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2: É sim, liga lá, minha pedra.
3: Pois, menino, eu liguei pra tu tocar pra eu um forrozinho bem porrete, avis?
2: Pois não, minha linda, só se for agora.

pessoal! Hoje é segunda-feira, dia 29 de junho de 2026. Tá começando o programa Manhã Sertaneja, ainda no clima do São Pedro. Agora 4 horas 34 minutos. E até 6h30 nós vai estar aqui acunhando o forró. Gonzagão, forró de cabo a rabo. Mandar um abraço pra Dona Marlene, já tá ligada. Pra Jamília Quebrada. E um abraço pra Roberto. 4h35.

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0: 7. Segura aí que já já nós volta.
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7: Até!

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5: Vai a hora! Agora 5 horas no pau. Levanta, passarinho que não deve nada a ninguém. Hora dessa tá no mundo. Nós é nós, Licurieco, que escreveu, não leu o palco meu. 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
5: 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Mandar um abraço pra Fábio lá no Rio de Janeiro, tá ligada? Agora 5:05. 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
3: Olha a hora, 5h14. Levanta, capinga véia. E o São Pedro tá apanhando, viu? É, hoje tem mais. Hoje tem papo, tem cacau com leite, viu? É, cheguei de lá neste instante. Agora 5h14.

0: É 6:30, nós vai estar aqui acuiando o forró. Agora 5:24. A Via Capianga Véia.
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0: Já já tem mais forró pra você. Viu? Agora 5:24. 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

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Sábado teve sorteio, viu? Vou até procurar saber quem ganhou o salário mínimo. Mais um vale de R$200, outro vale de R$100. Agora 5:36, 5:36. Levanta que passarinho que não deve nada a ninguém. Hora dessa tá no mundo. Deixa eu dar meu recado pra você que tá aí. 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Agora 5:38. 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
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Agora 5:38, 5:38, acorda capianga véia, levanta passarinho que não deve nada a ninguém, uma hora dessa tá no mundo. Agora 5:38.

0: Danado.
1: Danado o quê? Você é Dominguinhos.
0: Danado de bom, seu Lula.
2: Olha a hora, 5h47. Danado de bom.

0: Olha a hora, 5h49, Gonzagão, danado de bom. Agora 5h49, levanta, capianga véia.
1: Ei, capianga véia. Vamos forrafiar com o Piaú, moleque!
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0: Agora 5h49. 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
0: 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Mandar um abraço pra Mário, pra Lia lá na Batateira. 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Agora 6 horas no pau. Levanta que passarinho que não deve dar a ninguém. Guarda dessa tá no mundo. Levanta que tá na hora, hein? E atenção, que hoje ainda tem ainda, ó.
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1: Ah, pois se aprepare, hein? Agora 6:04, 6:04. Levanta, capianga véia. Passarinho que não deve nada a ninguém, uma hora dessa tá no mundo. Até 6:30, nós vai estar aqui acunhando forró. E agora, deixa eu falar aqui pra você. 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
1: 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Abraço pra Home C. Agora 6:10, 6:10. E hoje tem ainda forró, viu? Lá no São Pedro. Hoje tem papo, tem cacau com leite.
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1: Vai a hora, agora 6:10, para você que tá aí, que vai hoje no forró, hoje tem, hein? Hoje tem cacau com leite, viu? Tem Pablo lá no São Pedro, viu? É, ontem eu fui lá ontem, viu? Cheguei hoje, 3:00 da manhã. Pois é, tem cacau com leite e falar em cacau com leite, bora escutar um, né? Cacau, cacau com leite, cadê? Mandar pra Damiana Prosa Ruim, que gosta. É, pessoal que gosta de um forró de qualidade, hoje tem, viu? Lá na praça, Alberto Pinto. É, Praça Álvaro Jardim. Cacau com leite no São Pedro de Piauí hoje, hein? É, tem Pablo. É, o bicho hoje vai pegar, viu? Mandar um abraço pra Paraguai, lá de Burataia, e outro Paraguai lá de Gondu. Tá ligado?

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2: Vai a hora, 6:14. Raparigão, Edgar Monteiro.

Olha a hora, 6h20. Forró de toda a cidade. Viviane. Mandar um abraço pra Vivi do Sargado lá de Aiquara, Capianga Véia.

toda a cidade. 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Mandar um abraço pra Zé do Lanche, pra dona Jurande também tá ligada. E Miro Barbosa, também tá ligado. 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

0: nada. Obrigado pelo carinho da audiência. Mandar um abraço pra sorteiro do Ubi. Também tá ligado. É, sei que tá vindo da festa, vai pra festa. Chame o Ubi. 8214-0379. É, fale com o sorteiro, o homem do Ubi. 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Agora você que vai vir dançar a última noite do São Pedro. Você que vai vir dançar a última noite do São Pedro. 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Agora 6h30 no pau, vamos ficando por aqui, amanhã nós volta se Deus quiser, viu? Bora pro aniversário de hoje?
1: Ô, bicho, aí tu não vai ler o WhatsApp não?
0: Bora pro zap zap. Mandar um abraço pra Marilene. Bora que hoje é aniversário de Eliette, da Roupa, lá no Centro Comercial. Aniversário de B, Eliazaro, o filho de Tonha e Neném da Carne, hoje tem. Depois do Jogo do Brasil, então. E também aniversário de Helena, a mulher de saudoso Zé de Moraes. Ah, dona Helena. Parabéns, dona Helena. Felicidade, muitos anos de vida. Aí na Praça Salvador da Mata. Érica, vendedora. Aniversário de Meire, a mulher de Deca Rocha, açougueiro. É dia do São Pedro, hoje é dia de São Pedro. Também aniversário da professora Loura, lá do bairro Constança. Parabéns, pró. Felicidade, muitos anos de vida. Também aniversário de Maria São Pedro, Pedro do Bar, Pedro, lá no Ribeirão da Mata. Eloíso, o popular Pireco, o cunhado de Júnior. Também Neide, Pireco e Neide, todos dois irmãos, fazendo aniversário hoje também, né? Também aniversário de Margarida, lá no Perequê. Aniversário de Nildo. É, quem já foi, já era, Joelson. É Nildo, o chupacabra. É, Nildo do Salão. Não é mais não, Joelson, sai mais não, viu? Quem já foi, já era. Aniversário de Pedro Oliveira, o popular Pedro do Mercado. Joelson Caçador de Onça. Tá valendo. Você segura aí, mandar um abraço pra Pedro, lá na Água Vermelha, também tá ligado. Obrigado pelo carinho da audiência. Segura aí, que eu vou saltar de banda, amanhã nós volta, 4:30 da manhã. E hoje tem São Pedro, hein? Hoje tem São Pedro, hoje tem Pablo, hoje tem Cacau com Leite.
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Olha a hora, agora são 6:44, 6:44. Olá, o nosso muito bom dia. Hoje, segunda-feira, dia 29 de junho do ano 2026, estamos começando o programa Hora da Verdade. Confira as manchetes que serão destaques no programa de hoje. Barra do Rocha, motorista fica ferido após carro cair da pista e atingir cerca de na BR-330. Carro de morador de Piauí é destruído por incêndio em estrada na zona rural. Acidente entre moto e carro deixa a jovem gravemente ferida na BR-330, próximo ao antigo matadouro em Piauí. Homem morre após ser esfaqueado durante discussão familiar em Jaguaquara. Sobrinho da vítima é suspeito do crime. Cobrador morre e três pessoas ficam feridas em grave acidente com ônibus na Serra do Mutum. Primeira noite do São Pedro de Piauí é marcado por tranquilidade e prisão de foragido com auxílio do reconhecimento facial. Prefeita Larissa Dias destaca cultura, economia e tradição na abertura do São Pedro de Piauí.

0: Jovem de 22 anos é executado a tiros em via pública em Jequié. Mulher é morta pelo ex-companheiro dentro de ônibus no oeste da Bahia. Árvore caída na BA-130 provoca acidente e destrói frente de caminhonete próximo ao trevo de Itagi. E Piauí, idoso e motociclista ficam feridos após atropelamento em frente à praça de eventos. Essas e outras notícias a partir de agora no programa Hora da Verdade, que já está no ar.
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0: Muito bem, agora são 6:48, 6:48. Olá, o nosso muito bom dia. Hoje é segunda-feira. Para você que está chegando em casa agora, veio da festa, muito obrigado pelo carinho da audiência. Você que está se preparando para trabalhar, hoje é segunda-feira, viu? A festa termina, o último dia é hoje, mas hoje tem ponto facultativo apenas para a prefeitura, viu? Porque os demais locais de trabalho funcionam normal, tipo comércio, viu? Então, hoje é ponto facultativo apenas para o setor público. E hoje tem mais São Pedro, a última noite do São Pedro. Daqui a pouquinho estaremos trazendo aí a grade de programação para hoje, viu? Para você que está ligado, se que ainda não está sabendo quem vai tocar hoje, fique ligado, porque daqui a pouquinho estaremos trazendo aí a programação do último dia de São Pedro, na cidade de Ipiaú. Beleza? Pois é. Então fique atento, que daqui até o término do programa estaremos trazendo aí as informações das atrações que tocam hoje. Para você ficar atento, uma das principais atrações de hoje é o Pablo, viu? Tem Cacau com Leite, tem Pablo, e daqui a pouquinho estaremos trazendo mais informações a respeito aí desta última noite do São Pedro aqui da cidade de Ipiaú. Aproveitando, mandando um forte abraço aí para toda a região que está curtindo aí, pessoal que está vindo das cidades circunvizinhas, acompanhar aí e curtir o São Pedro de Ipiaú, o melhor da Bahia. São 6:49, 6:49, e falando em São Pedro, o melhor da Bahia, vamos trazer aqui uma informação da prefeita Larissa, né? Daqui a pouquinho nós trazer aí o relato aí da primeira noite de São Pedro de Ipiaú, que foi marcado pela tranquilidade e pela prisão de um foragido com auxílio do reconhecimento facial, viu? Já vou trazer essa informação para você que está ouvindo a gente, mas vamos trazer essa informação aqui da prefeita Larissa, que destacou aí a cultura, economia e tradição na abertura do São Pedro. Pois é, a tradicional festa de São Pedro de Ipiaú teve início na noite do último sábado, dia 27, com muita animação e também grandes atrações, e milhares de pessoas estiveram na Praça Álvaro Jardim para curtir aí a folia, que prolonga aí até as primeiras horas da manhã de hoje. E hoje, dia 30 de julho, reúne aí grandes espetáculos musicais. Segurança, organização, faz parte também de gente bonita também, viu? Faz parte aí dessa grande festa. Na abertura oficial do evento, a prefeita destacou os diversos aspectos positivos do festejo, tanto na valorização da cultura, quanto no aquecimento da economia local e também na consolidação de Ipiaú como destino turístico. A gestora ressaltou ainda que a festa faz parte da história, da memória afetiva e também da identidade do povo ipiauense. O nosso São Pedro é muito mais do que uma festa. É uma história de uma cidade é a história de um povo que acredita, vive e valoriza a cultura popular. Nós acreditamos que investir em cultura é investir nas pessoas. É prescrever nossas tradições, fortalecer a nossa identidade, gerar oportunidades, movimentar a economia e transformar vidas, assegurou aí a prefeita Larissa Dias. Sobre a estrutura e organização do evento, Larissa disse ainda ao público: tudo o que vocês estão vendo aqui foi preparado com muito carinho para receber cada um de vocês. Tem também a equipe trabalhando desde a montagem da estrutura e agora durante toda a festa para garantir que todos tenham a melhor experiência possível. A prefeita também destacou o cuidado com o meio ambiente, valorizando e apoiando aí os catadores de materiais recicláveis. As boas condições de trabalho oferecidas aos ambulantes, também a atuação dos profissionais da saúde com equipes de plantão durante aí todas as noites e a inclusão com espaço exclusivo para pessoas com deficiência e também intérprete de Libras em toda a programação, além do sistema de vídeo monitoramento em todo o circuito da festa. Larissa também ressaltou o trabalho de captação e recursos para a realização de São Pedro e fez um agradecimento especial aos parlamentares que contribuíram para que isso fosse possível, assim como o governador Jerônimo Rodrigues e o ex-ministro Rui Costa, que, segundo ela, acreditam em Ipiaú e ajudam a fortalecer também este evento. Sobre as atrações, Tarcísio do Acordeon, Toque 10, Rafinha, o Bom de Verdade e Mestrinho foram as principais atrações da primeira noite do São Pedro de Ipiaú. Ontem, a programação teve como destaque o João Gomes, Neto Brito, Léo Foguete e a banda Magníficos, prometendo aí manter o clima de animação e atrair mais uma vez um grande público à Praça Álvaro Jardim. Aí o relato aí da prefeita municipal de Piauí falando aí sobre a abertura de São Pedro. E hoje tem mais, hein? Hoje tem Pablo, hoje tem Cacau com Leite. Então fique esperto que hoje tem mais São Pedro de Piauí, viu? Lá na Praça Álvaro Jardim. Pra você que ainda não tá sabendo, fique ligado que hoje tem Pablo, viu? Preparem seus corações, porque hoje é dia de sofrência. Hoje é dia de mais São Pedro em Ipiaú.
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0: Muito bem, agora são 6:55, 6:55, o programa Hora da Verdade até às 8h, deixando você sempre bem informado com as notícias que circulam em toda a nossa região. Aproveitar e mandar um forte abraço aí para Ivan, que está ouvindo a gente, obrigado pelo carinho da audiência. Pessoal da Poda, tá na nossa sintonia, obrigado pelo carinho da audiência. Pessoal da Progen, o pessoal que realiza aí as podas na cidade, estão ligados aí, obrigado pelo carinho da audiência. Mandar um forte abraço aí pra Zenilda, pra Marilene, também está ouvindo a gente, o Everaldo, e mandar um forte abraço também pra o Gazo, também está ligado no programa A Hora da Verdade, que vai até às 8h da manhã, hoje na apresentação do amigo que vos fala, Adeilson Barreto, deixando você sempre bem informado. Quem tá ouvindo a gente também é o Mosquito, lá, acho que é em Ribeiro do Pombal. Estão ouvindo a gente, obrigado pelo carinho da audiência. 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
0: 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Aproveitar e mandar um forte abraço aí pra Jailda lá na região de Itaúna, ouvindo também o programa Hora da Verdade. Obrigado pelo carinho da audiência. Até as 8 horas da manhã, daqui a pouquinho teremos as informações policiais. Para você que está ligado aí, obrigado pelo carinho da audiência. Inclusive, trazendo aí as informações onde o carro de morador de Piauí foi destruído, viu, por incêndio na estrada da zona rural. Já já você vai ficar sabendo dessa informação. E também um acidente entre moto e carro deixa jovem gravemente ferido na BR-330, próximo aí o Matadouro. Temos também aqui mais outra informação, onde um homem morreu após ser esfaqueado durante discussão familiar em Jaguaquara, e o sobrinho da vítima é suspeito do crime. Já já, essas e outras informações aqui no programa A Hora da Verdade. São 7 horas pontualmente, até as 8, Adeilson Barreto com você, trazendo as informações da nossa região. 9933-3310-9833-3312. Quem tá na linha?
5: Joelson, meu amigo.
0: Bom, meu amigo Joelson, bom dia. Suas ordens.
5: Vem pra mim aí agora.
0: Suas ordens, que deva a honra do seu telefonema, meu amigo Joelson.
5: Meu amigo Adeilson, bom dia. Mais uma vez, obrigado pela visita ontem lá no nosso estabelecimento, né? Agradecer a Deus, primeiramente. Eu gosto de usar muitas palavras do nosso amigo Naté, que ele fala muito em Deus, né? E a gente sem Deus não é nada. Adeilson, o CEP de abastecimento, hoje eu queria fazer aqui um apelo por cada um dos comerciantes do centro de abastecimento, com relação à invasão de comerciantes de fora. Tem muita gente ali no centro de abastecimento, Adeus, que está sofrendo, mas não tem coragem de ligar pro rádio, tem medo às vezes. Medo de quê? Medo de uma perseguição, você entendeu? E isso não existe. Gente, a gente vai buscar os nossos direitos. Desde quando, eu gosto quando você fala, o seu direito começa quando o meu termina, ou vice-versa, né, assim?
0: Exatamente.
5: É assim, é você ligar pro rádio aqui e você não ofender o ser humano, não destratar, não denegrir mais do ser humano. Esse não é o meu papel. Eu tenho, desde quando nasceu o centro de abastecimento, que eu sou comerciante lá. No governo passado, tivemos uma reunião lá, eu, na época, Ananias, o diretor de trânsito, meu amigo Itaibó, um polícia, militar e tudo isso, né? E a prefeita, a ex-prefeita Dona Maria, ela deu um documento aos fiscais de postura para que eles colocassem no cofre do carro e dando autonomia total a eles, a não permitir comerciante de fora. Por que eu te digo isso? Porque assim, eu não posso ir para a cidade vizinha. Comerciante nenhum pode entrar na cidade circunvizinha. E por que que o comerciante de fora ele tem o direito de vir para Ipiaú? Aí você pode até dizer, ou alguém até pensar, pô, Joel quer ser dono do centro, que eu já até recebi essas críticas, né? Não, eu zelo do centro. Porque assim, meu amigo Adeus, se o povo de Ipiaú que está nos ouvindo, segunda, terça, quarta, quinta, sexta, nenhum comerciante, inclusive o de Ipiaú, ele quer vir para o centro de abastecimento. Por quê? Se torna um lugar morto, palavras de alguém, né? Eu não posso reclamar porque eu vivo dali. Eu não tenho outro meio de sobrevivência a não ser meu emprego fora do estado. Você entendeu? Mas comerciante nenhum quer vir no meio de semana. Agora, quando é no sábado e domingo, o neguinho quer vir e armar sua barraca. E não quer ir lá para dentro do centro, não. Ele quer ficar na entrada da feira, porque ele pega todo o cliente que está aqui. Eu vim aqui, rapaz, em nome de cada um comerciante, principalmente o povo de frutas e verduras, que é um dos que sofrem mais. Larissa, prefeita Larissa, pelo amor de Deus, ouça o nosso povo, ouça o seu povo do centro de abastecimento, porque está sofrendo muito com isso. Pedir a compreensão também, eu não sei se hoje quem é que vai aqui é dono dessa pasta. Se é meu amigo Itaibó ou meu amigo Nassé. Os sujeitos estão chegando agora com os caminhões carregados de mercadoria e ele chega no estacionamento ali, onde pode estacionar dois ou três, como é que fala, o consumidor. Aí o cara chega e estaciona ali no estacionamento e bota um caminhão, meu irmão, com a mercadoria dele em cima. Então está ocupando vaga de dois, três carros. Então eu quero chamar a atenção aqui de meu amigo Itaibó, eu acho que é Nassé, que é responsável, e principalmente a nossa prefeita. Veja esse lado aí, gente, essa questão dessa invasão de comerciantes de fora aqui, porque está bagunçando a coisa. Eu até convidei ontem alguns comerciantes, teve vereador na feira, eu pedi, eu apelei para esses vereadores para que colocassem como pauta isso, para ver essa situação, porque não é justo, bicho, a gente ficar segunda-feira, terça, quarta, quinta, sexta lá, eu gosto até de dizer, roendo osso.
0: Tentando sobreviver, aí chega final de semana, aí vem alguém de fora, vamos dizer assim, pegar a nata, né?
5: Pronto, e assim, Adeus, ele não compra um quilo de carne na feira de Piauí. Ele vendeu ali 5 horas, 6 horas da manhã, você pode chegar que ele já tá armando a barraca dele lá. Aí quando é 9, 10 horas da manhã, botou o dinheiro no bolso, ele vai-se embora, poxa. Ali no meu box ali, eu pago o alvará, eu tenho funcionário registrado, eu tenho inscrição, eu pago, eu tenho CNPJ, eu pago contador, você entendeu? Então não é justo você ficar a semana toda sofrendo ali, esperando, catando cliente, você pode olhar que são poucos os comerciantes que ficam ali no meio de semana. Então não é justo, gente, sábado e domingo, a feira ser invadida por comerciante de fora, principalmente ele na entrada da feira. Então eu quero pedir à prefeita mais uma vez, quero que esse áudio, se alguém solicitar esse áudio a você, pode passar para a prefeita, para quem quer que seja. Você entendeu?
0: E fala
5: aí, pra ver se corrige isso, bicho, porque não é justo isso.
0: Com certeza, aí, isso aí...
5: Eu tenho uma informação que diz assim, que diz se os fiscais de postura não estão atuando no horário certo, porque segundo eu fiquei sabendo, fontes que não estão recebendo hora extra, você entendeu? Aí como é que eu cobro dos fiscais, que são meus amigos, não vou nem citar nome de nenhum aqui, se eles não estão recebendo hora extra, segundo eu fiquei sabendo, entendeu? Então fica esse apelo aqui, pelo amor de Deus aí, que corrija isso aí, porque não é justo, gente. Você pode chegar lá hoje, que tem muitos verdureiros lá hoje, que estão tá enchendo os carrinhos de verdura e pagando uma taxa extra aos vendedores para ir pra rua vender aquelas toquinhas de dois, três reais, porque não consigo.
0: Pra não perder, né?
5: Para não perder, eles são pré-mercados perecíveis, né? Então fica aqui esse apelo, meu amigo Itaibó, bora dar uma corrigida naquele trânsito ali, naquele estacionamento, sábado e domingo ali, Itaibó. Anassé, Larissa, pelo amor de Deus, ouça a voz do teu povo.
0: E dá uma organizada. Em relação a esse estacionamento que você falou, rapaz, eu tava observando ali atrás do centro, tem um local que dá para os próprios comerciantes que vendem veículo fazer o seu estacionamento e deixar o estacionamento cá de frente rotativo para as pessoas que vêm comprar os seus produtos.
5: Você sabe por que está acontecendo isso? É porque não está tendo uma fiscalização rigorosa. teve um carro com a mercadoria dele, vai travar dentro do centro lá, ele que tira a mercadoria de cima do carro dele e bota lá dentro do centro. E tem gente que está ocupando agora os passeios, você já viu? Aquela rua de mercadoria. Mas eu, enquanto for comerciante do centro, enquanto tiver vocês aí das emissoras de rádio aí, não vai calar minha voz não, porque eu vou brigar por isso aí, porque eu não posso ir para a cidade mais próxima aqui, porque lá a prefeitura de lá não permite que eu entre. Por que vai permitir aqui? Por que que Neguinho vem segunda-feira botar sua barraca lá? Por que que não vem quarta botar sua barraca lá? Só quer vir no dia da nata.
6: E sem
5: então, enquanto existir Joelso do centro de abastecimento, eu vou brigar por esse direito, que é um direito nosso, adeus.
0: E sem contar que tem aquele outro pavilhão de cada frente, no início da feira, que tem um monte de barracas vazias ali.
5: Você prestou atenção ontem, né?
0: Muitas barracas vazias.
5: Mais de 200 barracas, estão tudo pura. Aí o cara quer chegar lá na frente, tem um rapaz aí agora que tá botando mercadoria na entrada, ele já botou só um expositor.
0: Um todo, colocou um todo lá, eu vi.
5: Você foi testemunha ontem comigo, né?
0: É complicado, com certeza. É complicado.
5: Esse pedido, não vou nem uma reivindicação, esse pedido, esse apelo às autoridades de Piauí, na pessoa da prefeita, do vice-prefeito, né, do secretário que é dono da pasta, e principalmente a questão do cara chegar com um caminhão de mercadoria e colocar no estacionamento onde podia o consumidor que vem comprar na minha mão, na mão da, do verdureiro ou da carne lá, ele não tem espaço, e lá no fundo tem espaço de sobra para estacionar esse carro grande.
0: É porque às vezes a pessoa quer até ir lá no centro, lá dentro do centro de abastecimento, mas aí de repente chega cá na entrada da feira, aí encontra o produto que ele tá precisando, ele vai lá dentro, mas não. Dali mesmo ele volta.
5: Ele está lá na entrada da feira, que ele vai pegar, ele dá o bote certo, entendeu? Mas é assim, se quiserem, as autoridades que eu citei aqui, se quiserem, corrigem isso, porque no governo passado tinha isso aí e foi coibido. E outra coisa, Deus, tem outra coisa assim, não é... Tem comerciante lá que vem de fora e aí recebe. Os meninos fiscais de porteiro vai lá dar uma notificação. Na outra semana mesmo, o comerciante tá lá.
0: Aí fica
5: tem lógico, mas às vezes tá dando aqueles papelzinhos aí que eles vão botar no cofre do carro, como se fosse o pessoal distribuindo aquelas mensagens, entendeu? Então, fica aqui mais uma vez o meu apelo em nome de cada um comerciante, principalmente o povo de verdura.
0: Eu vou procurar
5: aquela
0: saber.
5: Feira aí, chegou a hora, sabe o quê? De agrupar mais aquela feira.
0: É, tem que se unir, o pessoal extensa, tem que se unir, né? Tem que se unir.
5: Isso, o pessoal ficou aqui, mas eu vou fazer o apelo às autoridades e fiz ontem esse apelo a alguns comerciantes. Qualquer coisa a gente vai fazer uma baixa assinada
0: tem que
5: e vai
0: se
5: levar
0: unir.
5: Até a prefeita aí.
0: Porque se não se unir não resolve não.
5: Pois é isso aí. Se calar é pior.
0: Eu vou até procurar saber dessas duas informações em relação que você citou aí da notificação, da autorização que a ex-prefeita Dona Maria deixou com os fiscais, se essa autorização ainda está válida. Vou procurar saber da prefeita Larissa e vou procurar saber dessa outra informação também. Pra gente trazer essa informação com mais... essa informação e a outra em relação às horas extras.
5: Isso,
0: vou procurar saber dessa informação da prefeita para ver se essas informações procedem.
5: E quem precisa dessa informação sou eu e os demais comerciantes e o povo do Centro de Abastecimento. Mais uma vez, Deus te abençoe, parabéns pelo seu trabalho, a toda a direção dessa emissora de rádio, né, que faz a diferença.
0: Valeu, Joelson, um forte abraço, obrigado.
5: Deus te abençoe, um abraço. Amém. Daqui a pouco eu lhe mando um áudio
0: do Zé Ministério. Beleza. Valeu, um abraço.
5: Corrigir aquilo, né?
0: Valeu, um abraço.
5: Um abraço, bom dia, muito obrigado.
0: Obrigado. Agora são 7:10, 7:10, eu tive o prazer de ontem tomar um café com o Joelson. Eu acabei acordando mais cedo, como de praxe, né? E aí eu falei, vou lá no centro comercial, bater um papo com o Joelson, tomar aquele cafezinho, e eu presenciei. Esse problema é velho, né? É um problema que já era para ter se resolvido, porque, como o Joelson falou, os comerciantes que têm os boxes ali, os boxes, pagam alvarás, entendeu? Paga imposto. Aí fica ali a semana toda, tentando sobreviver, tentando vender alguma coisa, tem deles que nem vendem. Pra poder levar o leite, o pão, pra casa à noite. Aí passa a semana toda ali, tentando sobreviver. Aí quando chega no dia de feira, que é o dia mais forte, né? Que é o dia que o pessoal da zona rural vem fazer suas compras, vem trazer suas coisas pra vender. E aí, o pessoal traz com a maior dificuldade, acorda de madrugada, depois de passar uma semana tratando aí das suas frutas, suas verduras, para trazer um produto de qualidade, para oferecer para os clientes. ali na, no centro de abastecimento, e aí vem comerciante de fora, se estabelece na entrada do centro de abastecimento, e aí, lógico, que a pessoa de repente, às vezes a pessoa até, tá até com pressa, e aí chega ali na entrada do centro, encontra o produto que ele quer, ele não vai lá dentro. Dali mesmo ele volta. Então vamos procurar saber aí da, da prefeitura o que é que tá acontecendo. Porque teve uma época aí que o pessoal tava agindo e de repente parou de novo. Vou manter um contato com a prefeita Larissa Dias pra gente trazer mais informações em relação a isso. Agora são 7h12, 7h12, programa Hora da Verdade, até as 8 horas da manhã, no oferecimento da Adega do Marcos.
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7h29. Mandar um forte abraço para Paula Pernambucana, também está ouvindo a gente. E mandar um forte abraço aí para você na zona rural, onde quer que você esteja, na nossa sintonia. Muito obrigado pelo carinho da audiência. Daqui a pouquinho vamos trazer as informações policiais para você que está ligado aí no programa Hora da Verdade. E até o final do programa iremos trazer aí a programação do São Pedro de Piauí. Hoje, viu? Hoje tem Pablo, que eu sei, tem Pablo, tem Cacau com Leite, viu? Pois é, já iremos trazer aí as demais atrações de mais um dia de São Pedro aqui de Ipiaú. São 7h30, 7h30, trazendo mais uma informação para você que está ouvindo a gente. Em relação ainda ao São Pedro, o decreto aí da Prefeitura de Piauí proibindo aí o recipiente de vidro e outros itens no circuito da festa, viu? Para você que gosta de levar sua bebida, preste atenção nessa matéria, viu? A Prefeitura de Piauí publicou o decreto número 8.109 de 2025. 2026, 25 de junho de 2026, estabelecendo aí medidas de segurança para o São Pedro de Piauí, que será realizado aí, começou sábado e termina hoje na Praça de Evento e Lazer Álvaro Jardim. Entre as principais determinações está aí a proibição da comercialização, transporte e consumo de bebidas alcoólicas, refrigerantes, cooler e similares em recipiente de vidro dentro do circuito da festa em suas imediações. Também não será permitido a entrada de sacolas, caixas térmicas, bolsas ou qualquer outro material destinado ao condicionamento de bebidas e gelo. Em contrapartida, o público poderá acessar o circuito portando aí copos térmicos para uso pessoal. O descumprimento das normas poderá ressaltar na interdição imediata do estabelecimento ou ponto de venda, além da apreensão das mercadorias. Agora são 7h32, 7h32. Programa Hora da Verdade aqui na sua Ipiaú FM, deixando você sempre bem informado aqui na 91.1. E falando de São Pedro, o Robert mandou aqui pra gente a programação de hoje para você que está curtindo aí o São Pedro de Piauí. A programação de hoje, hein? É, para você que ainda tem energia para poder curtir esse São Pedro de Piauí. Preste bem atenção nas atrações de hoje, hein? É, às 19 horas tem Davidson Machado, hoje dia 29. Às 20 horas tem a banda Cupim de Ferro. Às 21 horas, Dorival Dantas. Às 22h30 tem Teuzinho, uma das atrações surpresa, a atração surpresa aí para São Pedro. E para vocês aí que estão com os corações daquele jeito, às 0 horas tem Pablo. É, pra arrasar os corações. Às 0 horas, às 0 horas tem Pablo. E às 1h30, Heitor Costa. E pra fechar às 3 da manhã, pra você que ainda tem energia, às 3 da manhã, Cacau com Leite. Então se preparem que hoje tem mais, hein? É, 7 da noite. Às 19 horas, Davidson Machado. Às 20 horas, Cupim de Ferro. Às 21, Dorival Dantas. Às 22h30, Teuzinho, a atração surpresa. Às 0 horas, Pablo. 1h30, Heitor Costa. E pra fechar, não poderia ser, deixar de ser uma das melhores bandas de forró do Brasil, Cacau com Leite. É você que quer ir curtir Cacau com Leite, vai entrar no palco às 3 da manhã. E Pablo, meia-noite. Beleza?

0: Valeu, Robinho, forte abraço. Obrigado pelo carinho da sintonia. Tá, hoje tem mais São Pedro, hein? Você que ficou aí até o dia raiar, vai recarregar suas energias, porque hoje começa mais cedo, viu? Às 7 da noite, com Davidson Machado. Então se prepare, viu? Que hoje tem mais São Pedro, o melhor da Bahia. Agora são 7:35, 7:35, programa Hora da Verdade na sua IPIA UFM, deixando você sempre bem informado no oferecimento também da Santana Motopeças, para vocês que vão aí fazer a revisão da sua moto. 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
4: Muito bem, agora são 7 horas e 38 minutos, 7h38. 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
4: Muito bem, são 7 horas e 42 minutos, 7h42, programa Hora da Verdade na sua IPIA UFM, deixando você sempre bem informado. Trazendo mais uma informação para você que tá ligado com a gente, obrigado pelo carinho da audiência. Carro capota na BA-650 entre Itajubá e Japumirim, deixa feridos. Um automóvel capotou no final da manhã do último sábado na BA-650, no trecho entre o município de Itajubá e o distrito do Japumirim. O acidente deixou 4 ocupantes feridos, mobilizando aí equipes de socorro para o local. As vítimas receberam os primeiros atendimentos e foram encaminhados ao Hospital Geral de Ipiaú. De acordo com as informações preliminares, o veículo seguia pela rodovia quando um outro automóvel, que trafegava no sentido contrário, invadiu a contramão de direção e para evitar uma colisão frontal, o condutor realizou aí uma manobra brusca para a direita, mas acabou perdendo o controle da direção. Em seguida, o carro capotou e parou tombado aí às margens da pista, no sentido oposto da via. De acordo com as informações, ocupantes do automóvel são moradores de Brasília e estão na região para passar aí o período de festa dos festejos juninos e rever familiares. E em Itajubá, essa informação aqui já foi, deixa eu ver, não. Em Itajubá, o idoso vítima de acidente na BA-650 não resistiu aí aos ferimentos e morreu no hospital. Morreu na manhã do último sábado, dia 27, no Hospital Geral Prado Valadares, em Jequié, o ciclista Antônio Marinho dos Santos, vítima de um grave acidente registrado aí na tarde da última terça-feira, dia 23, na BA-650, trecho que liga aí ao município de Itajubá, ao distrito do Japumirim. Antônio Marinho, de 77 anos, seguia de bicicleta pela rodovia nas proximidades da Fazenda Oceania, quando foi atingido por um automóvel conduzido por Alexandre Vieira. As circunstâncias da colisão ainda não foram esclarecidas e deverão ser investigadas. O corpo foi velado na Igreja Batista Renovada Elohim, no distrito do Japumirim. Com o impacto da batida, o idoso sofreu diversas escoriações pelo corpo e um corte na cabeça. Uma equipe de serviço de atendimento móvel de urgência, o SAMU, foi acionada, prestou aí os primeiros socorros no local e encaminhou a vítima para o Hospital Geral Prado Valadares, em Jequié, onde permaneceu internada por 4 dias. Apesar dos esforços da equipe médica, ele não resistiu aos ferimentos. Imagens do acidente mostravam aí a parte frontal do automóvel bastante danificada, evidenciando aí a violência da colisão. Morador do distrito de Japumirim, Antônio Marinho dos Santos, seguia para uma propriedade rural quando ocorreu o acidente. A notícia de sua morte causou comoção entre familiares, amigos e moradores da comunidade. Até a publicação dessa matéria, dessa reportagem, não havia sido divulgada informações sobre o velório. E aproveitar aí, dar os meus sentimentos aí, a família aí do nosso amigo Pedro Marinho, que eu soube aí que era irmão dele, o Antônio Marinho. Ficar aqui os nossos sentimentos aos familiares aí, nosso amigo Pedro Marinho e todos os seus familiares. Agora são 7:46, 7:46, programa A Hora da Verdade até as 8 horas da manhã, deixando você sempre bem informado. Para você que tá ligado no programa, obrigado pelo carinho da sintonia. E lembrando que hoje tem mais, hein? Hoje tem mais São Pedro, para você que quer curtir, tá com energia, tem mais São Pedro 2026 em Piauí, hein?
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4: Pois é, se preparem que hoje tem mais, hein? É, pra você que quer saber as atrações de hoje, fique ligado porque hoje tem mais forró. Hoje tem mais sofrência lá no São Pedro de Ipiaú, viu? É, mandar um forte abraço aí pra Marcos Argolo, na nossa sintonia. Obrigado pelo carinho da audiência. Valeu, Marcão! Forte abraço. E hoje tem, hein? Preste bem atenção que hoje tem forró, hoje tem sofrência lá na Praça de Evento Álvaro Jardim. Hoje tem às 19 horas, às 7 da noite, assim como é conhecida, Davidson Machado. Às 20 horas tem Cupim de Ferro. Às 21 tem Dorival Dantas. Às 22h30, Teuzinho, a surpresa. Quer dizer, era surpresa, né? Agora já não é mais. E às 0 horas, preparem seus corações, porque à meia-noite tem ele, Pablo, pra acabar com os corações dos apaixonados. 1h30, Heitor Costa. E pra fechar, uma das melhores bandas de forró do Brasil, Cacau com Leite. Então se prepare, viu? Passe sebo nas canelas, recarregue as suas energias, porque hoje tem o melhor São Pedro da Bahia.

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2: Pois é, se preparem que hoje tem, hein? É, hoje tem mais São Pedro pra você aí. Descarregar o resto, né? Agora são 7 horas e 50 minutos, 7h50, e só lembrando que lá no Boy Supermercado hoje fecha às 13h30 e reabre às 16h30, viu? 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
2: 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Agora são 7 horas e 52 minutos, 7h52, trazendo mais informações para você que tá ligado no programa Hora da Verdade. Vamos para as notícias policiais. Vamos começar por Barra do Rocha. Motorista fica ferido após carro sair da pista e atingir cerca na BR-330. O motorista de um Fiat Uno ficou ferido após acidente registrado por volta das 19 horas de ontem. Ontem não, no último domingo, dia 28. É ontem mesmo. Eu tô voando na data. Pois é, na BR-330, nas proximidades da Fazenda Maia, zona rural de Barra do Rocha. Conforme as informações apuradas, pelo giro, o automóvel saiu da pista por circunstâncias ainda desconhecida e colidiu contra uma cerca às margens da rodovia. Com o impacto, o condutor sofreu escoriações. Uma equipe do Serviço de Atendimento Móvel de Urgência, SAMU, foi acionada e prestou os primeiros socorros à vítima, que foi encaminhada para atendimento médico. Segundo as informações repassadas à reportagem do Giro, o motorista mora atualmente no distrito do Japimirim, em Itajubá, e é conhecido pelo apelido de Bazão, e viajava sozinho. A ocorrência também foi atendida pela Polícia Rodoviária Federal, que registrou o acidente e as circunstâncias que levaram o veículo a sair da pista deverão ser apuradas. Carro de morador de Piauí é destruído por incêndio em estrada na zona rural. O automóvel foi completamente destruído após pegar fogo no início da noite do último domingo, dia 28, na região das Três Lagoas, zona rural de Barra do Rocha, nas proximidades da divisa com Piauí. De acordo com as informações apuradas pelo Giro em Piauí, o acidente foi registrado por volta das 19h50 e envolveu um Chevrolet Corsa Max que seguia no sentido Ipiaú. O condutor, identificado como Edmilson, morador de Ipiaú, relatou que percebeu um forte cheiro de fumaça enquanto dirigia. Ao parar o veículo e descer para verificar a situação, constatou que o comportamento do motor já estava tomado pelas chamas. Graças a Deus que não aconteceu nada com o motorista. Corpo de bombeiros foi acionado, se deslocou até o local, realizando aí o combate ao incêndio e controlando as chamas. Apesar da rápida atuação da equipe, o fogo consumiu completamente o automóvel. Ninguém ficou ferido e as causas do incêndio ainda deverão ser apuradas. 7:55, 7:55. Acidente de moto e carro deixa jovem gravemente ferida na BR-330, próximo ao matadouro de Ipiaú. Uma mulher identificada como Mirela Souza Filha, de 21 anos, deve ser filho, ficou gravemente ferida após um acidente envolvendo aí uma motocicleta e um automóvel na noite do último domingo, dia 28. No trecho entre os municípios de Piauí e Barra do Rocha. Conforme as informações apuradas pelo Giro no local, Mirela seguia sozinha em uma motocicleta no sentido ao Viralejo do Passa com Jeito, quando um carro que saía das proximidades do antigo matadouro acessou a rodovia de forma inesperada, provocando aí a colisão com impacto. A motociclista foi arremessada e caiu às margens da pista. A jovem sofreu uma fratura na perna direita, além de perder grande quantidade da massa muscular em decorrência da gravidade dos ferimentos. Ela recebeu atendimento de equipes de socorro e foi encaminhada para a unidade hospitalar. O estado de saúde inspira cuidados. Uma equipe da Polícia Rodoviária Federal esteve no local, registrou a ocorrência e adotou as medidas necessárias para apurar as circunstâncias do acidente. 7:57. Homem morre após ser esfaqueado durante discussão familiar em Jaguaquara e o sobrinho da vítima é suspeito do crime. Alessandro Santos Souza, de 39 anos, conhecido como Léo da Maquita, morreu após ser esfaqueado na tarde do último domingo, enquanto no entroncamento de Jaguaquara. Segundo a Polícia Militar, a vítima foi atingida aí no tórax com uma faca durante uma discussão familiar. E testemunhas apontaram aí o sobrinho de Alessandro, de 21 anos, como o autor do crime. Ele fugiu após a ação, abandonando aí a arma utilizada. Alessandro chegou a ser socorrido para a unidade de pronto atendimento, a UPA, mas não resistiu aos ferimentos e acabou morrendo. O Departamento de Polícia Técnica, o DPT, realizou aí a remoção do corpo, enquanto a Polícia Civil investiga o caso e realizava aí diligências para localizar o suspeito. São 7:58. Cobrador morre e 3 pessoas ficam feridas em grave acidente com ônibus na Serra do Mutum. Um grave acidente envolvendo um ônibus da empresa Cidade Sol, uma carreta e um picape Fiat Strada foi registrado na tarde do último domingo. E domingo, viu? Misericórdia. No quilômetro 644 da BR-116, na Serra do Mutum, município de Jaguaquara, no Vale do Jiquiriçá. A colisão resultou aí na morte do cobrador do coletivo e deixou outras pessoas feridas. De acordo com as primeiras informações, o ônibus fazia a linha do Bom Despacho à Vitória da Conquista, quando uma carreta que seguia à sua frente reduziu a velocidade bruscamente. O coletivo acabou atingindo uma picape Fiat Strada. Em seguida, colidiu violentamente na traseira da carreta, que transportava aí um carregamento de fios destinados a confecções de tecidos. Com a força do impacto, o cobrador ficou preso às ferragens e morreu ainda no local. O motorista do ônibus sofreu ferimentos, foi socorrido consciente e encaminhado em estado considerado estável ao Hospital Geral Prado Valadares, em Jequié. Outras duas pessoas também ficaram feridas, totalizando aí 3 vítimas levadas aí por equipe do Serviço de Atendimento Móvel de Urgência, o SAMU. Com apoio da unidade de suporte básico e avançado, além do Corpo de Bombeiros. Equipes da Polícia Rodoviária Federal e o Departamento de Polícia Técnica estiveram aí no local para realizar os procedimentos de praxe e também apurar as circunstâncias do acidente. A identidade da vítima fatal ainda não havia sido divulgada até a última atualização dessa reportagem. Por conta da ocorrência, um longo congestionamento se formou na BR-116, com o tráfego fluindo lentamente durante o atendimento e durante o atendimento às vítimas e a remoção dos veículos envolvidos. São pontualmente 8 horas. Programa Hora da Verdade vai ficando por aqui. Volta amanhã, a partir das 6h40. Todos vocês, um forte abraço. Só lembrando que hoje tem mais São Pedro. Hoje tem mais festa pra você que está ligado, viu? Fique ligado porque tem festa hoje. É, hoje tem pra a noite de hoje, às 19 horas, tem Davidson Machado, às 20, Cupim de Ferro, às 21, Dorival Dantas, às 22h30, Teuzinho, às 0 horas, tem ele, o arregaçador de corações, como diz no ditado popular, Pablo, às 0 horas. E às 1h30, Heitor Costa, e pra fechar, Cacau com Leite, às 3 da manhã. Aí só vai chegar em casa às 5 da manhã, quando o dia raiar. Beleza? Valeu, um forte abraço. O programa Hora da Verdade volta amanhã. A todos vocês, uma ótima segunda-feira.
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0: Ok, às 8 horas mais 18 minutos, bom dia. Bom dia, a partir de então, mais uma edição do Amarelinho Notícias, aqui pelas ondas sonoras da Ipiaú FM. E vamos chegando já com os principais destaques, o que acontece em toda a nossa região.
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0: Ok, vamos chegando. Nesta terça-feira, segunda-feira, tem mais uma noite de São Pedro em Ipiaú. Nesta segunda-feira, portanto, fecha a terceira noite do São Pedro de Ipiaú. E você já acompanha a nossa programação. Ainda também no programa de hoje, passou mineiro identificado como segunda vítima brasileira em terremoto da Venezuela. Onda de calor deixa 1.000 mortos acima do esperado na França. Número pode aumentar. Jovem de 22 anos executado a tiros em Jequié. E ainda você acompanha todos os destaques do esporte com Reginaldo Silva. Afinal, hoje tem jogo do Brasil. Hoje o Brasil entra em campo contra o Japão. Você ligado, acompanhando, vamos chegando, porque a partir de agora está no ar mais uma edição do Amarelinho Notícias. Por aqui já tem Luiz Sérgio comunicando com você. A você ligado, forte abraço e muito bom dia e um excelente segunda-feira.

0: Ok, 34 anos, todos os dias lado a lado com você e você ligado no programa Bom Dia. Olha, vamos chegando já para esta segunda-feira, aos 29 dias, já do mês de junho, já mês de junho aí se findando. Então você ligado aqui já em nossa programação, muito bom dia pela audiência. E vamos também a nossa cotação para esta segunda-feira. Olha, hoje com a temperatura 22 graus nesse exato momento. Tempo hoje, segundo tempo, não chove, amanhã também não chove. E a temperatura aí é de 22 graus nesse exato momento. Pode chegar até 28 graus no dia de hoje. Mas você pode ficar muito mais feliz ainda, porque a cotação do cacau para hoje está a R$310. A R$310, né? Não teve tanta queda da última semana para hoje. Um diferencial de apenas R$ 5,00 na arroba do cacau. E hoje você tem a arroba do cacau aí a o valor de R$310. Então tá aí para você ligado aqui já na nossa programação. Olha, no programa de hoje também vamos chegando já em nome dos maiores anunciantes de toda a nossa região. Obrigado pelo carinho, valeu pela audiência. 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Olha, são 8 horas mais 26 minutos, 8:26. Olha, você ligado aqui em nossa programação, obrigado aí pelo carinho, valeu pela audiência. 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
0: 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Um abraço a todo o pessoal aí pela audiência sempre.

0: Muito mais? Pois é. 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
0: Olha, agora são 8 horas mais 36 minutos, bom dia. Olha, inclusive, a partir de agora você pode mandar seu recado via WhatsApp, tá bom? Você pode mandar seu recado pra gente através do telefone que você liga ao vivo, é o 999-33-3310, para você falar ao vivo. Agora, se for mensagem de áudio ou mensagem de texto, você manda o seu recado para este WhatsApp.

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1: Você liga e participa ao vivo. Olha, a doutora Márcia está dizendo aqui que em Gandu, o laboratório Laclig fica localizado aí na Praça São José, no centro em Gandu, ao lado do Banco do Brasil. Então, um abraço aí a todo o pessoal. Valeu pela audiência. Falei em audiência, eu quero saber de você onde você está ouvindo a nossa programação aí agora. Está em Léus, está em Tabuna, está em Jequié, está em Canavieiras, está por onde mesmo? Está aí na sintonia onde? Aiquara, Jaguaquara. Você está por onde nos acompanhando? É Venceslau, Tancredo Neves. Mande para mim, Birapitanga. Mande aí no WhatsApp 98201-7006, tá bom? Participa. Hoje é segunda-feira. A nossa cidade está em clima ainda de São Pedro, que hoje tem mais uma grande noite de São Pedro. Já vamos até trazer as atrações aí, já para a terceira noite do São Pedro em Ipiaú, Bahia. Daqui a pouquinho trazer essa programação também aqui no Amarelinho Notícias. Olha aqui o Amarelinho Notícias, inclusive chega aí com todas as informações de toda a nossa região. Olha você que está acompanhando o nosso programa aí também. Você que está na sintonia. Cobrador de ônibus, vítima de acidente na Serra do Mutu, tinha 25 anos e era morador da cidade de Jequié, Bahia, né? Onde aconteceu aí um grave acidente com um ônibus da aviação Cidade Sol. E o cobrador da empresa da aviação Cidade Sol, identificado como Wellison Santana, de 25 anos, morreu no grave acidente envolvendo o ônibus da empresa na tarde de ontem, domingo, no quilômetro 644 da BR-116 da região da Serra do Mutum, entre Jaguaquara e Jequié. Natural e morador de Jequié, o Wellison ficou preso às serragens e morreu ainda no local. Após a realização da perícia pelo Departamento da Polícia Técnica, o corpo foi encaminhado para o Instituto Médico Legal em Jequié. Além da vítima fatal, outras duas pessoas ficaram feridas e foram socorridas por a equipe do Serviço de Atendimento Móvel de Urgência, o SAMU, e foram encaminhados para o Hospital Prado Valadares, em Jequié. Equipe da 2ª Companhia do 8º Batalhão dos Bombeiros Militar, sediada em Jaguaquara, também participaram aí do atendimento da ocorrência realizada já para o resgate das vítimas e auxiliando na segurança da área.

0: As circunstâncias do acidente estão sendo investigadas pela Polícia Rodoviária Federal. O sinistro provocou aí um longo congestionamento na BR-116, afetando o tráfego entre os municípios de Jequié, Jaguaquara e Irajuba. A Polícia Rodoviária Federal atuou no controle do fluxo de veículo até a liberação parcial da rodovia. Que se falando nessa questão aí de acidente, essa questão de sinistro, é algo muito interessante. Inclusive, eu vou tentar aqui ver se o se Brito Filho, ele até participa da nossa programação para nos dizer, olha, a diferença do sinistro, do acidente, né? Tipo esse ônibus da cidade de Jequié aí, que teve esse grave acidente e aconteceu na morte de um servidor da empresa, além de outro acidente também que ocorreu após o carro sair na pista e atingir uma cerca na BR-330. Abraço é nosso amigo Brito Filho. Um abraço. Qualquer coisa, doutor, mande um oi pra gente aí, tá bom? Valeu aí. Ele que, inclusive, trabalha com dicas de trânsito. E é muito importante essa questão da orientação no trânsito, viu? Um abraço. Peço a você até pra acompanhar lá essa dica de trânsito com o Brito Filho. São 8h37. Olha, em Barra do Rocha, motorista ficou ferido após carro sair da pista e atingir a cerca. Isso aconteceu aí na 330. Motorista de um Fiat Uno ficou ferido após um acidente registrado por volta das 19 horas deste domingo, já na noite, nas proximidades da Fazenda Maia, na zona rural do município. Conforme as informações apuradas aí, o automóvel saiu da pista por circunstância que ainda é desconhecida e colidiu contra uma cerca às margens da rodovia. Com o impacto, o condutor sofreu escoriações. Foi atendido pela equipe do SAMU e encaminhado para o hospital. Outro acidente com morador de Piauí. E carro ficou totalmente destruído por incêndio em zona rural também do município de Piauí. Vários acidentes nesse final de semana. Um outro automóvel foi completamente destruído após pegar fogo no início da noite de ontem, também domingo, na região das Três Lagoas, zona rural, nas proximidades da divisa com Piauí, entre Piauí e Barra do Rocha, que, de acordo com informações apuradas aí, o incidente foi registrado por volta das 19h50. E envolveu uma Chevrolet Corsa Max, que seguia sentido de Piauí. O condutor, identificado como Edmilson, morador de Piauí, relatou que perdeu o freio e sentiu um cheiro de fumaça enquanto dirigia. Ao parar o veículo e descer para verificar a situação, constatou que o comprometimento do motor já estava tomado pelas chamas. O corpo de bombeiro foi acionado e deslocou até o local, realizando aí o combate aos incêndios e fazendo o controle das chamas. Mas o veículo ficou totalmente destruído. Já um outro acidente envolvendo moto e carro deixa jovem gravemente ferido na 330, próximo ao antigo matadouro de Piauí. Que dia, Luiz? Ontem também. Rapaz, que onda de acidente ontem, viu? Que onda de acidente ontem, viu? Deus o livre. Como diz a história, tá doido, doido. Olha, isso tudo, gente, a grande maioria dos acidentes. Lembrando que uma parcela de culpa, uma boa parcela de culpa, né, tem a ver aí com a questão já do já de você ter mais uma orientação no trânsito, ter mais celeridade no trânsito. Olha, número de mortos no terremoto na Venezuela já passa de 1.450, atualizado nesse exato momento, 1.450 pessoas morreram no terremoto de 7.5 na escala, onde mede a pressão já dos tremores que acontece aí sobre as terras onde acontecem os terremotos. Portanto, 1.450 pessoas morreram. Vários ainda estão desaparecidos. Olha, bom dia. Olha, rapaz, um abraço aqui para minha amiga lá de Algodão. Bom dia, Luiz. Tudo bem? É, mande um alô aí para minha mãe, Daci, e para minha e para todos aqui que tá te ouvindo aqui em Algodão. É Jô de Algodão. Obrigado, Jô. Lá em Algodão, nos acompanhando. Terra boa, terra leve, suave, né, Jô? Um abraço, valeu pela audiência aí. É, bom dia, Luiz. Me mande o número aí que eu possa mandar mensagem. Esse mesmo, minha amiga, viu? É esse mesmo que você manda mensagem, viu? Você, esse mesmo aí que você mandou aí. Pode mandar mensagem de texto aí também. Você mandou mensagem de áudio, de texto, pode mandar mensagem de áudio. Olha, bom dia, moro em uma fazenda perto de Itapitanga. Sou ouvinte assídua do programa Amarelinho e de Marcelo. Tô ouvindo vocês aqui, Luiz. Um abraço. É a Jusce. Lá ela mora perto da região de Itapitanga. Um abraço, viu, Jusce? Lá em Itapitanga, acompanhando o nosso programa. Valeu aí, aqui é quem? É, bom dia, Luiz. Sou Zenilda de Ibirataia. Tô ligada no programa. Tô na BB, em Ibirataia, Bahia. É a esposa de Raimundo. Aí, valeu, tá dado. Precisava dizer que é a esposa de Raimundo. Só pra ele saber que você é dele, né, Zenilda? Tá bom, obrigado. É a Zenilda lá do bairro da ABB. Tá dizendo que é a esposa de Raimundo. Bom dia, Luiz. Aqui é Lucimar, de Vila Teimão. Um abraço. E pede para nossa prefeita Larissa contratar o nosso, a nossa cantora Carol Souza. Agora só na próxima, viu? Que agora a grade já fechou completamente. Mas essa Carol Souza joga duro, né, velho? Essa Carol. Mas também tem vários eventos aqui em Piauí que rola durante o ano, né? Então tá aí, quem sabe na próxima já não contrata a Carol Souza, é Carol Souá, não é Souza não, Luiz, Carol Souza é outra. Essa Carol Souá, né? Lá da cidade de Itaúna, valeu, é a Carol Souá, é isso mesmo, minha amiga. Pronuncia assim, mas não pronunciar o nome da mulher errado. Olha, bom dia, Luiz. Estou vindo aqui de São Paulo. Todos os dias limpando piscina e ouvindo tu. Obrigado. De segunda a sexta, é o Reinaldo. Valeu, Reinaldo. Está lá limpando piscina e está nos ouvindo. Obrigado aí. Valeu. Ó, o Lucimar mandou a carinha aqui. Estou na escuta. Obrigado. É isso aí mesmo, viu? Valeu, Lucimar. Obrigado aí pela audiência. Jogando duro aí a Lucimar, velho. Valeu, Lucimar. Deixa eu ir com mais povo aqui, rapaz. Muita gente mandando um recado. É porque tem vários áudios. Aí, como tem muita mensagem de texto, tô lendo as mensagens de texto. Já vou pros áudios. É Jaque. Valeu, Jaque. Dando um bom dia pra gente, dizendo que tá ouvindo o programa. Obrigado, Jaque. Tem mais recado aqui. Oi, bom dia, Luiz. Aqui é Gazo Pedreiro, do Alto da Carolina. Eu estou na escuta. Valeu? Valeu, rapaz. Valeu, Gazo. Lá no Alto da Carolina. Está nos acompanhando. Obrigado, viu, Gazo? Valeu pela audiência. Aqui é quem? deixa eu ver aqui. Sou ouvinte, tô ligada nesse programa, Luiz. Morador de Aurelino Leal. Né? Lá de Aurelino Leal. Eu gosto de ouvir o programa evangélico também, dia de sábado, e o de vocês. Obrigado. Jucinéia. Obrigado, viu? Lá de Aurelino Leal. É isso, tá vendo? Eu gosto de que você manda mensagem, que eu já recebi mensagem de Jaguaquara, de Aurelino Leal, de Algodão, de Ibirapitanga, de São Paulo, de Gandu. Olha o tanto de localidade. Eita. Olha o tanto de localidade que vocês mandam pra mim aí, tá bom? Só assim a gente sabe onde você está me ouvindo. Só assim a gente sabe que você aí participa com a gente. E a gente manda aquele alô pra você, tá bom? Tem mais recado aqui no programa. Ô Luiz, o nosso prefeito deixou a nossa cantora fora da grade, São Pedro de Itaúna. Esse ano, que pena, o povo perdeu de ouvir a voz dessa grande cantora, que é só encanto da nossa região e encanta nossos corações, mas tá em tempo ainda. Ah, lá em Itaúna, tá dizendo que deixou a Carol Soar fora do São Pedro de Itaúna. Obrigado, viu? Ô, Marcelo, contrate, Carol. Olha, seu programa é top, Luiz. Eu gosto demais, viu? Não perco. Obrigado, minha amiga. Então, só tenho a agradecer a vocês, tá bom? E, rapaz, tem muitos áudios aqui. Eu fui pedir para o pessoal mandar para mim de onde está acompanhando o nosso programa. Aí, agora, meu velho, chegou áudio aqui até umas horas. Gente, mas pelo menos eu sei que vocês estão dando essa audiência à FM Piauí. E vocês estão, assim, participando, dando um oi pra gente, mandando a mensagem, sem aquele interesse, eu vou ganhar o quê? Vai ter prêmio pra mim? É sorteio? Não. Você tá aí ligado, é que nem aquele povo lá do Casé, disse assim, segue o vozinho, aí todo mundo foi seguir, né? Ouviu o comentarista. E agora você está ouvindo aqui o radialista, né? Mande um oi para mim e vocês nos acompanham, nos ouvem. Sou muito grato a todos vocês, viu, gente? Pode continuar mandando, que eu tenho o maior prazer de estar atendendo aí o seu pedido, viu? E saber que você está nos acompanhando, viu? 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Olha, hoje a seleção brasileira vai jogar e vai pegar temperaturas aí que pode chegar a 35 graus. Estádio de Brasil e Japão tem um ar-condicionado que custou, sabe quanto? R$1,8 bilhão, sabia? Hoje o estádio que o Brasil vai jogar lá é todo climatizado. Para climatizar todo o estádio, o ar-condicionado, foi investido R$1,8 bilhão. Mas o Brasil vai jogar na temperatura de 20 a 22 graus, com friozinho gostoso, porque a temperatura fora do estádio estará a 35 graus. Então, se fosse jogar, meu velho, com a temperatura de fora, do solzão na muleira, acho que os jogadores nem iam aguentar, viu? Além do Brasil, você vai acompanhar outros jogos hoje também. Outro jogo, inclusive, vamos trazer eu vou deixar o esporte para Reginaldo, né? A Reginaldo. 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Oito e 52. Alô, bom dia. Bom dia.
1: Grande Luiz, bom dia. Tudo bem, garoto?
0: Ô, rapaz, eu ia falar de esporte. Eu disse: olha, isso aqui não é pra mim, não, rapaz. Isso aqui é pra especialista, é para Reginaldo Silva, rapaz. E aí, Regio, bom dia.
1: Bom dia, Luiz. Bom dia para todos. Ótima segunda-feira. É um dia diferente hoje, né? Porque se trata de um jogo de Copa do Mundo envolvendo Brasil e Japão. E hoje é tudo ou nada. Hoje é aquele jogo que não pode errar. É um jogo, Luiz, de cartas marcadas. Aí você pergunta pra mim, mas Naldo, o Japão mete medo? O Japão não mete medo se a gente olhar ao longo da história, o histórico, né? O Brasil sempre foi favorito contra o Japão. Ah, mas na última vez que jogou, o Japão ganhou do Brasil. Verdade. Ano passado, um amistoso preparatório, onde o Carlo Ancelotti fez várias mudanças, e o Brasil perdeu de virada, venceu por 2-0 e tomou um 3-2 do Japão. Mas por quê? Teve um gol contra do Fabrício Bruno, que não está hoje na seleção. Teve uma falha do goleiro Hugo Souza, que hoje é do Corinthians, que também não está na seleção hoje. Tinha outro zagueiro, tinha o Beraldo, né? Mas tinha outros jogadores. Inclusive o Paulo Henrique do Vasco era o lateral naquele jogo. Então assim, era uma linha de zaga diferente daquela que perdeu. Hoje é diferente. Agora, os japoneses, Luiz, são aplicados. É como se fosse, vou fazer aqui um comparativo, como se estivesse na sala de aula e um japonês, a gente sabe que eles têm uma capacidade melhor de aprendizado. Isso é natural. E eles pegam mais as questões de campo. Eles são muito aplicados taticamente, bem distribuídos. Então eles trabalham certinho como o técnico quer. Já o Brasil tem que controlar a parte emocional, que é um pouco descontrolado em jogos decisivos. Mas assim, no papel, temos mais time, temos mais jogadores com qualidade individual para desequilibrar o jogo. Os japoneses até aqui não jogaram aquele futebol tão bonito assim. Um jogo muito importante foi contra a Holanda na estreia, 2-2. Um jogo muito bom. Mas de lá pra cá, o Brasil vem melhorando, jogo a jogo, né? Contra o Marrocos não foi muito bem, contra o Haiti 3-0, mas não dá para medir porque o Haiti é muito fraco, e contra a Escócia o Brasil conseguiu fazer um bom futebol. Eu acredito que hoje contra o Japão o Brasil vai estar melhor, né? E o time é praticamente o mesmo, ele não vai mudar o time que jogou contra a Escócia, o time é o mesmo que estreou contra a Escócia. Possa ser que ele faça alguma mudança, mas até agora não é o que parece não, viu, Luiz?
0: É, tomara, né, que essa análise aí seja uma análise que possa hoje levar aí a um bom resultado pra gente. Agora, você estava vendo uma reportagem, o Japão, na verdade, eles querem ainda ser campeão na Copa do Mundo. É tanto que eles têm uma base, né, de crianças treinando para as próximas Copas, as crianças já treinando mesmo, né, para ser grandes jogadores, porque eles querem ser campeão da Copa pelo menos até 2050,

0: eles aprenderam muito, viram que eram técnicos, mas eles estão aplicados. Agora, não basta ter, tem que ter talento, nós temos.
1: Isso é, porque o brasileiro é de fato, essa é a grande realidade. Mas vamos lá.
0: O supercomputador que eles criaram lá para dar o prognóstico quem vai ganhar a Copa, eles colocaram no Brasil o supercomputador, não foi humano, tá? É o tal da IA que eles criaram lá para colocar quem vai ser campeão. Eles colocaram a França em primeiro, colocaram a Argentina em segundo, colocaram a Espanha em terceiro, a Inglaterra em quarto e o Brasil aparece só em quinto lugar para ser campeão. Para esse jogo Brasil-Japão, o supercomputador deu 57% para o Brasil avançar, 23% empate, aí o jogo iria para prorrogação, e 20% para chance do Japão no jogo. Então, assim, então, até aí o computador deu a lógica, né, que o Brasil deve passar, e deve passar mesmo, porque eu acredito que o Brasil não vai ficar no meio do caminho para o Japão. Nunca perdeu em Copa do Mundo para o Japão, não vai perder hoje.
1: Então tá aí, hoje o servidor público estadual estará trabalhando das 8 até as 11 horas e depois estão liberados para assistir o jogo. O governador liberou aí, né, para repartições estaduais. Os municípios, a maioria estão todos ainda em recesso final de ano e o comércio também estará fechando também para acompanhar o jogo da seleção, que é às 14 horas. Além do Brasil, tem a Alemanha hoje, né? Alemanha?
0: Isso. Começou ontem, Luiz, a fase de mata-mata. Mata-mata, né? Começou a fase chamada.
1: E eu achei que Canadá ia perder de 1-0, mas foi ao contrário, né, velho? Que jogo, viu?
0: Não, mas a probabilidade era que o Canadá tem mais time do que a África do Sul. A África do Sul, o Canadá, nunca havia avançado de fase. As duas avançaram pela primeira vez. Agora, o Canadá tinha mais time. Agora, o jogo foi muito feio, porque faltou ali o quê? Talento, técnica, faltou tudo. Então, o jogo ficou muito amarrado ali. E no finalzinho, o tal do Eustáquio, que já jogou até, inclusive, no Porto de Portugal, no final, aos 47 do segundo tempo, já nos acréscimos, fez o gol da classificação do Canadá. Aliás, a África do Sul já estava querendo que o jogo fosse uma prorrogação, mas aí não deu certo e perdeu o jogo, Canadá nas oitavas de final. Hoje, Luiz, além de Brasil e Japão, 14h, aliás, lá, Luiz, você falou de tempo quente lá, são 2 horas de diferença entre Brasil e Houston, onde o Brasil vai jogar. O jogo lá é 12h. Por isso que a temperatura vai estar super alta. Agora, em Campos, como você falou aí, tem um estádio climatizado. Isso vai ser importante para as duas equipes. Às 5h30, Alemanha e Paraguai. Às 22h, tem Holanda e Marrocos, tá?
1: Então, hoje tem Brasil às 14h.
0: 5h30, Alemanha e Paraguai. Você sabe que esse jogo vai acabar quase em cima do outro. Se tiver prorrogação, então, vai acabar quase em cima do outro, porque aí o jogo vai acabar 4h, se tiver mais meia hora, 4h30, se tiver pênalti, 5h. Vai acabar quase em cima do outro, se for para pênalti, Brasil e Japão. Mas eu não acredito, não. Mas 5h30, Brasil, Alemanha e Paraguai, o jogo das 10, Holanda e Marrocos.
1: São três.
0: Amanhã tem 30 amanhã. Amanhã, 2h da tarde, tem que ficar de olho.

0: aqui no Japão hoje, tiver essa Noruega, porque joga no Manchester, jogador da Noruega, nossa área. O perigoso aqui é a Noruega. Costa do Marfim, Noruega amanhã, 2 horas. França e Suécia, 6 da tarde amanhã. México e Equador, 22 horas amanhã. Portanto, amanhã também a bola rolando para mais jogos da Copa do Mundo. A primeira fase, Luiz, teve 215 gols. 215 gols. Foram muitas partidas, 72 partidas. Foram 215 gols. Média de 3 gols por jogo. Uma ótima média. A seleção que marcou mais gols, a França, Alemanha e Holanda. 10 gols cada seleção marcou nos 3 primeiros jogos. 100%, Luiz, só para o México, França e Argentina, que venceram as 3 partidas iniciais. O México venceu as 3, França venceu as 3, Argentina venceu as 3. São as 3, 100% da Copa, França, México e Argentina.
1: É, rapaz, é análise da Copa, que estamos aí chegando aí, já praticamente na metade do tempo, né? Encerra dia 29, dia 19... Dia 19, nós temos aí praticamente 20 dias ainda de Copa do Mundo. Hoje é 29, né? Nós temos ainda 20 dias aí de Copa do Mundo. Eita, é muito jogo.
0: 16 avos, que é essa que está acontecendo agora, 16 avos, com 32 seleções. Esse número de seleções...
1: Agora ficou 32.
0: Esse número de seleções agora do mata-mata é o mesmo número de seleções de uma Copa normal, quando tinha 32 seleções.
1: De uma Copa oficial.
0: Agora são 32 só no mata-mata. 16 vão ficar, 16 vão embora nessa fase.
1: É. O mata-mata vai até quando? Cadê?
0: Terça-feira.
1: Até terça?
0: É, até quinta-feira. Sexta-feira tem mata-mata. 3 de julho.
1: Até 3 de julho. Aí. Mata-mata.
0: É, Suíça joga com a Argélia na sexta-feira, 3 de julho. A Austrália e Egito, Argentina e Cabo Verde, Colômbia e Gana, sexta-feira. Então são 4 jogos, sexta-feira, último dia dessa fase. E aí, começa sábado, 4 de julho, começa já as oitavas de final. Canadá vai esperar o adversário dele. Canadá já está nas oitavas.
1: Então tá aí. Um abraço, Reginaldo. Algo mais a acrescentar aqui no jogo para hoje? O seu palpite.
0: Olha, jogo de mata-mata é sempre jogo muito estudado, muito nervoso. Vai ser um jogo amarrado no início. Depois, quando o Brasil se soltar mais, o Brasil deve fazer 1-0. O Japão vai se assanhar, vem pra cima. O Brasil faz 2-0. O Japão vai pra cima, faz 2-1. Pra mim, 2-1 Brasil é um placar que é o mais provável que aconteça.
1: E o eu botei também 2-1 no palpite do Mercado Pago.
0: Pois é, porque eu acredito que vai ser um jogo apertado e o Brasil vai ter dificuldade, porque o Japão é muito taticamente organizado em campo e não vai abrir brecha pro Brasil. Claro, um talento aí como o Vinícius Júnior pode abrir espaço, né? O Ryan deve entrar. Aliás, o Luiz, rapidinho aqui, o provável time para hoje é o mesmo time que enfrentou a Escócia, tá? Com Alisson no gol, Danilo na lateral, Marquinhos e Gabriel Magalhães no meio da zaga, Douglas Santos na esquerda. No meio, Casimiro, Bruno Guimarães, Lucas Paquetá, Rayan, Matheus Cunha e Vinícius Júnior. Ele não deve mexer nesse time aí para o início do jogo. Quem sabe no segundo tempo, o Neymar pode ser que entre, já que ele entrou contra a Escócia, pode ser que ele entre nesse jogo, a depender como estiver o placar.
1: O Hendrick, que era uma questão, muita gente botando fé, houve essa questão mesmo de patrocinadores interferindo no jogo de Hendrick, Reginaldo?
0: Muitas questões envolve um jogador na seleção brasileira, Copa do Mundo. O Neymar é um deles, é o mais certo. O Neymar, o técnico, levou o Neymar, mas por uma questão de pressão. Pressão popular, pressão da CBF, a própria FIFA gostaria de ver os grandes craques nessa Copa, como Messi, como Mbappé, como Haaland, como o da Inglaterra, né? E o Neymar também, né, um deles. Então, assim, é uma pressão muito grande. E Neymar também tem muitos patrocínios, né? E aí o que acontece? Ele foi.
1: Na Inglaterra é o Candy, né? Como é?
0: A Harry Candy.
1: Harry Candy.
0: Da Inglaterra. É. O Neymar tem muitos patrocínios, inclusive envolvido também com a CBS. Então, assim, houve toda a pressão. Ele foi, ele está apenas contribuindo com o grupo, o elenco gosta muito dele. Faz bem o ambiente da seleção, faz bem a Copa do Mundo, faz bem ao gosto da criançada. Mas futebol mesmo, não, né? Porque ele não tem condições de jogar 90 minutos. Tem condições de jogar, assim, 20, 30 minutos, intenso. Então pode ser que ele entre contra o Japão no segundo tempo e possa contribuir, mas eu acho difícil.
1: Tá aí para você, então. Obrigado, Reginaldo.
0: Um abraço a todos, bom jogo e vamos lá, Brasil.
1: Valeu, tá aí, tá dado o recado. Reginaldo, vamos com o esporte, vamos ver o que vai dar. Vamos ver o que é que vai dar na seleção brasileira hoje. Olha, já eu solto seus áudios aqui no ar, ao vivo, tá bom? 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
1: 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Olha, gente, a Anexo BTG fez um levantamento de pesquisa. E esse levantamento de pesquisa coloca Lula e Flávio Bolsonaro em empate técnico no segundo turno com 47,44%. Essa pesquisa foi realizada no último dia 28, 26 e 28 de junho. Concluída e lançada hoje. Essa pesquisa foi finalizada ontem e lançada hoje, onde o levantamento divulgado nesta segunda-feira mostra um empate técnico entre o presidente Luiz Inácio Lula da Silva, que registra 47% das intenções de voto em eventual segundo turno, e o senador Flávio Bolsonaro do PL, que aparece com 44%. Os votos em branco nulos estão aí em 8%. Portanto, aí esse levantamento aí que foi realizado, inclusive, gente, teve um período aí em que o presidente Lula, ele chegou até uma queda maior, uma diferença maior em votação, teve uma percentuação maior. Por exemplo, chegou um período que ele chegou a colocar um diferencial muito grande em relação ao pré-candidato Flávio Bolsonaro. Chegou uma diferença muito grande. Lula chegou a mais de 46, 47, algumas batendo 48, e Flávio, ele chegou a cair num percentual para até 32. Uma diferença muito grande. Mas agora houve novamente uma queda em relação ao presidente Lula, e houve aí um aumento em relação a Flávio Bolsonaro. Então, esses levantamentos, inclusive, todos eles, tanto em queda e novamente subindo na pesquisa, todos eles teve aí um envolvimento com a questão do Banco Master. Essa é a grande realidade. O Flávio Bolsonaro, que teve aquele problema lá do Banco Márcia, do 2 milhões para o filme e tal, tal. E aí o povo entrou naquela onda, recebeu dinheiro de Banco Márcia, propina e tal. Aí depois foi colocado que foi para o filme e tal. Então houve uma queda de Flávio Bolsonaro nesse período. Enquanto isso, o presidente Lula, ele cresceu nas pesquisas. Só que aí, né, depois de praticamente um mês, Lula em alta, aí surgiu novamente o Banco Master, agora colocando as lideranças do PT. As lideranças do PT envolvidas também num desvio de dinheiro e recebimentos ilícitos do dinheiro aí do Banco Master, envolvendo vários assessores do PT e principalmente o líder lá no Senado Federal, Jacques Wagner, né, que recebeu muito dinheiro, milhões do PT, inclusive do Banco Master, inclusive um apartamento, né, que foi também presenteado aí para o Jacques Wagner. E Jacques Wagner, ele era líder da bancada do PT lá no Senado Federal. Então, para diminuir a pressão da carga, e o PT começou a dar uma queda, inclusive está passando agora na CNN Brasil sobre essa pesquisa da queda, né, um pouco do presidente Lula e o aumento já de Flávio Bolsonaro. Aí quando surgiu aí algumas lideranças do PT também que se envolveram, estavam recebendo milhões do Banco Márcia, aí novamente veio uma queda por equipe, que pessoas que analisavam o PT como diferencial, aí alguns dizem, ah, também recebeu dinheiro do Banco Márcia e também está envolvido. Então, acabou que Flávio voltou ao cenário e agora está em empate técnico novamente com o presidente Lula. Inclusive, o presidente Lula, ele afastou Jacques Wagner. Hoje ele não representa mais o PT como líder do governo e também, assim como vários assessores de líderes de deputados, que é do PT, que foram afastados também, que estavam recebendo aí valores do Banco Master. Ou seja, é uma cúpula ali, outra cúpula aqui, e quando a gente vê, a grande maioria, todos estão envolvidos em recebimento de valores. Olha, você que está ligado aqui no programa, deixa eu ir com o povo. Deixa eu ir com o povo agora, mas antes de ir com o povo, deixa eu ir com o Jota Dias. 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Olha, eu vou agora. Tem Joelso, caçador de onça, né? Os aniversariantes do dia de hoje, tudo isso aí, muito mais. Mas antes de ir com o Joel, caçador de onça, eu vou trazer, eu falei de acidentes há pouco instante, não foi? Falei de vários acidentes há pouco instante aqui no programa, inclusive até falei, né, nosso amigo Brito Filho trabalha com orientação no trânsito, e ele mandou também aqui um recado pra gente, né, pra você ainda que está pegando estrada nesse período aí de São Pedro. Cuidado, né, nosso amigo Brito Filho, com dica de trânsito. Bom dia, Brito.
2: Olá, Luiz Sérgio, bom dia. Dica de trânsito vai por meio de áudio, tendo em vista da nossa impossibilidade de fazer a participação ao vivo. Pois bem, Luiz, a gente acompanhou o final de semana, bem movimentado na nossa região, por conta de alguns eventos festivos, o que aumenta o fluxo de veículos nas nossas rodovias e perímetro urbano, que naturalmente aumenta os riscos de um modo geral, para pedestre, ciclista, motociclista e condutores. Houve alguns sinistros, alguns com vítimas fatais, outros com ferimentos leves na nossa região. Um destaque para esse da Serra do Mutum, onde vitimou o cobrador da viação Cidade Sol, lamentavelmente. E a gente chama atenção para quem ainda está no trânsito, quem vai retornar para suas casas, para quem vai permanecer ainda em festa, como é o caso de Piauí, que se atente para as questões físicas de cansaço, sono. Se for viajar, saia com antecedência, se programe, faça uma vistoria periódica no veículo, porque ainda com as questões do sinistro, ainda vê a questão de que alguns veículos pegaram fogo aqui na zona rural de Piauí. Isso a gente entende que uma vistoria, um checklist antecipado para ver as condições de colocar o veículo na via pode evitar algumas situações. Então a gente deseja uma boa semana a todos, mas para quem ainda continua em festa, como é o caso de Piauí, quem vai pegar a estrada, quem está chegando para o evento em Piauí durante o dia de hoje, a noite de hoje, que tenha esses devidos cuidados para que a gente não tenha mais esse tipo de intercorrência. Essa é a dica de trânsito dessa semana. Forte abraço.
1: Valeu, um abraço, viu, Brito? Joel, valeu aí pela audiência sempre. Valeu aí na sintonia. E agora eu vou com o Joelson, caçador de onça. Cadê o Joelson, caçador de onça? Deixa eu trazer os aniversariantes do dia de hoje. E já já tem mais participação aqui em nosso programa. Cadê Joelson? Aqui, Joelson, os aniversariantes do dia de hoje.
3: Aniversariantes do dia. Bom dia. Bom dia, Amarelinho. Bom dia, Jota Santos e ouvintes da Ipiau FM. Hoje, dia de São Pedro, né? Alegria. Hoje é o último dia de São Pedro na nossa cidade. Sucesso para nossa prefeita, para o povo que vai, né? Para o povo que botou o comércio. Que Deus é de abençoar a todos e os foliões que se divirta à vontade. Hoje, Luiz, é aniversário de Eliette, aqui no centro de abastecimento, Eliette da Roupa. Hoje é aniversário de B, Eliázaro, filho de Tonha e Nem da Carne na feirinha. Helena, esposa do saudoso Zé de Moraes, minha amiga Helena. Érica é vendedora. Érica, minha amiga Érica. Hoje é aniversário de Meire, a esposa de Deca Rocha Açougueiro, dia de São Pedro, como eu falei. Hoje é aniversário da professora Loura, lá no Constância, Maria São Pedro. Meu amigo Peu do Bar. Hoje é aniversário de Pedro, no Ribeirão da Mata. Eloíso, o popular Pireco, o cunhado de Júnior, né? Também Neide. Pireco e Neide são dois irmãos, completando idade nova hoje. Minha amiga Margarida, lá no Perequê. E Nildo Cabeleireiro, né? Pedro Oliveira, que é o popular Pedro do Mercado. Deus abençoe, Deus ilumine e nos dê uma segunda-feira de paz, de alegria e de muita felicidade. Bom dia, bom dia, bom dia.
1: Valeu, Joelson, caçador de onça. Ainda tem povo? Deixa eu ir rapidinho aqui com o povo, que são muitos áudios aqui, rapidinho. Ah, deixa eu voltar aqui, deixa eu começar daqui, ó. Bom dia!
4: Bom dia, Marilinho, bom dia, Luiz, bom dia com Jesus, que Deus dá uma ótima segunda-feira. Mandar uma
1: ótima
4: norma do Curral pra Nene, Cássio, nas Gatimãs, Paturico e Feira. Tchau, Amarelinho.
1: Tchau.
4: Boa segunda-feira.
1: 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Alô, bom dia.
5: Bom dia, Amarelinho. Bom dia, Luiz Sérgio. Aqui quem fala é Magnólia de Aiquara.
1: Ô, Magnólia de
5: Aiquara. Todos os dias esse programa. Obrigado. Maravilhoso. Que Jesus possa dar um bom dia para cada um de nós.
1: Obrigado.
5: Um abraço para vocês.
1: Para você também. Obrigado, Magnólia.
6: Bom dia, Luiz. Bom dia, Amarelinho. Manda um bom para mim que eu tô no escuta. Eu sou Antônio Escobila da Embasa. Um bom dia.
1: Valeu, obrigado. Eu tô sentindo falta de que sabe de quem? Bom dia, Luiz. Bom dia, Amarelinho. Eu sou Marielza. Ô, Marielza, cadê você, rapaz? Ai, ai, viu? Vai me abandonando, viu? Bom dia, Luiz. Me chamo Ionaia. Ionaia. Falo de São Paulo, mas sou de Piauí. Quero mandar um alô pra minha família e amigos da Naldo Reis e para meus amigos, obrigado aí, Jaldo Reis, valeu. Ah, meu amigo da é Reis, tu fala, é aquela que trabalha com móveis planejados, minha amiga. Oi, bom dia.
7: Luiz Sérgio, bom dia para você, meu amigão, que Jesus abençoe aí, né?
1: Obrigado.
7: Uma ótima semana para nós, toda na sintonia, viu?
1: Obrigado.
7: Aqui em Biratáia.
1: Obrigado.
7: Na Rua Salgado Filho, né?
1: Certo.
7: Popular Rua da Mangueira. E deixar um alô para meu amigo João do Avião aí, né? Na subestação, João pintou, tá te ouvindo. Gordo pintou aí também. Temilson pintou aí,
1: sim,
7: né? Pipoca também aí. Te ouvindo essa galera massa aí.
1: Pipoca é mais hoje, tarde, para na hora do e filme.
7: Aqui, meu amigo Ica aí, tá te ouvindo, né? O Frango. E também o Cristiano, né? E o Edvan. E ele, o Pantera.
1: Pantera.
7: Todo mundo aqui na sintonia. Valeu, Luiz Sérgio. Beleza aí, um abraço pra você. E o meu brother, rapaz, Railan Salles também te ouvindo lá no Minério, né?
1: Minério.
7: O Railan Salles aí. Um abraço, Luiz, fera da pintura. Bom dia com Jesus.
1: Obrigado, tá dado o recado. O Morenão aí do carro preto, como é o nome dele? Que é pedreiro também, eletricista. Fugiu o nome dele. Ele tava trabalhando com frango aí também, Biratai. O frangote. Esse frango, eu já ouvi dizer que esse frango nem pra, canta que nem um galo. O garnizazinho nem força tem. Esse frango. Obrigado, frango. Olha, grande homem, bom dia, Gilvan de São Paulo. Obrigado, Gilvan. Ô, Luiz, bom dia.
8: Bom dia, Amarelinho. Amarelinho, eu queria te fazer uma pergunta.
1: Até duas.
8: A prefeita não liberou os gari hoje não para assistir o jogo, não? Me responde aí, por favor, se ela liberou ou não.
1: Com certeza deve ter liberado, viu? Com certeza. Vai limpar a praça. O jogo é tarde, rapaz. O pessoal tem que ir agora de manhã dar um grau na praça, que tem festa hoje. E aí de tarde todo mundo pronto para assistir o jogo, viu? Valeu.
9: Bom dia, Luiz. Sou fã do seu programa.
1: Obrigado.
9: Moro em Nova Biretaia de Baixo. Meu nome é Maria Jesuína Gonçalves Silva. Tenho dois exames na maternidade, que fui enviada do CAPES.
1: Sim.
9: Sou paciente dos médicos há muito tempo.
1: Sim.
9: E tenho dois exames lá e até hoje não fui chamada. E eu tenho muita necessidade desses exames.
1: Pronto.
9: O que você pode fazer por mim? Obrigado, Deus abençoe.
1: Pronto. Entrar em contato com o secretário aqui da saúde, minha amiga. Separar seu telefone aqui para entrar em contato com o pessoal, tá bom? Olha, bom dia, Luiz. Mande alô para nós aqui na Irmã Dulce. Rock da Viola. Ô, Rock, obrigado. Ô, Luiz, bom dia. Tô ouvindo o programa também. Bom dia para você. Ivan Silva. Valeu, Ivan. Obrigado. Ivan Silva. Aqui é quem? Luiz, você é... Você faz e acontece, Luiz. Parabéns pelo seu programa, sou fã. Obrigado, minha amiga. Alô, ainda bom dia.
10: Bom dia, Luiz. Bom dia, bom dia. Eu hoje gostaria de ouvir Carol Soá, viu? Par de chifre.
1: Soá.
10: Eu ofereço aqui pra todo timoense.
1: Valeu, obrigado. Um abraço aí, minha amiga. Bom dia.
11: Bom dia, Luiz Sérgio. Tô mandando aqui um alô pra minha comadre Nalva aí na subida da Embada.
1: Sim.
11: Que Deus continue abençoando a saúde dela e protegendo a família dela e todas as nossas famílias. E tô mandando aqui também um alô pra seu Carlinhos na rua Pará, Carlinhos de Moça. Deus continue abençoando eles também e a melhora dele. Ele estava um pouco gripado, Deus dê melhora. Então, bom dia, Luiz, a presença de Jesus e a nós todos.
1: Valeu, obrigado, viu? Valeu, Santilha! Ixi, rapaz, tem gente demais aqui em nosso programa hoje. Meu Deus do céu!
12: Bom dia.
1: Mas que coisa boa!
12: Obrigado por Deus.
1: Obrigado.
12: Eu gostaria de mandar um alô para Tati do Amigão, para João Vitor, para Ivanda, para Lucia, para Gil do Salão. Quem quiser fazer cabelo, pode ir no Gil do Salão, para minha amiga Sula, para minha amiga Cristina.
1: E o vereador.
12: Lucia,
1: e o vereador.
12: E. Pico.
1: É, ela não esqueceu, não.
12: E um ótimo dia. E eu queria te perguntar, o telefone da rádio tá quebrado? Me responde aí.
1: Não, tudo...
12: Fica com Deus, um ótimo dia, abençoado por
1: tudo
12: Deus.
1: Funcionando, 100%.
13: Bom dia, Luiz Sérgio, bom dia. Amarelinho, é Carlos da Rua Pará, quero mandar um alusão aí pra dona Santilha, Eduardo, Davi, lá de Freitas, Zé Coutinho do Buri, seu Jair, na Fazenda de Viagem do Ouro, Gosto do Rebelião do Félio. É, hoje é o feriadão, né? O São Pedro aí. São Pedro. É, eu queria fazer um apelo aí ao prefeito Chame Futuca para poder passar uma máquina lá na fazenda Bolsa Chego lá, entrando lá na Gaúcha, até seus eventos lá, porque tá ruim lá, meu irmão. A gente tem uma fazendinha lá e lá tá ruim demais para poder o trânsito do carro, né? Para entrar para dentro, tirar os produtos para feira. E aí meu irmão tá lá. Sofrendo lá dentro, viu? Tranquilo aí, o prefeito Chame Futuca aí, com gentileza, pra ele ver os povos lá. Bom dia, Luiz Sérgio, valeu. Pra cá hoje é 3-2.
1: 3-2, tá bom, obrigado aí, valeu. Olha ela aqui, olha ela.
14: Bom dia, meu grande amigo Marelinho. Sou a Marielza, falo do sítio Nossa Senhora de Fátima, município de Aiquara. Eu tava viajando muito longe, cheguei ontem. Que Deus abençoe seu dia, uma semana de paz e muito amor. Uma festa pra todos vocês, que Deus cuida de cada um.
1: Tá aí, tá vendo? Ela queria me trair, rapaz. Bom dia, tô ligadinha no seu programa, Adriana da Fazenda Pedra Chata. Mande um alô pra meu pai Antônio e minha mãe, a Kena, lá no Assoalho. Ótimo dia! Um abraço aí, a presença do Senhor que está mandando aqui, a Adriana. Um abraço, viu, Adriana? Um abraço aí para você. Mandando pros pais delas aí. É, mas esse pessoal da Pedra Chata é gente boa demais. Olha, gente, já já, muito mais recado. Rapaz, tem muitos recados aqui ainda, mas vá mandando. Eu vou um breve intervalo comercial, tomar uma águazinha, um café junto, Zitaúna, e eu volto já já com muito mais.

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5: É para você aí ligado no programa. Bom dia! Bom dia, bom dia para você. Olha, participe ao vivo da nossa programação sempre aqui da IPIA UFM. Olha, você ligado aí nos quatro cantos, toda a região, você das redes sociais, você que nos acompanha no Instagram, no TikTok, seja onde for, o importante é você estar ligado com a gente. Olha, para você ligado, e o palpite para jogo da seleção? É, muita gente apostando aí, muita gente palpitando, você palpita o que para hoje? Então, um abraço a vocês ligados. Forte abraço, valeu pela audiência. Olha, mande seu recado aqui em nossa programação, viu, gente? Olha, falando em programação, deixa eu mandar ao vivo aqui já o seu recado. Deixa eu mandar para você também, mandar um abraço para você aqui que está nos acompanhando também aí em toda a nossa região. 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É só você ir no aplicativo da IPIA UFM, ou então IPIA UFM no YouTube, ou então você acompanhar a IPIA UFM ligando e mandando seu recado ao vivaço. Olha, participe ao vivo do nosso programa. Ainda eu vou com o povo. Alô, povo, bom dia!
6: Bom dia, Luiz. Quero aqui parabenizar o filme Terra Nova. Cantou muito bem, músicas lindas. Sim. E quero dizer pra ele parabéns. E dizer pra ele que Neto Brito não chegou nem aos pés dele, porque ele cantou muito melhor do que Neto Brito. Neto Brito não é tudo que fala pra rede social, não, sinceramente, viu? Uma música cansativa. Mas o filme de Luiz Terra Nova deu um show. Parabéns, Maísa.
5: É, porque aquele negócio romântico e tal, é, mano, na verdade, é grandes atrações, porque atrações de nome só leva mesmo só os cachê alto, Ó, eu vou dizer uma coisa aqui a todos os municípios, a todos os vereadores de municípios aqui agora, eu vou, por mim, olha, eu, em relação aí, em relação a contratações, por mim, todos os municípios aqui do nosso Brasil, da Bahia, fazia, sabe o quê? Um projeto de lei para ter um valor mínimo para artista da terra, da região, que às vezes valorizam os grandes cantores com um cachê altíssimo e nos municípios quer pagar pouco. Eu acharia que os vereadores deveriam ter em cada município, fazer o orçamento do seu município, fazer um cachê mínimo de contrato para os artistas. É, eu acharia que deveria ter um valor mínimo para os artistas. Porque às vezes tem município que quer contratar o artista local, por R$1.000, R$1.500, R$2.000, valores, né? Pouquíssimo. Aí quando vem artista de fora, né? Aí vem 600, 700. Rapaz, tu viu aquele de Gustavo Lima? R$1.300.000. E o Gustavo Lima não apareceu. E o prefeito disse: ladrão! Devolve meu dinheiro! Olha, você não vai ter o seu material, o ônibus vai ficar preso na cidade. Que confusão! É, e foi lá na terra lá onde meu amigo vai pra lá sempre, Joel, os caçador de onça. Surubim, não foi? Surubim, lá na terra de Joelson, lá em Surubim. O prefeito de lá disse: devolve meu dinheiro, 1.300.000 reais. Pagou o cachê de Gustavo Lima e Gustavo de Lima não apareceu. Aí o prefeito disse: ele deu diarreia, devolve meu dinheiro. E foi a confusão. Eu vou até saber qual o resultado daquilo tudo. Alô, bom dia.
7: Bom dia, Lua.
5: Ô, como é que vai, professora?
7: É professor, Lula.
5: Ô, professor, diga aí, professor.
7: Bom dia, Lua.
5: Bom dia.
7: Os ouvintes dessa importante emissora, né? Toda a região, bom dia a todos.
5: Obrigado.
7: Toda a equipe aí da HM Piaô. Pois é, Lula. Brasil, meu papai. Faz os brasileiros.
5: Ô, Lucas, afasta só um pouquinho do teu rádio aí, velho.
7: 3-0 Brasil.
5: Aí, agora melhorou. 3-0 Brasil, é?
7: 3-0 Brasil, entendeu?
5: 3-0 Brasil.
7: É, não pode confiar, entendeu? É um time malicioso. Mas o Brasil tem mais craque, né? Na história, nós nunca perdemos o Japão em Copa do Mundo. Como é, Reginaldo? Bom dia, Reginaldo aí. É, um abraço pra você. Pois é, Lula, o Brasil pode estar tranquilo. Pode preparar o calvão e a carne pra fazer churrasco mais tarde.
5: Olha! Né? Olha! Gente vai fazer o churrasquinho mais tarde. Eu já tô convidado pro churrasquinho. Olha, o pessoal do churrasquinho aí, lembra que eu tenho programação 12 horas em outra emissora. Aí eu vou chegar aí 1h30, viu? Prepara o churrasco. Aí quando terminar a programação da outra emissora, eu já desço direto pra lá pro churrasco. Oi?
7: Pois é, Lula.
5: Hã?
7: Então, o brasileiro tá tranquilo. Essa partida hoje é nossa, tranquilamente.
5: Sim.
7: Vamos vencer o jogo tranquilo. E você falou, Lula, também sobre esse cachê dos cantores.
5: Ah, pronto. Inclusive, o pessoal de Itaúna até mandou aqui, foi dizer, eu concordo, Luiz. Viu, professor?
7: Ô, Lula,
5: oi?
7: É muito dinheiro, Lula. Então, dinheiro do povo, dinheiro é nosso, da nação brasileira. Tem que ter um controle, Lula, nesse contrato, cara. O Ministério Público é de que ver isso. Então é lamentável esse derrame de dinheiro pra uma hora e pouco o cantor me cantar e leva 1 milhão, 1 milhão e 2 milhões.
5: É, rapaz,
7: tem que ter a festa.
5: Rapaz, o Lucas, eu vou dizer uma coisa, tem hora que não merece não, velho. Tem uns cantores que os caras botam cachê mesmo só porque é nacional, mas pelo que canta não merece não. Então, tem artista muito melhor às vezes do que ele que o cachê é muito mais barato.
7: Na cidade aqui, na cidade, na região. Tem cantores igual esses caras aí, pô. Canta bem muito, de piau mesmo, de pé como sempre de cantores. Biratraia tem, gente tem.
5: Eu vou dizer uma coisa, eu acharia que os municípios valorizassem aí, agora cada município dentro do seu padrão que pode pagar. Ter um valor mínimo de cachê para os artistas locais. O valor mínimo de cachê é 5 mil, é 3 mil, é 10 mil, quer dizer, de acordo ao padrão de cada município. Mas tem um valor mínimo, gente. Porque às vezes porque você pensa, artista local, mas o artista local, quando ele vai cantar, teve um mesmo que ia cantar em Biratá, ele falou, não vou cantar porque era pouco demais. Aí ele falou, eu vou dar 500 pro cara do teclado e vou dar 500 pro cara do que ia fazer lá outra coisa da guitarra, e ele 500. Aí
7: bom
5: dá.
7: Dia, Lula,
5: bom dia, sim, Lula. Bom dia.
7: Bom dia, Amarelinho aí. Então, Lula, aqui na região, bom dia a todos. Brasil, e 3-0 Brasil, 3-0. Manda um alô pra Valentim, Lula. Valentim, Água Branca, minha família, aldeia. E toda a região aí, um abraço a todos.
5: Valeu.
7: E bom dia.
5: Um abraço, meu amigo Vampiero Imóveis, a potência na venda de aluguel, móveis, tudo isso e muito mais, né, meu amigo? Vampiero Imóveis, obrigado, viu, Vamp? Valeu aí pela audiência, Vampiero Imóveis, tá aqui ligado no programa. Um abraço pra dona Isabel. Obrigado, dona Isabel, mandou um áudio pra gente. Já a gente rola aqui no programa. Não, em relação ao cachê mínimo, eu acho que deveria ter. cada município um vereador, pegasse aí. É uma pauta boa, viu? Para você aí, que é vereador do município. Olha, gente, vocês profissionais, porque presta atenção. O artista local, para quem não acompanha o artista local, mas o artista local, ele paga música, ele não tem banda própria. Aí quando ele vai cantar, ele faz o quê? Ó, fulano, que toca no município, né? Vamos ensaiar, porque eu vou tocar. Aí tu faz a guitarra para mim, faz o baixo para mim, faz a bateria para mim. E aí tem que dar um cachê para esses caras, que também são músicos. E às vezes quando vai dividir, fica 500 conto para cada um. Então é assim, acho muito... E outra, faz um trabalho brilhante. Faz um trabalho muito bom. E alguns cantores que chegam aí, que levam 400, 600 mil reais. E que não deixa nada a desejar em relação aos artistas da terra, né? Não deixa nada a desejar. Então tá aí. Esse é o meu ponto de vista, né? Oi, bom dia!
8: Bom dia de Deus para todo mundo aí, para você, para sua família, para minha irmã Chica, Liana, para toda a minha família, para tudo que está assistindo aí. O Brasil tem que ganhar.
5: Tem que ganhar.
8: O Brasil tem que ganhar. Que Deus queria abençoar vocês aí. Isabel, dá para todo aqui. Estou aqui assistindo aqui também, viu?
5: Obrigado, Isabel.
8: 3-0.
5: 3-0. Isabel voltou lá mesmo para minha gata miar. Um abraço, Isabel. Olha o vampiro, meu, disse que tava com amarelinho ontem. Boa, rapaz, tava com amarelinho, foi curtindo o São Pedro, foi vampiro, imóveis. Um abraço aí pela audiência sempre. Valeu, vampiro, meu, estava com amarelinho. Um abraço. Concordo com você, Luiz, em valorizar os artistas da cidade. Temos Cal Firmino, Jaqueline Torres, maravilhosos. Tá bom, obrigado, tá dado o recado. Abraço para Emanuel de Petrolina, em Pernambuco, que veio passar o São João e São Pedro. Abraço para Wagner e Cristina, Vigilina e Cosme, na Água Vermelha. Tem mais recado. Bom dia.
9: Bom dia, meu irmão Luiz. Ô Luiz, o Brasil vai ganhar de 1-0 hoje, Luiz. É César.
5: Será que César vai acertar o placar 1-0?
10: Bom dia, Amarelinho.
5: Bom dia,
10: Luiz, Sérgio. Bom dia a todos os ouvintes, todos da rádio. Tô aqui ligadinha no programa. Maria do Carmo de Iquara.
5: Maria...
10: Ouvinte número 1.
5: Um abraço, Maria do Carmo. Bom dia, Luiz. Só não botou o nome, né? Mas tem aqui a Roseane. Valeu, Roseane. Valeu, Rosiane. Galopeira também na sintonia. Leni, dona Leni. Obrigado, Leni.
11: Bom dia, Luiz. Eu sou Leni aqui do Riachão, município da Arumeira. Estou ouvindo, sou a FM Piaú. Agora, graças a Deus, a FM está chegando o sinal aqui. Tá bom, tá limpo. Graças a Deus.
5: Ô, dona Leni, a FM Piaú tá pegando até nos Estados Unidos. Oxente! A FM Piaú, dona Leni, tá pegando no Japão. Imagine aí aonde a senhora tá ouvindo. Ô, dona Leni, a FM Piaú tá pegando lá na China. Só botar no aplicativo Piaú FM, já foi em todo mundo. Gente, a você ligado no programa, hoje tem jogo da seleção. Já tô indo ali e a gente se vê ali amanhã a partir das 8 horas, se Deus nos permitir. Um bom jogo, um bom churrasco para quem vai ter aquele churrasco aí. Então um abraço para vocês, tá bom? Então que Deus continue nos abençoando. Fique com Deus e eu retorno amanhã, se Deus assim nos permitir. A todos, forte abraço e bom dia para você.
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Essa é a rádio que toca, a rádio que faz parte da sua vida, a rádio que deixa você muito bem informado. 10:07 na Ipiaú. Bom dia. Tô chegando com o Top Hits 91, a sua programação musical até às 11, trazendo o melhor do forró pra você curtir aqui na Melhor.

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0: Ou 9-9833-3312. 10 e 9 aqui na Ipiauí FM. Hoje é segunda-feira, 29 de junho, ano 2026. Bom dia.
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0: Tô chegando com o Top Hits 91, a sua programação musical até às 11. Tocando o melhor do forró pra você curtir aqui na Melhor. Muito bom dia para você que ouve a gente aqui em Piauí e em todas as cidades da nossa região. Alô, amigo internauta, você que interage com a Piauí FM por meio das nossas redes sociais e curte a nossa programação pelo nosso aplicativo. Alô, dona de casa, bom dia. Bom dia para você que está no trabalho. Bom dia para você que está viajando, está chegando de viagem. Seja bem-vindo à nossa cidade. Bom dia para você no comércio de Piauí e nos comércios da região ouvindo a Piauí FM. Bom dia para você na zona rural também ouvindo a gente. Enfim, bom dia para todo mundo, uma ótima segunda-feira, um dia super abençoado. Tô chegando com o Top Hits 91, a sua programação musical até às 11, tocando o melhor do forró. Às 11 tem o Zap do Ouvinte e até o meio-dia tem Jota Santos modulando a frequência e fazendo do jeitinho que você mais gosta de ouvir. Nesta segunda-feira, 29 de junho, dia de São Pedro.
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0: Fala Mansa na IPAU FM, joia rara. Daqui a pouquinho a gente volta com muito mais músicas na IPAU. Você está curtindo aqui o forrozão da IPAU FM até às 11.
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0: Confira na sua IPAU 10:27.
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5: Aqui na sua Ipiaú FM são 10h33. Bom dia! Já estou de volta com o Top Hits 91, a sua programação musical até às 11, trazendo o melhor do forró pra você curtir aqui na Melhor.

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0: Todo mundo ouve o forró da Ipiaú FM. Dose dupla com Solange Almeida na Ipiaú.

0: 10 e 11, só o melhor do forró pra você curtir aqui na melhor, 10h42.
1: Piauí, tá esperando o quê, menino? Arrocha mais um forró aí, meu.

mais uma vez. Muito gostoso de vocês cantarem essa comigo, viu, gente? Muito obrigado.

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vida. A rádio que deixa você muito bem informado. 11 horas e 10 minutos na Ipiaú. Bom dia. Já estou de volta. Hoje nós vamos apresentar o Zap do Ouvinte. Segue o forrozão da Ipiaú FM até o meio-dia.

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1: Continue mandando sua mensagem para o nosso WhatsApp. Hoje não vamos apresentar o Zap do Ouvinte. A gente vai seguir tocando o melhor do forró. São Pedro aqui de Piauí. Hoje, último dia de festa, hein? Tá bom demais. Mandar um abraço para a Lucimar lá de Itaúna ouvindo a gente. Obrigado pela sintonia. Um abraço também para Van Pinheiro Imóveis, curtindo o som da Ipia UFM. Grande Van, bom dia para todo mundo ouvindo a melhor.

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5: Aqui na sua Ipiaú são 11:33. Hoje não estamos apresentando o Zap do Ouvinte. Segue o forrozão até o meio-dia. Onze e 33, Netinho, Sebastiana, pra gente relembrar na Ipiaú.

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0: Vamos agora aos aniversariantes do dia. Parabenizar essa galera que está completando idade nova. Parabéns para Eliette da Roupa, lá no Centro Comercial José Mota Fernandes. Parabéns também para B. Elisiário, é o filho de Tônia e também de Nê da Carne, lá na feirinha. Parabéns também para Heloísa, a esposa do saudoso Zé de Moraes. Quem também está aniversariando é Érica Vendedora. Parabéns também para Meire, a esposa de Deca Rocha Açougueiro. Alô, Meire, parabéns. Parabéns também para Prolora, lá no bairro Constança. Quem também está de idade nova é a Maria São Pedro. Peu do Bar também está aniversariando hoje. Parabéns para Pedro, lá no Ribeirão da Mata. Parabéns para Heloíso, popular é Pireco, e também Neide, dois irmãos aniversariando na mesma data. Parabéns para Margarida, lá no Perequê, e também parabéns para Nildo do Salão. Parabéns para Pedro Oliveira, é o popular Pedro do Mercado. Parabéns a todos os aniversariantes, sintam-se parabenizados aqui pela equipe da sua Ipiaú. E também pelo amigo Joelson Passos. Tá chegando aí Beto Marques com o Panorama 91, o mais completo jornalismo do seu rádio. A gente volta amanhã, logo depois do Amarelinho Notícias. Tchau, gente. Um abraço, ótima tarde. Até amanhã aqui na Ipiaú.

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2: Um cobrador de ônibus morreu e outras três pessoas ficaram feridas após uma batida entre um ônibus da empresa Cidade Sol com uma carreta e uma picape Fiat Strada. Na tarde de ontem, no quilômetro 644 da BR-116, na altura da Serra do Mutum, em Jaguaguara. De acordo com a Polícia Rodoviária Federal, o coletivo que fazia a linha Bom Despacho e Vitória da Conquista transportava cerca de 45 passageiros no momento em que colidiu na traseira de uma carreta. Um veículo modelo Fiat Strada também se envolveu no acidente. O cobrador que faleceu, o Ellison Santana Santos, 25 anos, era morador e oriundo de Jequié, para onde o corpo foi encaminhado pela polícia técnica após perícia no local. Equipes do Serviço de Atendimento Móvel de Urgência, o SAMU, foram acionadas, as equipes, para prestarem socorro às vítimas. O cobrador do ônibus não resistiu ao impacto e morreu no local. Ele foi identificado como Ellison Santana Santos, 25 anos, morador da cidade de Jequié, para onde o corpo foi encaminhado pela polícia técnica após perícia. O motorista do coletivo e outras duas pessoas ficaram feridas e foram encaminhadas para o Hospital Geral Prado Valadares, em Jequié. Não há informações sobre o quadro de saúde das vítimas. Hoje, dia 29 de São Pedro, é hoje. Hoje é o último dia da festa de São Pedro. 12:11 está começando a sua revista eletrônica diária.
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3: Agora são 12h24. Olha, esses dias eu tava fazendo um pequeno comentário aqui sobre os impostos de carne, cigarro, arroz, tudo, né? A gente paga um preço muito alto. E agora eu tô vendo aqui que se encontrar o petróleo no próprio terreno não significa ficar milionário da noite para o dia. A legislação brasileira determina que todo subsolo e seus recursos minerais pertencem à União. No entanto, o proprietário do terreno tem direito a receber uma compensação financeira e participações nos resultados, os royalties, caso a exploração seja viável, né? Aí eu fico pensando assim, e a água? Pertence a quem? Podia também pertencer, né? Quando falta água em casa, quem deveria pagar é quem? A União, é? Aí a energia, quer dizer, até isso, se você descobrir que ficou bem de vida, quer comer também o seu dinheiro, você não tem como ficar rico. Oh, meu Deus do céu, mas aí a gente vai falar, né, vai ligar alguém e dizer, Beto, mas no governo de Bolsonaro, o que é que tem a ver o governo Lula e o de Bolsonaro? Eu tô falando aqui, o que é que tem a ver isso? Eu tô falando que se você encontrar petróleo na sua casa, pronto, na sua casa, o governo quer comer também. Oh, meu Deus do céu, Jesus do céu, meu Deus. E a legislação, seus direitos financeiros, né? A legislação prevê o pagamento pela ocupação ou retenção do terreno e repasse de royalties, que variam de 0,5% a 1%, ou 0,5% da receita bruta de produção do poço localizado na sua propriedade. Bem, vou parar com isso aqui. 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Olha, hoje tem dois motivos para você comemorar nesta segunda-feira. O primeiro é o Brasil, que já já a gente vai falar da seleção brasileira. As chances da seleção brasileira continuar, que hoje começa o mata-mata. E hoje tem ele, o Pablo, à noite. Hoje você é o nosso convidado especial. Pablo, abrilhantando a festa do São Pedro, fechando com chave de ouro nesta segunda-feira.

Vampiero, parabéns, você é uma potência nacional, parabéns, selo sucesso, Beto, hoje tem Pablo, Beto Marques, Aleu Vampiero, hoje tem Ivan tá colado, hein? Hoje tem Pablo, Ivan tá colado. Agora, Natanzinho, aliás, Natan, né? É a surpresa, e Pablo tava programado para um horário, que era meia-noite, né? 11 horas. A secretária de turismo, Erlândia Souza, pode divulgar o horário aí, porque mexeu na grade, né? Como o Natanzinho, o Natan, Natanzinho Lima é um, Natan é outro. Vai tocar, vai cantar, vai se apresentar, inclusive ontem se apresentou em Itabuna, e aí mexeu na grade, a gente tá com o horário antigo, né? Porque quando encaixa um, e a gente tá tentando contato com a Erlândia e tá dando incomunicável. Viu, secretária? Por favor, informa aí a população, porque tem muita gente de fora, né? Eu vou na hora de Pablo, eu vou na hora de Natan. Então, alguém aí da Prefeitura Municipal de Ipiaú, por favor, passa o horário para divulgar para a população que hoje tem ele! Aumenta, DJ!

0: Hoje a gente vai até 1h30, viu? Que hoje tem Brasil. Hoje tem o mata-mata da seleção brasileira e Japão. E o Brasil vencendo. E depois comemorar a noite ouvindo o Pablo. Que segunda-feira perfeita! Mas eu duvido. Mas
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0: 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Já já aí. Olha, o Brasil e Japão se enfrentam daqui a pouquinho. 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Veja só, senhores, a Copa do Mundo começa hoje para o Brasil. E a possibilidade de cada resultado. Brasil, 43%. Empate, 25%. Japão, 31% de chance de vencer o Brasil. Então, hoje me preocupa muito, viu? A responsabilidade é toda do Brasil. Haja visto que no último amistoso entre Brasil e Japão, o Japão venceu. A população japonesa, né? O japonês, ele é muito frio. Isso eu venho acompanhando no Japão, no voleibol principalmente. Qualquer situação esportiva, né? Gostei do time do Japão. E eu vou falar uma coisa para vocês. Eu gostei mais do esquema tático do Japão do que do Brasil. E as pessoas, o torcedor, o fanático, eu tô analisando o futebol. Ô Beto, você tá torcendo para quem? Claro que é pro Brasil, é óbvio. Mas a gente fala que aí diz que já tá torcendo contra. Claro, eu tô torcendo pro Brasil e o Brasil tem que trazer o Hexa. Agora eu achei o time do Brasil muito espaçoso. Uma broca no meio campo. Casemiro não tá... Casemiro não tá correspondendo àquele Casemiro, que isso é natural, né? E o Japão não tem um Vini Júnior, não tem um Rayan, um Rafinha, o Paquetá, Neymar. Mas o Japão tem um esquema muito bem montado. É um time coletivo. É um time que obedece taticamente muito melhor. Agora, em relação ao Ancelotti, o Ancelotti é especialista em mata-mata, né? O Ancelotti hoje é conhecido no mundo por ganhar várias ligas dos campeões, especialista em mata-mata. E aí, hoje eu vou botar mais fé no Ancelotti do que antes. Porque é um treinador também experiente, sabe do que está fazendo. E o confronto entre Brasil e Japão, hoje, esse negócio de válido pelos 16 avos, né? A fase mata-mata promete um equilíbrio acima do esperado. O Brasil, é claro, tem um leve favoritismo. Agora, esse favoritismo não vem de hoje. Esse favoritismo vem da camisa de pentacampeão mundial. E aí pesa. Mas no futebol vai ser bastante equilibrado. Porque na hora...

0: e vitória do Japão, 30. Eu vou acreditar muito no Brasil se o Brasil fizer o primeiro gol antes, né? Lógico. Porque quando faz o primeiro gol, força o Japão sair e aí sim entra a correria de Vini Júnior. Mas se o Japão fizer 1-0, não que o Brasil não tenha condição de virar, mas fica mais complicado. Prova disso que o Marrocos fez um gol e o Brasil não virou. Foi 1-1 o jogo. Foi 1-1. Então todo mundo entrar ligado, né? Porque o Japão não tem nada a perder. Se o Japão ganhar e eliminar o Brasil, vai ser uma tragédia, uma catástrofe. Muita gente com raiva nem vai ver Pablo mais. Ah, não vou ver Pablo, não. É assim, gente. Agora, se o Brasil ganhar, se cuide, viu, seu Pablo? E, pelo amor de Deus, não jogue nada em Pablo. Porque se você jogar alguma coisa, Pablo chega lá, para o show e fala, epa, é você de azul mesmo aí. Atenção, polícia militar, é você. Cuidado, viu? Então, hoje, Brasil e Japão e, logo após, Pablo. E seu placar, Iraildo? Deixa eu perguntar, Iraildo, aqui, que é um especialista em futebol, o cara que entende de seleção, de clube não, mas de seleção ele entende. Boa tarde, Iraildo.
1: Boa tarde, Beto. Boa tarde, ouvintes do Panorama 91. Meu placar hoje está de 2-1, Brasil.
0: 2-1, né? É. Sim, Iraildo, você acha que o Japão tem chance de vencer?
1: O Beto agora é mata-mata, né? Chance para ambas as partes. Porém, sou brasileiro, tô sempre pro meu Brasil, né?
0: É, né?
1: É.
0: Então, 2-1 Brasil.
1: 2-1 Brasil.
0: Obrigado. Ah. Olha só, 2-1 Brasil, Iraildo é 2-1. Ô, Iraildo, gol de quem, Iraildo? Vini Júnior faz, não?
1: Vini Júnior e Rayan.
0: Vini Júnior e Rayan. Tá bom, vai ficar com Vini Júnior e Rayan também, vamos torcer. Agora, eu tô achando que vai dar empate esse jogo. Tô achando que vai dar empate. E vai ser na prorrogação, amigo. Vai sair lasca, vai entrar Neymar. E Neymar que vai decidir o jogo. É Neymar que vai decidir o jogo, viu, Neypatinha? O jogo vai pra prorrogação. Neymar vai entrar faltando 20 minutos e vai dizer assim, aqui, eu sou o Neymar. Você vai ver, tá tudo escrito aí. Esse Neymar é predestinado. Já tá tudo certo. Neymar vai ser o empate no tempo normal. Neymar vai entrar na prorrogação. Aí vem o Brasil!

0: É, rapaz, esse Brasil, vou torcer pra esse Brasil, Ancelotti, quem vai jogar, quem não vai, quem sabe, é uma conversa individual. Neymar, Ancelotti tá dizendo que o jogador que vai jogar titular já sabe, já vai dormir sabendo. Ele conversa individualmente, olha, quem vai jogar é você, Vini, quem vai jogar é você, Rayan, Casemiro. E aí, segura que eu quero ver hoje Brasil e Japão. Que jogo, viu, amigo? Que jogo hoje de sair lascas na Iraída 2-1. Eu acho que o jogo vai ser empate no tempo normal e Neymar vai decidir na prorrogação. O Marivaldo tá dizendo, Beto, boa tarde. É Marivaldo. Quem vai definir o jogo hoje é Vini Júnior. O jogo é 2-1 para o Brasil. Tomara que Vini Júnior faça uns 4, viu, Marivaldo? 4 de Vini Júnior, 2 de Casemiro, 6 de Paquetá, 20 de Alexandre. Tomara que eles fazem. O outro aqui tá dizendo, do jeito que vai, ano 2027. Deixa eu ver aqui. 1-1 Brasil e Japão. Vai para os pênaltis. É Grilo do Japumirim. Deixa eu ver quem é esse que tá falando aqui.
1: Roberto, aqui é Milton da rua Amancio Félix. Boa tarde. Roberto, o Japão, ele está empolgado com aqueles 3-2, né? E o Brasil deu 2 vacilos aí. E aí eles viraram o jogo e ganharam. Mas o meu pra cá hoje, Roberto, é 3-0 Brasil, que é pra eles perder o caminho de casa. Tá bom? Meu
0: Deus abençoe. Tomara, tomara. 3-1, 3-0, foi? 3-0, amém. Tomara. Tomara que o Brasil. Aí vem o hino nacional, que Belo não acertou cantar.

0: Ô Beto, boa tarde. O jogo é 3-0 para o Brasil. Aqui é Fabiano. Valeu, Deus te ouça, Fabiano. Regi, um dos melhores zagueiros do mundo. Ô Beto, meu placar, o Brasil ganha, Beto. De 1-0. Bobô não quer opinar. Givaldo também não. A Laura Mamede tá dizendo, epa, hoje tem Pablo. Aff, lacrou. Beto jogo e Pablo pronto. É, Laura. Vamos ver esse jogo aí. O jogo pra mim vai ser empate. Tomara que eu esteja errado. Tomara que o Brasil vença de 4-0, 5. Porque, ô Beto, por que você fala que é empate? Porque eu gostei, assim, do esquema do Japão. Só isso, viu? Mas eu não sou o dono da razão, não. Tomara que eu esteja errado. Tomara que o Brasil deixe 5-0. E se o Brasil fizer logo um gol no início, aí é goleada, meu amigo. Porque o Japão, mesmo frio, vai querer empatar e aí sobe espaço. O Japão vai aguentar o 0-0 até onde não pode mais. Ô Beto, saiu a escalação agora. Me diz como é que vamos ganhar o Hexa com dois jogadores do Flamengo titular. Danilo tomou o gol de Luan Cândido do Vitória. Não tem nada a ver isso aí não, rapaz. Nada a ver não. Tá dizendo que é Alisson, Bruno, Casemiro, Matheus Cunha, Danilo, Douglas Santos, Lucas Paquetá. Tomara, né? Tomara que Paquetá faça 4 e Danilo 5. Que aí é bom. Agora, vamos ver isso aí. Esqueça que é jogador do Flamengo, agora é Brasil. Tomara que Vini Júnior não é do Flamengo. Só tem Danilo e Paquetá, né? E Léo Pereira, que é reserva. Eu queria que tivesse 10 do Flamengo e o Brasil ganhasse de 5-0. 12h42, Jocivaldo está conosco também aqui no Panorama. Pois não, Jossi? Boa tarde.
1: Boa tarde, meu amigo Beto. Tudo bem, meu irmão? Como é que está você? A festa de São Pedro está linda, hein? Que maravilha. Hoje tem um jogo do Brasil, vamos ganhar de 3-0 e vamos concluir com essa festa maravilhosa. Ô Beto, pedi uma coisa a você, para você dar um alerta nesses rapazes que vão para a festa, que fica jogando cerveja para cima, as moças todas lindas, o pessoal arruma o cabelo, maquiagem caríssima, aí chega lá, o pessoal pega cerveja e joga e molha todo mundo, desnecessário, não é? Mas a gente fica olhando de lá de cima do palco lá e vendo aqueles banhos de cerveja e a gente percebe que fica tanta gente irritada com aquilo ali. Pediu o pessoal pra ir curtir a festa, tentar arrumar uma namorada, tanta moça bonita nessa festa, né? As meninas arrumam o cabelo tão caro, faz as maquiagens, as roupas, cada uma mais linda de que a outra, parece um desfile de moda. Pediu o pessoal aí, Beto, pra não jogar cerveja não, curte a festa. Valeu, Betão, um abraço, meu amigo, nos veremos lá hoje, hein?
0: Amém. Abraço, meu irmão, olha, 12h44, e aí hoje falei, Josivaldo, se jogar cerveja, Pablo vai parar o show, vai dizer, esse aí de preto é o seu polícia, ó, esse aí que jogou a lata. É, Pablo é assim, viu? Agora Josivaldo não falou o jogo, né? Mas Luan fala. Pois não, Luan?
2: É, tomei uma porrada aqui no braço, eu tô na cintura.
0: Tomou uma porrada?
2: Porque no final da festa lá, depois do show de João Gomes, depois do show de Léo Foguete, depois de ter curtido a festa com minha prefeita Larissa Dias, eu fui lá na pista dar uma olhada na situação, e aí tinha um empresário aqui de Piauí sofrendo até um abuso de poder da parte da Polícia Militar de Piauí. Entendeu? A Polícia Militar de Piauí às vezes excede o juízo e quer implicar seu próprio direito no direito do povo. Isso é contra a lei, tá? Não vou na corregedoria de que é denunciar ninguém, mas fica aqui o aviso, tá? Que aqui em Piauí tem cidadão de bem e que aqui moleque ninguém mexe dedo não, tá? Polícia Militar, é que pra esses são os direitos, quem paga o salário de vocês é a gente, é o povo cidadão de Piauí. E toda a Bahia, e vocês não têm responsabilidade nenhuma, muitas vezes, tá? Então se liguem nisso aí. Que vocês aqui, às vezes chega assim, querendo meter o louco, querendo ser juízo de vocês, querendo até exercer uma função que nem de vocês, abusando do poder de vocês, podendo até perder a carteira de vocês como policial militar, na questão de exceder no limite da abordagem, no limite das situações. E hoje eu vi policiais militares aqui em Piauí, não querendo a festa maravilhosa, a festa foi excelente, Léo Foguês, João Gomes, festa maravilhosa. Mas hoje a Polícia Militar de Piauí exerceu uma função que não é dela, tá? Hoje ela se excedeu em uma situação aqui em Piauí que eu não vou citar. Mas como eu sou cidadão de Piauí, como eu sou ouvinte da rádio, como eu sou aqui influente aqui na rádio, vou deixar aqui esse registro aqui hoje. Um abraço, meu. Tamo junto.
0: 12h46, olha só, a Jaqueline tá dizendo o seguinte: Beto, mãe tá aqui querendo saber o horário do jogo, já falei, 14 horas, mas ela não acredita em mim, só acredita em tu aí, fala aí pra ela, é a professora Berenice, dona Berenice, a sua filha falou que o jogo é 14 horas, ela não tá falando a verdade mesmo, o jogo é 13 horas, 59 minutos, em 59 segundos. Isso, dona Berenice. Ah, Beto, vai ser 14. Nada de. Não vai ser nada de 14 horas. Será o jogo 13 horas, 59 minutos e 59 segundos, dona Berenice. Agora fica falando que o jogo vai ser 14 horas pra dona Berenice? É por isso que dona Berenice acredita em mim. Obrigado, viu, dona Berenice? Obrigado. 13h59 o jogo. E hoje vai até 1h30, viu, dona Merenice? O panorama. Avisa aí o vizinho. Ó, vai até 1h30. Você fica comendo feijão aí, vem ouvir. Hoje tem Brasil e hoje tem Pablo e tem gente na linha. Ligue de casa, do orelhão, do bar, do celular, só não vale a cobrar. Quem? Alô?
3: Você tá querendo buscar,
0: rapaz?
3: Tu não
0: veio? Rapaz, não.
3: Nossa, eu tô com você. Você não veio, rapaz? Vai acabar, não tem medo, hein?
0: É pra acabar.
3: É pra acabar. Que é agora? Foi. Perdeu o show.
0: Perdeu o show? Véio. Perdeu o show, foi?
3: Eu não fui, não.
0: Não foi por quê?
3: Eu não fui, não.
0: Esperei você lá, eu disse assim, com o Milcinho, né? Adição, Milcinho, vai chegar um amigo meu aí e ele quer cantar. Aí ele quer cantar que música, Beto? Eu disse assim, qualquer um aí, Milcinho. Aí você não apareceu.
3: E agora?
0: Fazer o quê? E agora a gente assiste o Jogo do Brasil, deixa esses diachos pra lá, né? Isso. 9-0? 9? 9-0. 2-0. Se fosse 9, eu quase falo assim, ó, Juninho, tu já tomou o remédio hoje?
3: Você tá com medo buscado que vinha. Você tá tudo bem?
0: Ah, Juninho, tu não sabe. Ah, Juninho. Tu não sabe, sabe, Juninho? Larissa.
3: Não apareceu.
0: Hein?
3: Não apareceu aqui.
0: Não aparecia, rapaz. Ô, Juninho, é a correria, rapaz. É a correria, ó.
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0: Não, esse já cantou. Bora botar Pablo, né, Juninho?
3: Bota Pablo aí.
0: É, bota Pablo que ele quer cantar Pablo. Porque ele gosta daquela música de Pablo. Porque ele sabe cantar. É o melhor cantor. Argamassa?
3: Aqui cantou com Costa, HC.
0: É porque eu não tô ouvindo bem a sua voz. Toca.
3: Bota HC, suposta.
0: HC suposta.
3: Eu sei
0: que música
3: sei.
0: É essa, HC suposta?
3: Suposta? O HC aqui cantou.
0: Ah, Heitor Costa!
3: Heitor,
0: a gente tá falando de Pablo, você. Ô, Jesus, como é que eu não fico doido, gente? Eu tô procurando a música de Pablo aqui, HC Costa. Ah, você quer dizer Heitor Costa?
3: Pode me ver, minha voz. Cadê minha voz?
0: Heitor Costa. Heitor Costa. Ah, você gosta de Heitor Costa. Iraído fica negócio de Pablo. Juninho gosta de Heitor Costa, rapaz. Não é Costa, Juninho? Rapaz, Heitor Costa, Iraído. Um negócio de Pablo, ele não quer mais Pablo. O Júlio está dizendo, Palmito, queria parabenizar a prefeita Larissa Dias e todos os colaboradores que estavam trabalhando no evento pela belíssima festa. Tudo top, Beto. Rapaz, esse Judson, viu? É uma máquina! Judson Pablo Nascimento dos Santos!
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3: Bota Heitor Costa.
0: Heitor Costa, rapaz. Ele quer Heitor. É. Oh, meu Deus, não tem jeito não, Juninho. Eu tô falando Heitor Costa, ele fica tocando Pablo. Parece que ele não gosta de você, não, viu, Juninho?
3: Gosta
0: de você. Gosta. Mas vamos falar com o Pablo também, né? Vamos cantar um de Pablo pra gente? Ou não sabe? Sabe? Aumenta aí pra ele cantar um pouquinho. Deixa eu ver aqui. Dá uma palhinha aí, só uma palhinha. A gente tá em clima de festa mesmo. Vai.
3: Aumenta,
0: rapaz. Aí.
3: Avisa aí, vai.

0: me procura.
1: Quem é Pablo? Sai pra lá, Pablo, que tu não é de nada. O bom é Juninho. Né, Júnior?
0: Oi?
1: Eu tô falando, tá chovendo aí?
0: Tá calor, cara.
1: Tá calor, né?
0: Bota agora aí, HC, tu corta.
1: Ei, meu Deus, enquanto não bota esse HC aí, tô morto, viu? Assim, ô Júnior, você canta mais que Pablo, eu acho. Hein? Eu acho. Porque você é top demais.
0: Oi.
1: É. Ô Juninho?
0: Oi.
1: É assim, já almoçou?
0: Eu já.
1: Já? Comeu o que hoje?
0: Feijão.
1: Puro.
0: É.
1: Ah, tá bom. Olha, te agradecer, viu?
0: Vai ter HC, meu bem. HC, bota pra tu ver minha voz. Vai gostar, viu? É igual, bota pra tu ver.
1: Ah, sua voz é igual de HC, é?
0: É, então, vai te ver.
1: Ah, mas você não sabe cantar sem tocar, não?
0: Eu não.
1: É? Ah, só sabe se tocar, né?
0: É.
1: Ah, rapaz. Tô achando
0: aqui.
1: Larissa tá em casa. Larissa perguntou. Ô Beto, cadê Juninho? Perguntou por você e Tati. Tati da Itapajipe. Aí Larissa falou, cadê Tati, Beto? Eu disse, deve estar nesse mundão aí de gente. Aí Larissa falou assim, chama lá Tati pra tirar foto, Beto. Agora como é que vai encontrar Tati naquela multidão, Juninho?
0: É multidão, sem jeito.
1: Sim.
0: Sem jeito.
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1: Esse rapaz sabe cantar mesmo, Júnior?

0: Sabe cantar. Ligar pra Larissa? Mas será que ela não tá dormindo, Júnior?
1: Tá nada.
0: Eu vou tentar, viu? Assim, agora eu acho que tá dormindo, porque a prefeita tá perdendo muita noite. Todo dia
1: ela. Ela assistiu o Brasil?
0: É, rapaz. Tá fora de área, Júnior. Aí, quer ver? Tá fora de área. Aí, quer ver? Olha só. Tá vendo? Tá fora de área. O dela e o de Erlândia. Tá vendo? É, tá fora de área. Hein?
1: Tá chamando, não tá?
0: Tá. Ô, Júnior, te pedi desculpa, viu? Que ela tá fora de área. Vou tentar de novo, né? Vou tentar de novo. Deixa eu ver aqui, ó. Olha só, pra você acreditar em mim aí, ó. Aí, ó. Não tá chamando?
1: Tá.
0: Tá fora de área. Deve estar dormindo, Júnior. É mesmo, Júnior.
1: É o quê?
0: Deve estar assistindo o jogo do Brasil, a resenha.
1: É 2 horas.
0: É. Aí, tá vendo? Tá dormindo. O jogo é que hora, Júnior?
1: 2 horas, tá.
0: É, 2 horas, é?
1: É.
0: E eu pensei que era 4.
1: É 2 horas.
0: 2 horas. E quem ganha hoje? 2-0?
1: 2-0, Brasil.
0: Pronto. Obrigado. Posso desligar agora?
1: Valeu,
0: um abraço. Tome na cara, desligar aí, ó. 12h56, eu volto. Faltando 34 minutos pra terminar o programa.
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4: 13:18, a Sofia e Zenaide, Josenaide, tá? Estamos te assistindo pelo YouTube. Josenaide e Sofia. Um abraço, Josenaide, Sofia. Obrigado pela audiência. Sempre na escuta do Panorama, Josenaide, brigadão, viu? Mandar um abraço para vocês da Vila Irmã Dulce, também a vocês do bairro São José Operário, o vereador Danilo, também, obrigado, vereador. Sempre na escuta. Olha, prefeita, até ontem visitamos a estrutura que está acolhendo a Associação de Catadores de Ipiaú, profissionais que atuam diariamente na coleta de materiais recicláveis durante o nosso São Pedro. Além de oferecer toda a estrutura necessária para que desempenhem seu trabalho com segurança e dignidade, estamos garantindo uma bolsa de assistência diária como forma de valorização e apoio a esses trabalhadores. Nossa gratidão a cada catador e catadora que contribui para manter a festa organizada, mais limpa e sustentável. Vocês também fazem parte do sucesso do melhor São Pedro da Bahia. Larissa Dias, prefeita de Ipiaú. A Cláudia está dizendo, boa tarde, Beto. Estou na escuta. É hoje. Ela diz que é hoje, se referindo a Pablo. É hoje, Cláudia. Hoje é dia de separar os amigos e da cachaça.

Hoje Miquéas bebe pouco. Já vai começar as duas, que o Brasil provavelmente, eu falo assim, empate, né? Mas eu torço pelo Brasil, que o Brasil se classifica. Eu tô dizendo que como empate, que eu tô achando muito difícil o jogo. Mas tomara que seja uns 3-4 a 0. E Miquéas vai comer água e ouvir Pablo depois.

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0: Maria Salles, ô Beto, tô contando os minutos para ver Pablo. É, Maria, você, Cláudia, Miqueias, muita gente, viu, Maria? Aninha tá dizendo, Beto, meu placar vai ser 2-1. Aninha do bairro Constância. É com você. Dina também vai ver Pablo hoje.
1: Não vou ficar correndo.
0: Alô, Dina! Você vai dançar? Um abraço, Dina. Nossa enfermeira top. Ei, Dina, abre aí.
1: Vai ser melhor assim.
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0: 13h15, o Thiago, boa tarde. Infelizmente, o círculo da seleção brasileira nessa Copa do Mundo termina hoje. Que quando Neymar entrar, ele vai dar o ouro. E o Brasil vai ser eliminado. Quem tá falando é Thiago, da Itapajipe. Ixi, rapaz. Até o ouro Neymar vai dar. Esse Thiago é uma máquina. Esse Thiago é uma máquina. Ele não tá acreditando que a seleção brasileira passe. Fica no empate, viu? Ei, Thiago. Grande sim da farmácia Pague Pouco. Calma, Thiago. Calma, Thiago. O jogo vai ser difícil, mas o Brasil deve passar nos pênaltis. Será, Thiago? Já pensou, Thiago? 1-1, 0-0 pros pênaltis, prorrogação, empate. Aí vem lá nos pênaltis. O pênalti. Sim, falar em pênalti. Quem tem que bater os primeiros pênaltis são os melhores. Esse negócio de deixar Neymar por último não pode. Aí, Roberto, mas Neymar vai jogar na prorrogação, deve entrar, né? Que é um que sabe bater pênalti, vai bater. Se for pra prorrogação, se o Japão não eliminar o Brasil antes ou o Brasil eliminar o Japão. É, a tendência, o favoritismo é todo do Brasil, né? O Brasil provavelmente vence o Japão. Eu acho o jogo muito difícil por ser Copa do Mundo, mas... E o Brasil perdeu no amistoso, não foi? Mas aí fala assim, é amistoso. Mas a Ancelotti sabe o que faz. Vamos ver, viu, Thiago? Vamos ver. Ô Beto, Larissa poderia estender essa festa até terça-feira se o Brasil ganhar. Opa, quem tá falando aqui? É Thiago? Ô Thiago, é outro Thiago, né? Ô Thiago, já tá bom demais, Thiago. 3 noites perdidas são 21 anos a menos. Cada noite perdida são 7 anos de vida a menos, viu, Thiago? Deixa assim, tá bom. Já foi sábado, domingo, hoje. Tem muita gente que nem vai trabalhar amanhã, que tá dizendo assim, ah, por mim, eu durmo no trabalho. Ô, Thiago, deixa isso quieto, tá bom, 3 dias de festa, tá bom. Aí depois se botar uma semana, vai falar, ah, com dinheiro do povo, e que não sei o quê. Ah, falar em dinheiro do povo... É, teve um prefeito aí de Surubim que xingou, chamou Gustavo Lima de ladrão, porque Gustavo Lima teve uma diarreia, aí não pôde se apresentar, e Gustavo Lima já informou que devolveu o dinheiro ao prefeito, e ele vai tomar as medidas cabíveis. E depois desta repercussão, já se fala que o prefeito está sendo investigado por desvio de mais de não sei quantos milhões de reais. Chamou Gustavo Lima de ladrão. Aí é como foi, né? Aí deu no que deu. Boa tarde, Beto. O Brasil vai ganhar sim hoje. É 4-3. É Gil. 4-3. Ô, Beto, coloca a Pablo aí para vaqueirinho da RD. Tá separado e apaixonado. Tá separado, é? E apaixonado, vai beber todas, Pablo, Beto, pra vaqueirinho, tá dizendo aqui da RD. Então bota a Pablo aí. Com a música dessa ninguém fica separado, não. Volta aí, a cerveja abre sozinho. Chega num show desse e fala assim, eu te amo, amor, bora voltar e vamos. É assim, basta ter coragem.
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0: Olha, fala, pra falar nisso, se você ama sua esposa, ex-esposa, namorada, namorada, quer voltar, não vai na onda de amigo, não, viu? Amigo? Ai, ai, não fala, não vai nessa, não. Ah, não, eu não vou voltar, porque... Volte sim. Você gosta dela, chega lá no São Pedro, amor, eu decidi. Eu te amo, quero voltar pra ti. Tu me aceita? Aceito, bora dançar. Agora fica. Aquele... O Satanás fica no teu ouvido e fala assim, eu, se eu fosse tu, e serve pros dois, pra mulher e pro homem. Se eu fosse tu, não voltava. Mentira, gente. E se for um homem bom, a amiga esculhamba mesmo. Ô, amiga, tu arruma coisa melhor. Aí passa anos, não vi nada de coisa melhor.

0: O Jarley, um dos melhores pintores do Brasil. 3-1 Brasil, Beto. Grande Jarley. É, Jarley tá dizendo 3-1 Brasil. Deixa eu ver quem mais aqui. Cláudia, Sim, Thiago, Dina, enfermeira top. Maria Salles dizendo que tá contando os minutos. Jorge Bush. Um abraço, Jorge. Hoje tem Brasil, gente. E em virtude do jogo, né? A gente vai se despedir porque tem que assistir o jogo, né? Grande Sim, um abraço, Sim. Deixa eu ver aqui. É, tá pegando o jogo, será 2 horas, viu, Josivaldo? A mãe de Jaque perguntando o jogo vai ser 2 horas. E lembrando que a meta tá dizendo, hoje tem Brasil, mas a nossa seleção entra em campo com todos os dias, entra em campo todos os dias, cada rua limpa é um gol marcado pela equipe da Meta Ambiental, que veste a camisa e trabalha todos os dias para deixar a cidade ainda melhor. Brasil e Japão daqui a pouquinho, rumo ao Hexa. Brasil, eu falo, tava empate, né? Mas o coração bate mais forte, né? Querendo que seja 3-4-0. Falo empate porque o jogo é duro. Eu acredito que vá para prorrogação. Acredito. Gostei do time do Japão, mas futebol, né? Eles estão evoluindo. Aí fala assim, ô Beto, o futebol japonês evoluiu e o Brasil não evolui. Mas só que o Brasil ficou num tempo, né? Brasil desde 70 eu vejo que o Brasil é o melhor futebol do mundo, mas isso na prática eu não vejo. Mas hoje eu vou botar fé em Ancelotti. Ancelotti hoje já saiu a escalação brasileira. Vamos ver, viu? Vamos ver. Boa sorte, Brasil. Boa sorte a todos. Hoje a gente se vê lá no show do São Pedro de Piauí com Pablo e companhia, tá bom? A gente se fala amanhã, se Deus assim nos permitir. Até a noite. Até lá.
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9: Olha a hora, gente, olha a hora, já são 4:38. Olá, o nosso muito boa tarde, um grande abraço para todos vocês, já estão por aqui para comandar o programa, agora não é Show do Falcão, né? É o programa Show do Falcão, grande abraço. Sei que o pessoal tá na euforia aí, né? Na vitória do Brasil, de virada, foi o placar que eu arrisquei, né? Falei de virada, né? Mas não quero sofrer assim não, tá doido. Tá doido, um grande abraço. Bom, tô por aqui tocando música, tocando os meus patrocinadores. Quem aparecer, a gente vai colocando no ar, tá bom? 4:38.

0: aí, Raimundo Fagner, Cartaz é o nome da música. Já começando em alto estilo, né? Fagner é um dos melhores pra mim, né? Bom, já estão 4 horas 43 minutos.
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0: Brazilian Boys.

Coisa boa de ouvir a Brasília Voz, né? 4 horas e 47 minutos. Outra música bonita. Carlos Moura. Essa música é linda, Minha Sereia.

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11: Olha, já são 5 horas e 52, 53 minutos. Todo mundo tá na euforia aí, né? Da vitória do Brasil de virada. Foi o placar que eu coloquei, hein? E ainda falei que ia ser de virada, mas só que eu não aguento dar outro placar desse mesmo. Mas não, tá doido, rapaz. Tá doido. Quero falar aqui do casal de vidente Madame Ariane e Mestre Novaes, de atendimento de sábado, Segunda e terça-feira é na fazenda Recanto das Águas, região conhecida como Paz Mendonça, zona rural de Jaguaquara, tá bom? 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
11: Aí, Baltazar, verdade nua e crua.

0: Bela música do cantor Baltazar, Verdade no Icroa. São 5 horas, é a volta do programa Show do Falcão. Aquele estilo mais brega, né? Mais brega, mais jovem guarda, uma música popular brasileira, até mesmo um MPB. Por que não, né? Oh, meus braços te esperam, Amado Batista.
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0: Aí, amado Batista, meus braços te esperam. Olha, boa tarde, meu bem. Se você puder, passa a música Vando Safada. Quero mandar um alô aí pra tia Alda, parabenizar a professora Loura. Deve estar de boa no sítio lá, né? Com a família. Que Deus continue lhe abençoando sempre. É, que Deus continue lhe abençoando sempre, minha amiga. E um cheiro pra você. A música tá tocando, Safada Vando. 5:04. É o retorno do programa Show do Falcão, programa Brega Chique, como vocês quiserem.
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11: Opa, nós são 5:13. Eu sei que hoje é dia 29, é São Pedro, né? Mas geralmente eu toco forró só até depois de São João, né? Terminou São João ali, meu amigo. Dia 25 já não toco mais, já não gosto mais de tocar forró. Aí, ah, mas você reclama. Pelo amor de Deus, pai, o pessoal não tá tocando forró nem na festa, nos festejos. Eu tenho a obrigação de tocar aqui, ó. Quem tá ouvindo é meu amigo Kleber. Ô Kleber, amanhã tem como você me entregar 10 pizzas. Se tiver, faça daquele jeito, viu, Kleber? Anote aí, viu, meu irmão? Anote aí pra você não esquecer, tá bom? 10 pizzas, tá bom, meu amigo Kleber? Deixa eu ver quem tá por aqui.
12: Eu falo, mas tá top,
11: tá top, né?
12: Tá ótimo.
11: Rapaz, quem gosta de rádio gosta.
12: Esse é o Wando, né?
11: Quem gosta de rádio gosta, meu irmão. Quem gosta de rádio gosta. Olha, você vem passando por problemas espirituais, briga na família, crise do amor, doença sem explicação, depressão, vício, tudo isso acontecendo no mesmo tempo. Olha, isso pode ser, meu amigo, isso pode ser coisas espirituais. Você precisa de ajuda, tá bom? 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Bom, quem chegou ali também foi minha amiga Marli. Minha amiga Marli, um abraço, Marli. Ó, minha amiga Lelice, cadê o Rambutão, Lelice?
13: Ê, Falcão, boa tarde, tá falando aqui, Lelice. Voltou de novo a música boa, hein?
11: É, né?
13: Tava, pensei que esse forró não ia acabar mais.
11: Ah, é verdade.
13: Aí se tu puder aí, tu toca uma música de Léo Magalhães aí pra mim ouvir.
11: Toca, porque é você é moral, eu lembro que você, você mandou, foi Rambutão que você vendeu, foi? Rambutão, foi pra mim, pra Celso aí, né? Valeu. Toca a primeira essa aqui, viu? Que já tava engatilhada. Alípio Martins, onde andará você?

Aí, onde andará você? O café cheirou, o café cheirou. Agora é hora da Alemanha e o Paraguai, né? É mais fácil pra Alemanha aí, né? É mais fácil pra Alemanha. Vamos ver o que é que vai dar, né? Vamos ver o que é que vai dar. A Alemanha perdeu um jogo. A Alemanha perdeu um jogo, rapaz. Oh, minha amiga Lelice, tá tocando a sua música. Você tem moral, viu, Lelice? Você tem moral.

0: Cara, esse cara é espetacular. Olha, no sertanejo eu toco esse cara, no brega eu toco esse cara, no forró eu toco esse cara. O cara realmente é espetacular.
1: Boa tarde, meu amigo Foca, que sua amiga Samanta de Barra do Rocha.
0: Um abraço.
1: Hoje vai pra Prolura.
0: Fazendo aniversário hoje.
1: Feliz aniversário pra ela, que Deus abençoe e proteja. Pra você, pra Renan, pra Dona Paula e todos os seus funcionários no mundo do real. Pra minha mãe, pra meu filho, pra meu amigo e sua esposa, Oswaldo, sua esposa.
0: Oswaldo.
1: Pra Dona Adélia, popular Boca de Fogo, lá no Aloysio Galvão, pra Gaga, a filha do Eterno Caifai, pra sua mãe Mônica. E bota pra Torar e Falco, bota um lambadão top aí.
0: Lambadão eu colocava.
2: Boa tarde, Falcão. Quem tá falando é Fábio, da Fazenda
0: 95
2: de Baitaba. Quero mandar um alô pra Buíca em Travessão, pra Rock da Viola, pra Pio da Tilápia, Vivo Vaqueiro, pra Babão, pra Tubaína, pra Balta Peceiro, Pé de Pano Fazendo Meu Sonho, professora Loura e seu esposo Paulo.
0: Aniversário hoje.
2: E pra todos os ouvintes.
0: Valeu, meu irmão. Um abraço, hein? Um abraço, meu amigo Fábio. Aí na Fazenda. Não decoro o nome da fazenda, não, mas é Zona Rural de Uaitaba, né? Valeu, Fábio. Valeu, Fábio. Eliseu Pimentel. Olha, Falcão Moral, boa tarde. Se possível, toca aí Alcione. É Alcione Ébano. Eliseu Pimentel. Valeu, Eliseu. Tocar Asas Livres. Essa música é bonita, viu? Deus é de Itamaracá.

0: Curitiba.
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6: Olha, já são 5:39. 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Que beleza, um abraço aí pra essa equipe. Meu amigo Valdomiro Miro. Miro mandou 1 minuto de áudio, vamos ver aqui.
7: Falcão, boa tarde, né, Falcão? Falcão, te pedi um grande favor, em nome do seu amigo, em nome de um pessoal que mora aqui na rua Rei Salomão, na Horta Comunitária. É, Falcão, tem mais de 15 dias que rompeu uma tuburação que alimenta a rua. Então, o tubo estourou embaixo, antes de subir ladeirinha para minha casa. Por essa razão, a água enfraquece aqui em cima. Praticamente não está nem abastecendo nossas caixas d'água. E então, Falcão, já fiz vários apelos em programa, já falei para, ligamos para a Embasa, eles não resolvem.

0: carimbada.
1: Então, se não tomar atitude amanhã, eu vou entrar com ação judicial. É, meu amigo, me ajuda aí, tá bom? Pra ver se esse povo toma vergonha na cara e vem aqui olhar a situação. Vieram olhar, Falcão, olhou a situação e voltou.
0: Oh, que vergonha.
1: E deixou quieto. E tá vazando água, ela jogando água há mais de 15 dias. Então, Falcão, tá aí, entendeu? Um apelo do seu amigo Barbosa. Então, esse apelo que eu tô fazendo.
0: Deixa eu ver aqui onde é que
1: toda é. Toda responsabilidade
0: primeiro.
1: É minha, viu?
0: Deixa eu ver aqui, deixa eu ver aqui.
1: Boa tarde,
0: deixa eu ver
1: né,
0: aqui.
1: Falcão. Falcão, te pedir um grande favor. Sim. Em nome do seu amigo, em nome de um pessoal que mora aqui na rua Rei Salomão, na horta comunitária.
0: Pronto, rua Rei Salomão, seu Wallace. Ô, seu Wallace, resolve esse problema lá. E a gente sabe que a água que vocês soltam aí já tratada, vocês não perdem, né, seu Wallace? Ninguém vai perder uma água que já saiu daí tratada, né? Então resolve esse problema na rua Rei Salomão, na horta comunitária. O pessoal já tá sabendo. Teve uma equipe por lá, mas não resolveu. Ô, seu Wallace! Eu tava de boa assistindo o jogo aí, é? O pessoal tem lá, tá lá, viu? Tendo dificuldade pra água chegar até o tanque. Por favor, viu, seu Wallace? Se o senhor não resolver, o pessoal aí vai entrar com ação judicial aí, viu? Ó, rapaz, o Alisson da embaixo aqui. Aí, ó, ele tá aqui, tá ouvindo. Que beleza. Aí sim. Aí eu dou valor, viu? Ó, olha, boa noite. Obrigado pela informação. Rapaz, agora, ó. Rapaz. Dei valor, viu? O Alisson, ele é filho daquele do cantor Gabriel, né? Cantor Gabriel, que trabalhava na Magazine, né? É, bom cidadão. Seu Alisson, muito obrigado, viu? Dê valor agora, viu? Rapaz, ô Miro, o homem tava ouvindo, Miro, tá vendo aí? Rapaz, vou até mandar um áudio. Ah, mas ele já tá sabendo já, né? Tá sabendo, só vou repetir o nome da rua aqui, ó, quer ver? Ele já tá sabendo já, viu, Miro? Ó.
1: Boa tarde, né, Falcão? Falcão, te pedir um grande favor. Em nome do seu amigo e em nome de um pessoal que mora aqui na rua Rei Salomão, na Horta Comunitária.
0: Rua Rei Salomão, na Horta Comunitária. Valeu, Miro. Valeu, Alisson. Muito obrigado, viu? A gente só tem que agradecer, tá bom? Cobrar, a gente cobra. Mas também, quando a gente vê resultado, você ouviu e respondeu, muito obrigado pela sua atenção, tá bom? Essa música aqui vai para meu amigo Eliseu Pimentel.

Bela música, meu amigo Eliseu Pimentel. Ô Miro, pessoal da Embasa comparecendo lá amanhã, você também manda mensagem pra cá, viu? Que a gente tem que cobrar na hora que tem que cobrar, mas também dar moral na hora que tem que dar moral, viu, Miro? Você e todo o pessoal aí da Horta Comunitária. Essa música aqui, essa é linda demais, né? Aqui não é brega, né? Aqui é chique. Oh, coisa linda. Sandra de Sá.

0: Aí, música linda, né? Bom, se eu não deixo o programa brega chique, essa música não encaixava, né? A gente colocou. Já, na verdade, eu troquei de nome por duas questões, para abranger outros estilos musicais e também a questão de vender patrocínio, né? Porque tem gente que não quer relacionar a loja com esse nome, né? O programa brega chique, nada demais, mas tem gente que não gosta, né? Olha, boa tarde, Fão. Gostaria de mandar um alô aí pra Cauê, Lucas, Gedeon, pra Galego. Estamos aqui, hein, na escuta, jogando dominó. Cuidado com o gato aí, parabéns à Pro Loura. Coloca uma música de Lambaçaia aí pra professora Loura. Eline Xavier, Lambaçaia também, não, viu? Eu não vou mentir pra você, viu? Quando eu tô no carro, eu gosto de ouvir Lambaçaia. Quando eu tô no carro, quando eu tô fogoso. Mas aqui no programa, não.
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0: música linda, né?

0: mostrar que música quem canta, né? Olha, boa tarde, querido Maria Souza de Itapitanga. Ô, minha amiga Maria, um abraço, hein? Tudo de bom pra você, hein? Olha, boa tarde, manda um alô pra nós, Gerliane e Etô, aqui ouvindo. Um abraço, Gerliane, um abraço, Etô. Olha, boa noite, Falcão, aqui é a Delison. Estou ligado no seu programa, aqui na Fazenda Cachoeira Bonita, próximo ao Baitaba. Não perca esse programa, todos os dias, é líder de audiência. Ô, meu irmão, um abraço, viu? Grande Adélison. Essa música é linda demais, né? Dá tempo de tocar essa música, Falco? Agora, se tocar, não vai dar pra tocar outra. Deixa eu tocar essa música. Eu gosto nela na voz do Tim Maia. Na voz do Tim Maia. Mas vamos tocar na voz do Wanda? Música muito bonita, né? Essa é linda.
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1: Poxa, essa música é muito linda, hein? Vando, um especial com Vando é sempre bom, né não, meu amigo Eliseu Pimentel? Tô indo embora, beijo no coração. Até amanhã, se o bom Deus assim permitir. Quinta-feira é feriado, hein? Não tem como fazer a votação essa semana, né? Por conta do Jogo do Brasil, já cheguei aqui na hora. O povo tava naquela empolgação, tá bom? Vamos que vamos. 5:58, vem agora o programa Cidade Modelo. Meu amigo Nel tá aqui, viu? Ele veio da festa ontem, 2 horas da madrugada. Ele tava ouvindo aquele... Rapaz, vem cá, viu? Quem foi que contratou aquele tal de Bom de Mentira? O tal de Rafinha, Bom de Mentira. Rapaz, aquele cantor é ruim demais. Quem contratou aquele cantor ali, meu amigo? Chega dói. Vem Andinho Brito tocar às 19 horas da noite e colocar aquele tal de Rafinha, Bom de Verdade. Pra pegar a praça assim, meu irmão, aquele cantor é ruim. Não contrate mais não, pelo amor de Deus. Pelo amor de Deus. Rapaz, vamos dar César, que é de César. Oxe. Tô indo embora, beijo no coração. Isso.

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1: Agora são 18 horas na nossa querida cidade de Ipiaú, chegando Cidade Modelo na noite desta segunda-feira, 29 de junho de 2026, chegando para trazer informações sobre o São Pedro de Ipiaú 2026. Prefeita Larissa Dias fala por aqui. Quem fala com a gente também é nossa amiga Rebeca Câncer, vai falar no programa de hoje. Itana Pellegrini, defensora pública, coleta seletiva acontecendo, Márcio da Associação da Coleta Seletiva também. Então, várias informações sobre o São Pedro de Ipiaú 2026, abraçando você, comemorando o aniversário nesta segunda-feira, recebendo as homenagens de toda a produção do Cidade Modelo, abraçando você, ouvindo a gente no distrito de Córrego de Pedras, na Fazenda do Povo, em toda a zona rural, em todos os bairros da cidade. Você também que está nas cidades vizinhas, um abraço do programa Cidade Modelo. Vitória épica do Brasil sobre o Japão na Copa do Mundo. A emoção tomou conta dos brasileiros e agora tem mais um motivo para celebrar e curtir a última noite do São Pedro de Ipiaú. A festa continua com a programação de grandes atrações. A principal atração da noite é Pablo, o rei da sofrência, além dos shows de Dorgival Dantas, Natan, Heitor Costa, Telzinho e a tradicional banda Cacau com Leite. É futebol, é música e muita alegria para fechar em grande estilo o melhor São Pedro da Bahia, chegando o Cidade Modelo, porque juntos por uma Cidade Modelo.

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1: Tá aí abraçando você, ouvindo a gente também no bairro Santa Rita e também na Horta Comunitária, meu amigo Miro e todos os moradores da Horta Comunitária e também do bairro Santa Rita, um abraço para vocês. São Pedro 2026 continua hoje. Hoje é a última noite, sábado foi muito bom, domingo foi bacana demais e hoje prossegue com a principal atração da noite, Pablo. Hoje a programação está muito boa para o São Pedro de Piauí. Tem Natan, tem Dorival Dantas, tem Heitor Costa, tem Telzinho e a tradicional banda Cacau com Leite. Lembrando que ontem Magníficos foi realmente magnífico. Uma banda muito boa no São Pedro de Piauí, acertou e acertou em cheio a prefeita Larissa Dias em contratar a banda Magníficos. Foi muito bacana ontem na Praça de Eventos Álvaro Jardim, praça lotadíssima. E aqui, mais uma vez, parabenizamos a Polícia Militar da Bahia, 55ª CIPM, fazendo um trabalho extremamente significativo na segurança do São Pedro de Ipiaú. Tranquilidade total na Praça de Eventos Álvaro Jardim, toda estratégia montada pela 55ª CIPM para o São Pedro de Ipiaú tem trazido resultados fundamentais. A população está tranquila. Aqueles que comparecem à Praça de Eventos Álvaro Jardim para curtir o São Pedro de Ipiaú 2026 está podendo ter tranquilidade. Isso é muito bom, porque nós sabemos da grande competência da Polícia Militar da Bahia, principalmente quando se trata de segurança pública em eventos. Parabéns, CIPM, Companhia Independente da Polícia Militar de Piauí, todos os envolvidos pelo trabalho, parabéns por tudo que está sendo feito ali na Praça de Eventos Álvaro Jardim, no São Pedro de Piauí 2026. Tranquilidade total, nós podemos perceber, diante de tudo aquilo que é colocado para garantir a ordem e a segurança de todos aqueles que comparecem para o São Pedro de Piauí 2026. Aqui vai também os nossos elogios para a Secretaria de Saúde do município de Piauí. Secretária Keila Maia, trabalho muito bom ali na Praça de Eventos Álvaro Jardim, mantendo uma equipe de saúde para atender a nossa comunidade. Então, mais um importante serviço da Secretaria de Saúde do município de Ipiaú no São Pedro de Ipiaú 2026. Ali também nós temos as demais secretarias trabalhando e trabalhando muito forte para garantir o melhor São Pedro da Bahia em 2026. Secretaria de Infraestrutura, Desenvolvimento Urbano, Secretaria de Saúde, Secretaria de Educação também participando, a Secretaria de Ação e Desenvolvimento Social. Então, um trabalho feito com várias mãos para garantir o melhor São Pedro da Bahia. Secretaria de Cultura, Esporte, Lazer e Turismo também neste grande momento, neste grande evento de Ipiaú. Ontem nós conversamos com a prefeita Larissa Dias. Ela bastante motivada, bastante contente com tudo que está vendo no São Pedro 2026. Ela comenta com a gente a segunda noite do evento que você acompanha a partir de agora. Segunda noite do São Pedro de Ipiaú 2026, prefeita Larissa Dias, tudo acontecendo como foi planejado. Muito boa noite.
2: Boa noite, Nailton, boa noite a todos. A festa tá bonita, tá organizada, a gente tem esse retorno do povo que tá parabenizando todas as secretarias, trabalhando muito, a equipe de montagem, a equipe de limpeza, os artistas, a equipe da elétrica, a equipe da infraestrutura, a equipe da cultura, turma da saúde também toda trabalhando com médico, enfermeiro, a equipe equipe do social também fazendo um trabalho preventivo, agricultura e meio ambiente, trabalhando com os recicladores, enfim, corpo de bombeiros, equipe do jurídico, administração, toda uma equipe trabalhando duro. Além de, claro, aqueles trabalhadores que estão aqui para comercializar seus produtos. Então tem muita gente trabalhando para essa festa acontecer. E o elogio está grande, todo mundo comentando, a festa está bonita, está organizada, está segura. Mandar um abraço também para a Polícia Militar, Polícia Civil, Corpo de Bombeiro, também trabalhando com segurança. Tivemos o boletim de ontem, uma festa muito segura, Nayton, e a gente está muito feliz com esse resultado.
0: Nós temos conversado, prefeita, com os turistas que têm comparecido em Piauí. Eles têm elogiado bastante a cidade por estar uma cidade organizada, limpa, e por estar também recepcionando muito bem. Isso faz bem para Piauí, faz bem para a gestão da prefeita Larissa Dias.
2: Com certeza, a nossa cidade é hospitaleira, acolhedora. Estamos com todas as pousadas lotadas, as pessoas estão saindo das suas casas para alugar e recebem bem os turistas, os visitantes. Aqui tem gente de vários lugares do país. Aqui tem gente de São Paulo, Minas Gerais, Espírito Santo, além, claro, da turma que vem aqui da região, como Jequié, Barra do Rocha, Apuarema, Itajibá, Ibirataia. Então, tem gente de tudo que é lugar e o nosso povo sabe receber, sabe acolher, porque a gente quer que esse povo volte de novo.
0: Foi para isso que foi construído São Pedro 2026.
2: Pois é, um São Pedro feito com muita responsabilidade, com muito planejamento. Fizemos encontros com a CDL, com a Associação Comercial, para que o comércio se preparasse, contratando mais pessoas, aumentando seu estoque. Tivemos também encontros com a turma da logística de pousadas, restaurantes. Então, toda essa turma foi mobilizada para que se preparasse, porque estamos recebendo muita gente. Ontem foi o primeiro dia, praça lotada, e a gente quer que a festa continue assim, tanto hoje quanto amanhã, todos esses dias.
0: Superando a expectativa, sentimento de dever cumprido.
2: Com certeza, a responsabilidade não para, temos hoje ainda de festa, amanhã também, mas o trabalho é duro. Saímos ontem daqui da praça cerca de 6 horas da manhã, logo mais às 11 horas fizemos já uma reunião de avaliação, tivemos um retorno do major com relação às ocorrências policiais, já fizemos essa reunião com a nossa equipe para ver, ajustar qualquer coisa, para ver tudo que pudesse ser melhorado, a avaliação dos resultados de ontem, e é assim que a gente trabalha. Hoje temos a festa à noite, amanhã já teremos uma nova avaliação, ao final da festa a gente senta, discute, avalia como foi a festa, tudo que foi bom e tudo que pode ser melhorado, porque sempre a gente pode melhorar, Nayton.
0: Parabéns.
2: Muito obrigada, grande abraço.
1: E prefeita Larissa Dias, é um momento de grande contentamento, porque nós sabemos que para fazer uma festa desse nível faz-se necessário muita competência, muito compromisso, muito planejamento, organização, e isso tem acontecido com maestria na gestão da prefeita Larissa Dias. Então, o que é que acontece a partir de agora? Nós passamos a acreditar ainda mais na gestão municipal. Tivemos no ano passado o primeiro São Pedro, elaborado pela prefeita Larissa Dias e toda a sua equipe. Algumas deficiências foram recuperadas, foram corrigidas, e agora a gente percebe que a coisa caminha e caminha cada vez melhor. Muita coisa precisa acontecer para que a população passe a entender como é feito, de que forma é feito e para que é feito. Então, São Pedro de Piauí 2026, mais uma vez trazendo para a gente contentamento devido à grande organização, à grande movimentação e alegria de todos aqueles que ajudam a construir esta grande festa. É uma festa muito grande, que vem muita gente de várias cidades da Bahia, do Brasil, e para que possa atender a expectativa de todos esses que chegam para o São Pedro de Piauí, faz-se necessário muita competência. E isto está acontecendo em grande estilo. Nós percebemos que todas as secretarias têm se movimentado, têm se colocado à disposição para que o trabalho possa acontecer e acontecer da melhor forma possível. Nós estamos lá durante toda a noite, todos os dias, acompanhando. Cansa, evidentemente que cansa, mas o bom resultado nos proporciona também a vontade de fazer e contribuir cada vez mais. Nós temos ali uma organização impecável, nós temos a diretoria de comunicação da Prefeitura de Ipeu trabalhando e trabalhando muito bem, Marcelo Silva, diretor de comunicação, coordenando toda a equipe, e ali temos Lucas, temos Gabriel, temos Ilana, fazendo um excelente trabalho na comunicação do São Pedro de Ipiaú 2026. A equipe de iluminação tranquila, bacana, viu, Dinho? Você com sua equipe tem dado demonstração de muita competência e também de muito compromisso. E o programa Cidade Modelo acompanhou tudo o que estava acontecendo na noite de ontem, aproveitou e conversou com a secretária de Ação e Desenvolvimento Social, a senhora Rebeca Câncio, que você passa a acompanhar a partir de agora. Secretária de Ação e Desenvolvimento Social do município de Piauí, com a participação efetiva no São Pedro 2026. Secretária, muito boa noite.
3: Boa noite, meu amigo. Boa noite a todos os ouvintes. Estamos aqui com toda a equipe do social realizando intervenções do Não é Não, Respeite as Minas. Estamos com a equipe do CREAS, estamos com o Conselho Tutelar também aqui. E nós temos também a equipe que está direcionada à área do PCD para garantir acessibilidade, direito a todos.
1: Secretária, nós sabemos da grande importância da Secretaria de Ação Social no São Pedro de Piauí, uma vez que o trabalho é acolher e acolher bem a nossa comunidade.
3: Exatamente, é cuidar de gente, é o que a gente sabe fazer, Nailton. É um chamado também da nossa prefeita Larissa Dias, que é muito comprometida com o povo e tem todo esse cuidado, cada detalhe, tudo foi preparado com muito carinho. E o olhar dela, ela sempre acompanhando tudo. Então essa festa belíssima, tem sim cada detalhe pensado e articulado com muito amor.
1: Tudo começou recepcionando bem a comunidade, os turistas na rodoviária de Ipiaú. Começou e começou muito bem.
3: Exatamente, iniciamos recebendo nossos turistas que vieram prestigiar o melhor São Pedro da região, com música, com a equipe da saúde, com a equipe do social fazendo abordagens de conscientização à população e dando as boas-vindas. Que essa festa seja uma festa linda, que eles aproveitem o máximo com sabedoria, com saúde e se divirtam.
1: Secretária, nós sabemos da importância do São Pedro para Ipiaú, para a região, para a nossa Bahia, para a nossa cultura. É assim que vamos caminhar sempre, buscando proporcionar esses momentos de alegria e valorização da cultura tradicional do nosso estado, do nosso Nordeste.
3: Exatamente, garantindo, né, a tradição, né, o nosso famoso São Pedro. E para além, ajuda muito na economia local, né, o quanto os comerciantes estão lucrando com isso, as famílias estão aqui sim também fazendo sua renda extra. Então é uma ajuda para todo mundo.
1: Tá bom, muito obrigado.
3: Obrigada, meu amigo.
1: Aí a secretária de Ação e Desenvolvimento Social acompanhando de perto todo o trabalho ali na Praça de Eventos Álvaro Jardim. Manda um abraço, meu amigo Vini. Alô, Vini, um abraço para você acompanhando o programa Cidade Modelo. Paulo Almeida, um abraço. Jamile Torres também. Todos vocês estão trabalhando aí no circuito. Parabéns pelo trabalho. Vamos continuar. A última noite foi muito bom. A primeira noite, a segunda noite, evidentemente que a terceira noite vai ser ainda melhor. Hoje tem Pablo. Hoje tem Pablo, o rei da sofrência ali na Praça de Eventos Álvaro Jardim. Outro trabalho que está sendo feito e que tem trazido um resultado fundamental para o meio ambiente e todos aqueles que participam da coleta seletiva é uma ação desenvolvida pelo Ministério Público e também pela Defensoria Pública da nossa Bahia. Coleta seletiva recebendo apoio da Secretaria de Meio Ambiente, de Agricultura do município de Ipiaú, da gestão municipal, E que bom que nós estamos ali acompanhando de perto para trazer essas informações para você. A senhora Itana Pellegrini, ela é defensora pública, ela conversou ontem com o programa Cidade Modelo a respeito da coleta seletiva que está acontecendo na Praça de Eventos Álvaro Jardim, já pelo terceiro ano consecutivo, a Associação dos Catadores fazendo esse bom e excelente trabalho ali na Praça de Eventos, acompanhando o São Pedro de Ipiaú. 2026, nós aproveitamos e conversamos com Itana Pellegrini, ela é defensora pública, ela comenta sobre a coleta seletiva que está acontecendo durante o São Pedro de Ipiaú. Confira aí. Itana Pellegrini, coordenadora da Defensoria Pública São Pedro de Ipiaú 2026, momento de trabalhar e contribuir com a festa e com a população de Ipiaú. Muito boa noite.
4: Boa noite, estamos vindo de uma estrutura de trabalho de Jequié, no São João, de 19 a 24, e agora estamos no São Pedro, de 27 a 29. Prestamos serviço de educação e direito, toda a parte de urgência, porque enquanto está a festa aqui, muito bonita, cultural, pode ter violações de direito. Por exemplo, presos, a gente faz custódia, a gente faz a parte também de regulação, de saúde, transferências. Tivemos agora há pouco no HGI, além de toda a parte aqui do circuito, que o diálogo com o município começou desde o encerramento do São Pedro no ano passado. Então a gente começa a ver essa parte de atendimento a catadores, o ganho que eles tiveram do ano passado para cá. Hoje eles têm dignidade, eu posso dizer assim, porque eles conseguiram prensa, material, para exercer seu trabalho, né? E aqui estão com kit fornecido pela Prefeitura de Ipiaú. Além deles, a gente também faz atuação com barraqueiros. Ontem mesmo tiveram algumas situações de barracas alagadas. O município prontamente chegou junto e fomos lá, mesmo molhado, debaixo de chuva, resolver essa situação para eles não perderem ali o que comprou de material para revender.
1: Nós temos aqui coleta seletiva, um trabalho que contribui com a renda dos catadores, mas contribui também decisivamente com o meio ambiente.
4: Com certeza, eles são agentes que trabalham no município, limpando a nossa cidade, trazendo bem-estar para o meio ambiente como um todo. E eu aqui agradeci agora a prefeita Larissa Dias por essa dignidade que ela está dando a essas pessoas. Eles estão recebendo diária, estão recebendo alimentação, o kit para trabalhar e além do valor com a venda de seus materiais recicláveis.
1: O que significa todo esse trabalho, toda essa proposta para a Defensoria Pública da nossa região?
4: É uma satisfação, eu estou como coordenadora aqui da 12ª Regional, que abrange Jequié, Ipiaú e todas as outras cidades que não têm comarca, da gente ver o ganho, né, na população. A Defensoria tem que estar onde está a população mais vulnerável.
1: Nós sabemos da importância do trabalho, nós sabemos também que a população de Ipiaú tem dado a sua contribuição. De que forma essa população pode contribuir ainda mais?
4: A contribuição da população é nos procurando sempre que preciso. A gente não faz só a parte judicial, a gente trabalha muito no extrajudicial, resolução de conflitos em todas as esferas.
1: Nós sabemos que a prefeitura tem contribuído. Esse é um processo, é um dever do serviço público, mas também é um cuidado, é um compromisso para que todos possam estar andando lado a lado e contribuindo com o meio ambiente de modo geral.
4: A prefeitura de Ipiaú é realmente diferenciada, porque nos recebe, a gente tem diálogo constante com Secretaria de Saúde, de Educação, de Cultura, de Meio Ambiente. Então realmente é uma cidade que agrega, é muito satisfatório para a gente estar aqui em Ipiaú.
1: Parabenizamos pelo trabalho e nos colocamos sempre à disposição para estarmos participando diretamente de tudo aquilo que vocês promovem para o bem da sociedade.
4: Eu agradeço também a comunicação, que tem sido a imprensa em geral, que tem sido um parceiro forte, né, nas suas transmissões, com cuidado, com cautela.
1: Tá bom, muito obrigado. Tá aí, o programa Cidade Modelo também conversou com o Márcio. Ele é da Associação da Coleta Seletiva. Um trabalho que está sendo realizado no São Pedro de Ipiaú durante as três noites do São Pedro, na Praça de Eventos Auro Jardim. Ele fala com a gente a partir de agora, Márcio, ele representando a Associação da Coleta Seletiva Catadores de Ipiaú.
0: São Pedro de Ipiaú 2026, coleta seletiva, coletar e preservar o meio ambiente. Eu falo com quem? Muito boa noite.
5: Com Márcio.
0: O que nós podemos esperar de todo esse trabalho realizado pela associação?
5: Uma cidade limpa, uma festa organizada, que todos tenham consciência também e nos ajude também. Que a gente...
0: Vocês trabalharam no ano passado, o que de novo aconteceu do ano passado para hoje?
5: Esse já é o terceiro ano que a gente trabalha, né? No primeiro ano foi muito bom, a gente teve umas dificuldades, mas graças a Deus a gente recuperou. E esse ano melhor ainda, o segundo ano foi muito bom. Na parte da organização, ajuda da prefeitura, da defensoria pública. E esse ano a gente espera que seja melhor que o ano passado ainda.
0: Eu fiquei sabendo que a prefeitura proporciona para vocês o espaço adequado para vocês poderem trabalhar. Qual é a vantagem?
5: Além do espaço que vem da prefeitura, tem uma diária que a prefeitura nos deu aqui para a gente fazer esse trabalho. E também a parte da reciclagem. Como a gente trabalha com reciclagem, a reciclagem também fica por nossa parte.
0: Um dinheirinho a mais.
5: Um dinheirinho a mais, um extra.
0: O que significa esse trabalho para o meio ambiente?
5: Tudo, né? Para o meio ambiente, porque a maioria desse material que a gente colhe, na verdade, seria jogado fora. E aqui não, a gente colhe e aproveita. A gente vai fazer dele, vai fazer com que ele multiplique, né? Em parte da organização da limpeza.
0: Como tem sido a participação de todos aqueles que chegam para curtir o São Pedro?
5: O ano passado a gente teve muita ajuda, principalmente do pessoal de fora. O pessoal de fora via o nosso trabalho, chamava a gente, conversava. Tinha aquele cuidado de, quando a gente estava passando, eles vinham com o material, colocavam no recipiente que a gente estava carregando. Isso é bom também, né?
0: O que vocês esperam para este ano?
5: A gente espera que seja um ano muito lucrativo para a gente e para a cidade, que seja uma festa boa, né? Que não haja confusão, não tenha briga, que seja favorável para todos.
0: Começando hoje, sábado, tem mais 2 dias pela frente.
5: Tem mais 2 dias e vai ser muito bom. Espero que sim.
0: E a população contribui com vocês?
5: Contribuindo sempre, né? A gente começa aqui, a gente está começando aqui no São Pedro, mas a gente quer crescer, quer continuar nas ruas. Está esperando só alguns momentos para a gente começar na rua também. E a gente precisa da ajuda de todos os moradores de Piauí, né? Que nosso trabalho seja realizado e reconhecido.
0: A participação da Defensoria Pública é fundamental.
5: Fundamental, está ajudando muito na organização, em tudo, em geral. Está sendo muito bom. Tanto a Prefeitura quanto a Defensoria está fazendo um ótimo papel assim, com a gente, com a parte da reciclagem.
0: Tá bom, bom trabalho para vocês.
5: Obrigadão, para você também.
1: Tá aí, São Pedro de Ipiaú 2026 chega ao seu grande encerramento nesta segunda-feira, 29, com a programação de peso. A principal atração da noite é Pablo, consagrado como o Rei da Sofrência, que promete emocionar o grande público esperado na Praça de Eventos Álvaro Jardim. A programação ainda contará com o show de Dorgival Dantas, referência do forró e um dos maiores compositores do gênero, Natan, um dos artistas mais populares da atualidade, Heitor Costa, Telzinho e da tradicional banda Cacau com Leite, responsável por fechar a festa com muito arrasta-pé. Abrindo a última noite de celebração, os artistas da terra, Davidson Magalhães e a banda Cupim de Ferro, sobem ao palco valorizando os talentos locais e dando início a uma noite que promete entrar para a história do São Pedro de Ipiaú. A expectativa é de recorde de público no encerramento de um dos maiores festejos juninos da Bahia, que, além de celebrar a cultura nordestina, fortalece a economia local e recebe visitantes de diversas cidades e estados. Praça de Eventos Álvaro Jardim, esperando por você. Gente, um abraço. Volta amanhã a partir das 18 horas no Cidade Modelo. Que todos nós possamos ter uma noite na presença de Deus.

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2: Olá, boa noite. 18 horas e 32 minutos. Está começando mais um Culto no Lar, através das ondas sonoras da Ipiaú FM. Hoje, na apresentação, João Batista, e o nosso desejo é que a graça e a paz do Senhor Jesus, que excede a todos, esteja reinando em seu lar e na sua família. A palavra de Deus nos diz, no Salmo 122, nos diz assim: alegrei-me quando me disseram, vamos à casa do Senhor. Pararam os nossos pés junto às tuas portas, ó Jerusalém, Jerusalém, que estás construída como cidade compacta. Para onde sobem as tribos do Senhor, como convém a Israel, para renderem graças ao nome do Senhor. Amém? Vamos ao trono da graça em uma oração. Santo Deus, Pai amado, Pai querido, te agradeço, ó Pai, por estar aqui mais uma vez para levar, ó Deus, a tua palavra, Pai. Sei, ó Deus, com cada ouvinte que neste momento está sintonizado nesta programação, que o Senhor, ó Deus, esteja dando a cada um, ó Pai, alegria de ouvir, ó Deus, aquilo, ó Deus, que queres ouvir, Pai. Toma, Senhor, a vida, ó Deus, do pastor Carlos César e da sua esposa Ritinha, Pai. Sê com este casal para que, ó Deus, eles venham cada vez mais ter esse prazer, essa alegria de estar sempre, ó Deus, nos incentivando para estar falando, ó Deus, daquilo, ó Deus, que nós precisamos falar, que é, ó Deus, a tua unção e as tuas bênçãos sobre as nossas vidas e sobre as nossas famílias. É em nome de Jesus que te oramos e te agradecemos. Amém.

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4: Salmo 127, o versículo 1, nos diz: louvai ao Senhor, porque é bom e amável. Cantar louvores ao nosso Deus, fica-lhe bem o cântico de louvor. O versículo 2 diz: o Senhor edifica Jerusalém e congrega os dispersos de Israel. Sara os de coração quebrantado e lhes pensa as feridas. Amém? Que Deus abençoe, que Deus dê cada vez mais ânimo a você, amado irmão, que está aí sintonizado no programa Cristo Satisfaz. Amém? Vamos ouvir um lindo louvor? E logo após o louvor, voltaremos com a mensagem da palavra do Senhor.

Opa, os aniversariantes do dia, que maravilha! Nós temos aqui dia 28/6, né? Essa semana agora, quem fez, completou a idade nova, foi o Pedro Santos. Um abraço aí, ó, irmão Pedro, que Deus continue derramando bênçãos sobre a tua vida, irmão Pedro. E no dia 29, o Antônio Lavrador Cardoso, que maravilha! Quero abraçar os nossos aniversariantes, que Deus continue derramando bênçãos sobre a vida de vocês, dando saúde, dando paz e alegria de servir a Ele em espírito e em verdade. Parabéns, parabéns e parabéns. Eu aproveito agora para mandar um abraço aos queridos, amados irmãos que estão na sintonia do programa Cristo Satisfaz. Quem está na sintonia aí é a minha esposa Marli e a minha filha Anarli, que estão sintonizadas aí no programa Cristo Satisfaz. Um abraço à minha família, que Deus continue abençoando e nos dando cada vez mais amor e carinho por nossa família, que as bênçãos do Senhor estejam sobre nossas vidas. Também aproveito para mandar aquele abração aos meus queridos, amados irmãos aí da congregação aí no Valentim, que as bênçãos do Senhor estejam sobre essas vidas. Também um abraço, um carinho todo especial aos meus queridos, amados irmãos que estão aí sintonizados nessa programação. E aproveito aí para mandar um abraço ao irmão Gilson Oreba, ao nosso amado irmão aí, o Lourival, que Deus abençoe esses amados irmãos, que as bênçãos do Senhor estejam sobre a vida de vocês, dando cada vez mais paz e dando alegria para estar aqui sempre apresentando o programa Cristo Satisfaz, porque quando fazemos a vontade do Senhor, Cristo Satisfaz. E quero também mandar aquele abraço à minha cunhada Marlene e todos aí da congregação que está aí sintonizado também no programa Cristo Satisfaz. 18h50, vamos agora ouvir um louvor para os aniversariantes. E logo após voltaremos com a mensagem da palavra do Senhor.

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1: Agora está na hora da gente trazer uma mensagem da palavra do Senhor para nós. Sempre está cada vez mais, né? Cheio da unção do Espírito Santo. Falando sério, como é que está a sua vida, meus queridos amados irmãos? Você que já fez o compromisso com o Senhor, como é que está a sua vida com seus vizinhos, com seus amigos, com a sua família? A palavra diz no Salmo 122, alegrei-me quando me disseram, vamos à casa do Senhor. Vida sedentária faz mal a qualquer pessoa. Poder acordar no domingo e vir à casa do Senhor é um privilégio. Mas quantos estão negligenciando este privilégio? Prezado irmão, sua igreja realiza 3 cultos semanais. No caso, estou falando da nossa igreja. Mas a igreja dos irmãos, muitos aí, realizam 3 cultos semanais de grande importância para a sua vida espiritual. Aos domingos, olha aqui, meus queridos amados, na nossa PIB, 9 horas, é Escola Bíblica Dominical. Às 19h30, culto evangelístico. E quarta-feira, culto de oração, às 19h30. Muitos queridos irmãos estão faltando. E quando não vêm, entristecem aos demais com sua ausência. Vamos mudar este quadro? Faça o propósito de não se ausentar dos principais trabalhos da sua igreja. Justamente o culto para o estudo bíblico. Meus queridos amados, a EBD, a Escola Bíblica Dominical. E o culto para oração, quer dizer, às quarta-feira. Tem sido os mais negligenciados. Com isto, muitos irmãos estão frios na fé e se afastando-se da comunhão. Oh, meus queridos, tem muitos irmãos, não é? Estão frios na fé. Olha para aí, olha. E afastando-se da comunhão. Isso não é bom. Vamos reagir e lutar por nossa vida espiritual. Combater a negligência e cuidar da nossa fé e da nossa comunhão. Estamos vivendo os últimos dias prescritos pela Bíblia. Não há dúvidas, dias trabalhosos e de muita iniquidade. A Igreja de Cristo nos foi dada para ajudar a vencer o mal e preservar os santos. Todos que fomos salvos, fomos inseridos na Igreja do Senhor. Não pode haver cristão sem a igreja. A salvação é individual, mas não é individualista. É cultivada na comunhão com os demais irmãos reunidos por Cristo. Pense nisto e volte a participar dos estudos bíblicos da EBD. Domingo, 9 horas, olha, aqui a PIB de Rio Novo, não é? Um exemplo claro, meus queridos amados. E dos cultos de oração, quarta-feira, às 19h30. A oração tem o poder de mover o coração de Deus a nosso favor. Há poder ainda maior na oração unida da igreja. Queridos amados, queridos irmãos, o nosso abraço especial para você que está ouvindo aí esta mensagem. Que Deus te abençoe, que Deus te guarde e que Deus te dê cada vez mais essa alegria de estar servindo a Ele em espírito, em verdade, indo à casa do Senhor. Porque sem Deus não somos nada. Amém? Que Deus nos abençoe, que Deus nos guarde. Chegamos ao final do programa Cristo Satisfaz, mas amanhã tem mais. Volte a ligar o seu radinho neste mesmo horário, às 18h30, e você terá mais uma porção da palavra do Senhor. Que Deus nos abençoe, que Deus nos guarde, que Deus nos dê cada vez mais ânimo de servi-lo em espírito e em verdade. Um abraço ao Flávio. Flaviana, um dos apresentadores, o Gil Soreba, um dos nossos irmãos aí, o Lorival, são os apresentadores do nosso programa Cristo Satisfaz. Agora que a chama foi acesa, não deixe a chama apagar.

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0: Ok, agora 19:02, 19:02, a partir de agora está no ar mais uma edição do seu programa Alerta Cidade. Hoje é segunda-feira, dia 29 de junho, dia de São Pedro. Vamos aos destaques de hoje do seu programa Alerta Cidade desta segunda-feira. São Pedro de Ipiaú encerra a edição 2026 nesta segunda-feira com Pablo e outras grandes atrações. Em entrevista ao Giro, João Gomes relembra início da carreira e comenta sobre a conquista do Grêmio. Cobrador de ônibus vítima de acidente na Serra do Buntum, tinha 25 anos e era morador de Jequié. Em Barra do Rocha, motorista fica ferido após carro sair da pista e atingir cerca na BR-330. Carro de morador de Ipiaú é destruído por incêndio em estrada na zona rural. Acidente entre moto e carro deixa jovem gravemente ferida na BR-330, próximo ao antigo matadouro de Ipiaú. Estas e outras notícias a partir de agora, depois do nosso intervalo comercial.
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5: Ok, agora 19h15, 19h15. Direto da redação, daqui a pouquinho tem ele, Zé Gomes, direto da redação. É, rapaz. Aproveitar e mandar um abraço pro pessoal que tá aí na zona rural, o pessoal que tá aí ouvindo o programa, né? Alerta Cidade desta segunda-feira. Desta segunda-feira, dia 29, dia de São Pedro. Último dia de São Pedro em Piauí. É isso aí, último dia o de São Pedro de Piauí. Olha, encerra a edição 2026. Vai ser nessa segunda-feira com Pablo e outras grandes atrações, viu? Isso, e promete essa noite de hoje, viu? O São Pedro de Ipiaú chega nesta segunda-feira, dia 29, a sua terceira e última noite, prometendo encerrar a edição 2026 com grande estilo. Considerado um dos maiores festejos juninos da Bahia, o evento volta a reunir milhares de pessoas na Praça de Eventos Álvaro Jardim. Para uma programação marcada por grandes atrações nacionais e artistas consagrados do forró e do arrocha e da música nordestina. A principal atração da noite será Pablo, conhecido em todo o país como o Rei da Sofrência, que promete emocionar o público com grandes sucessos da carreira. E a programação ainda contará com o show de Dorival Dantas, referência do forró e um dos maiores compositores do gênero, Natan, um dos artistas mais populares da atitude, Heitor Costa, Teuzinho e o tradicional banda Cacau com Leite, responsável por encerrar a festa com muito arrasta-pé. A festa da última noite será aberta pelos artistas da cidade, o cantor Davidson Magalhães e a banda Cupim de Ferro. Olha, em entrevista ao Giro, João Gomes relembra o início da carreira e comenta sobre a conquista do Grêmio. Isso mesmo, viu? Uma das atrações mais aguardadas da segunda noite de ontem do São Pedro de Ipiaú, o cantor João Gomes conversou com o repórter Ivan Nascimento momentos antes de subir ao palco na Praça de Eventos Álvaro Jardim na madrugada desta segunda-feira. Em uma segunda apresentação no município, o artista falou sobre os momentos que marcaram sua trajetória, consolidação da carreira. Durante a entrevista, João Gomes relembrou quando percebeu a verdadeira virada de chave em sua vida, com o crescimento do sucesso e o reconhecimento nacional. O cantor também destacou a importância da conquista do Grammy neste ano, classificado o prêmio como um marco em sua trajetória e um reconhecimento ao trabalho desenvolvido ao longo dos últimos anos. Logo depois da entrevista, João Gomes subiu no palco e fez um show repleto de sucessos que levou o público ao delírio. Milhares de pessoas acompanharam a apresentação, cantando em coro os principais hits do artista e confirmando o cantor como um dos pontos altos da programação do São Pedro de Ipiaú 2026. Vamos então à entrevista com o João Gomes, o nosso repórter e radialista, também locutor Ivão Nascimento.
6: Fala pessoal, estamos aqui com o homem, viu? João Gomes está na casa. Meu irmão, seja bem-vindo a Ipiaú.
7: Muito obrigado.
6: Prazer receber você. João, você que veio do interior, começou sua carreira com muita humildade e hoje conquistou o Brasil. Conta pra gente quando você descobriu essa virada de chave na sua vida.
7: Ah, eu acho que quando a galera começou a me ajudar pelas músicas, o jeito que eu fazia, ali eu já tinha o mundo inteiro assim no meu coração, assim. Eu sabia que eu ia poder me apresentar em algum lugar, essas coisas assim. Então, acho que graças a bons amigos que apareceram no meu caminho.
6: Maravilha. Recentemente você foi premiado aí com o Grammy. O que esse prêmio representa pra você?
7: Ah, eu acho que é um ciclo que a gente completou, a gente já tinha sido indicado antes, e conquistar acho que é uma coisa que a gente tem que agradecer muito a Deus, principalmente por ter sido do lado das pessoas certas, assim, do Mestrinho, do Jota. Eles são maravilhosos assim na minha vida, eu tenho muito a agradecer por isso.
6: Maravilha, Piau está de braços abertos aí aguardando o seu show.
7: Obrigado.
6: Parabéns pelo sucesso.
5: Alta aí então, João Gomes, espetáculo ontem, esse cantor João Gomes, né? E o público, né? Foi a delírio ontem, a praça lotada, super lotada, e hoje promete muito nesse último dia de hoje, viu? Nesse São Pedro maravilhoso 2026 aqui da cidade de Ipiaú. Olha, mandar aqui um abraço aqui pro pessoal aí de Ubatã, pessoal de Ubatã, o pessoal de Barra do Rocha, Ibirataia, Ubaitaba, Aurelino Leal, toda a região, pessoal que vieram para Ipiaú e que estão vindo, estão na estrada aí agora, né? Passando aí por várias cidades aí para chegarem aqui em Ipiaú nesse último dia para acompanhar de perto o último dia do Grande São Pedro de Ipiaú 2026. Um abraço e uma ótima viagem para vocês que estão vindo, viu? Vocês que estão vindo para Ipiaú, muita atenção nas estradas, tá certo? Venha com paz, não beba, tá certo? É isso aí. Olha, aproveitar e mandar um alô para o pessoal também que está aí na zona rural. Meu amigo Zé Cutia, viu? E Dona Elisângela aí na Fazenda São Roque. Alô, Zé Cutia e Dona Elisângela na Fazenda São Roque, aí na região do Buri. Ligados aqui no programa, né? Um abraço pra vocês aí do Buri, toda a região aí do Buri. Aproveitar e mandar um abraço aí, um alusão pra Vanderlei, aí na Fazenda de Ismael do Cartório, e Dona Jajai também, aí na região do Buri. Todos sintonizados aqui no programa Alerta Cidade desta segunda-feira, dia 29. Agora 19 horas e 21 minutos, 19:21. Olha, um cobrador de ônibus vítima de acidente na Serra do Mutum tinha 25 anos e era morador de Jequié. O cobrador da empresa Aviação Cidade Sol, identificado como Wellison Santana Santos, de 25 anos, morreu num grave acidente envolvendo um ônibus da empresa na tarde de ontem, no quilômetro 644 da BR-116, na região da Serra do Mutum, entre Jaguaquara e Jequié. Natural e morador de Jequié, o Wellison ficou preso às ferragens e morreu ainda no local. Após a realização da perícia pelo Departamento de Polícia Técnica, o corpo foi encaminhado ao Instituto Médico Legal de Jequié. Além da vítima fatal, outras duas pessoas ficaram feridas e foram socorridas por equipes do Serviço de Atendimento Móvel de Urgência, o SAMU, para o Hospital Geral Plado Valadares, em Jequié. A equipe da 2ª Companhia e do 8º Batalhão de Bombeiros Militar, sediado em Jaguaquara, também participaram do atendimento e a ocorrência, realizando um resgate das vítimas e auxiliando na segurança da área. As circunstâncias do acidente estão sendo investigadas pela Polícia Rodoviária Federal. O sinistro provocou um longo congestionamento na 116, afetando o tráfego entre os municípios de Jequié, Jaguaquara e Irajuba. A Polícia Rodoviária Federal atuou no controle do fluxo de veículos até a liberação parcial da rodovia. Olha, em Barra do Rocha, motorista fica ferido após carro sair da pista e atingir cerca na BR-330, viu? Olha, muitos acidentes, viu, gente? Vocês que estão nas estradas aí, bastante atenção. Animais na pista também, viu? Então, muito atenção vocês que estão vindo para Ibiaú para curtir o último dia de São Pedro. Olha, o motorista de um Fiat Uno ficou ferido após um acidente registrado por volta das 19 horas de ontem na BR-330, nas proximidades da Fazenda Maia, na zona rural de Barra do Rocha. Olha, conforme informações apuradas pelo Giro, o automóvel saiu da pista por circunstâncias ainda desconhecidas e colidiu contra uma cerca às margens da rodovia. Com impacto, o condutor sofreu escoriações e uma equipe do Serviço de Atendimento Móvel de Urgência, o SAMU, foi acionada e prestou os primeiros socorros à vítima, que foi encaminhada para o atendimento médico. Segundo informações repassadas à reportagem, o motorista mora atualmente no distrito de Japumirim, em Itajubá, e é conhecido pelo apelido de Bazão, e viajava sozinho. A ocorrência também foi atendida pela Polícia Rodoviária Federal, que registrou o acidente, e as circunstâncias levaram o veículo a sair da pista e deverão ser apuradas. 19 horas e 24 minutos. Carro de morador de Ipiaú é destruído por incêndio em estrada da zona rural. Olha, um automóvel que foi completamente destruído após pegar fogo no início da noite de ontem, na região das Três Lagoas, na zona rural de Barra do Rocha, nas proximidades aí da divisa com Ipiaú. E de acordo com informações apuradas pelo Giro, o incidente foi registrado por volta das 19 horas e 50 minutos. Envolveu um Chevrolet Corsa Max que seguia no sentido Ipiaú. O condutor, identificado como Edmilson, morador de Ipiaú, relatou que recebeu um forte cheiro de fumaça enquanto dirigia. E ao parar o veículo e descer para verificar a situação, constatou que o compartimento do motor já estava tomado pelas chamas. O corpo de bombeiro foi acionado e se deslocou até o local, realizando o combate ao incêndio e controlando as chamas. Apesar da rápida atuação da equipe, o fogo consumiu completamente o automóvel. Ninguém ficou ferido, graças a Deus, e as causas do acidente ainda deverão ser apuradas. 19 horas e 26 minutos. Olha, um acidente entre moto e carro deixa um jovem gravemente ferido na BR-330, próximo ao antigo matadouro de Ipiaú. Uma mulher identificada como Mirela Souza, filha de 21 anos, ficou gravemente ferida após um acidente envolvendo uma motocicleta e um automóvel na noite de ontem, na BR-330, no trecho entre os municípios de Ipiaú e Barra do Rocha. Conforme informações apuradas pelo Giro, no local, Mirela seguia sozinha em uma motocicleta no sentido ao viralejo do Passa com Jeito, quando um carro que saía das proximidades do antigo matadouro acessou a rodovia de forma inesperada, provocando a colisão. Com impacto, a motociclista foi arremessada e caiu às margens da pista. A jovem sofreu uma fratura na perna direita e, além de perder grande quantidade de massa muscular em decorrência da gravidade do ferimento. Ela recebeu atendimento de equipes de socorro e foi encaminhada para uma unidade hospitalar. O estado de saúde inspira cuidados. Uma equipe da Polícia Rodoviária Federal esteve no local, registrou a ocorrência e adotou as medidas necessárias para apurar as circunstâncias do acidente. Dezenove horas e vinte e oito minutos. Homem morre após ser esfaqueado durante discussão familiar em Jaguaquara. Sobrinho da vítima é suspeito do crime. Alessandro Santos de Souza, de 39 anos, conhecido como Léo da Maquita, morreu após ser esfaqueado na tarde de ontem, no entroncamento de Jaguaquara. Segundo a polícia militar, a vítima foi atingida no tórax com uma faca e durante uma discussão familiar. Testemunhas apontam o sobrinho de Alessandro, de 21 anos, como autor do crime. Ele fugiu após a ação, abandonando a arma utilizada. Alessandro chegou a ser socorrido para unidade de pronto atendimento, mas não resistiu ao ferimento. O Departamento de Polícia Técnica realizou a remoção do corpo, enquanto a Polícia Civil investiga o caso e realiza diligências para localizar o suspeito. 7h29, olha, cobrador morre. Ah, esse aqui eu já li agora logo no início que... Eu passei aqui do cobrador, né? Que faleceu no acidente do ônibus da Cidade do Sol, né? Ficou preso nas ferragens. Agora 19 horas e 30 minutos. Vamos a um breve intervalo comercial. Daqui a pouquinho eu volto com mais notícias aqui no seu programa Alerta Cidade. Desta segunda-feira, já eu volto também com os ouvintes, viu? 98201-7006. Para você mandar sua mensagem, WhatsApp, para você participar aqui no programa Alerta Cidade dessa segunda-feira. Já eu volto aqui com mais notícias. Segura aí.
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5: Ok, agora 19 horas e 42 minutos. Daqui a pouquinho tem Zé Gomes direto da redação, hein? Daqui a pouquinho tem Zé Gomes direto da redação. Mandar uma alusão aqui pra Nanau da Seleção. Ê, Nanau! Nanau da Seleção tá ligado, hein? E no programa. Olha quem tá ligado mais aqui, rapaz. 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Um abraço para Guga, para Oliveira, para todos essa turma, equipe maravilhosa, né? Deve estar ouvindo o programa agora, Alerta Cidade aí, na região. Olha quem tá por aqui, 98201-7006. Marilene, uma alusão para você, viu? Ouvindo o programa aí, viu? Damiana, boa noite, Damiana.
6: Boa noite, Zé. Boa noite, Zé. Eu vou mandar um alô para o meu pequeno Javi, vou mandar um alô para cá, na Vila Temor, vou mandar um alô para Aninha, vou mandar um alô para Freira, vou mandar um alô para Turico. É, Mardel, a festa tá boa, né? Ontem foi... A festa tava ótima, ontem Juninho, Neto Brito, né? E hoje, só sofrência, né? Quem gosta de sofrer é hoje, aguenta, coração. Coração ficou pra amar, não pra sofrer.
5: Ê, danado, já vi que Damiana não vai perder hoje, viu? Ê, danado, o rei da sofrência, Pablo, é hoje, hein? No São Pedro de Ipiaú, no último dia. Aproveite, viu? Alô, Paula. Boa noite, Paula.
7: Oi, Dé Júnior. Boa noite. Cadê o seu Zé? Ei, a noite de hoje vai botar a gata pra miar, viu?

0: Sabadão, a gente chorando lá naquele show de Pablo hoje. Ah, é a sofrência, viu? Quem estiver sofrendo, vai sofrer agora. Empurra, Del Júnior.
1: Eita, Paula. Paula deve ir pra festa também, viu? Ei, danado. Joselma de Gitaúna lá, ó, Joselma. Boa noite.
2: Boa noite, Del Júnior. Mandou pra todo mundo que tá ali ouvindo na fazenda dela, no braço pequeno, no Larapinha. Manda alô pra Ravi. Bota pra torar, Ravi. Ruhu. Manda alô pra mãe de Ravi, pro pai de Ravi. Eu proteja, Ravi. Tá fazendo falta na rádio. Deus te dê muitos anos de vida e saúde. Você é essa criança maravilhosa. Você tá melhor? Manda alô pra Ponha. Fica com Deus, Del Júnior. Que Deus proteja. Uma boa noite.
1: Boa
2: uma
1: noite.
2: Boa segunda-feira.
1: É, boa noite, José. Uma boa noite.
3: Boa noite, Del, boa noite. Tem como tu informar que hora? Tem como tu informar que hora aí vai ser esse show aí, Del?
1: De Pablo?
3: Que hora vai ser esse show aí? Tem como tu informar, Del?
1: De Pablo? Pablo, eu acredito que deve ser meia-noite, viu? É, na hora que já tiver naquele, ó, a meia-noite lá assim, Pablo vai botar, ó, já mesmo, Pablo. A gata minha, como diz aí a Paula, né? E danado. Vamos dar um abraço aqui. Ô, Arlete, alô, Arlete!
4: Boa noite, Zé Gomes, boa noite, Del. Gostaria de mandar uma alôção pra sua esposa, Valgaria do Picolé, Fabiano, Jócio Noela, Casa Tal, Cristina, Cormila, que mora na Casa Nova, Barritinha, que me mora nas Casas Novas, Lucia, Renilda, São Antônio do Caminho 17, Pabeto do Caminho 16, para a esposa dele, Dida, para Nelson Garri, para Zé Grosso e para Dó e Sorriso, um bom trabalho, que Deus te leve e Deus te traga, eu estou na escuta.
1: Eita, Arlete! Dona Santilha, Dona Santilha, um abraço para a senhora, Dona Santilha, também ligada aqui no programa Alerta Cidade. Ó, Catatau tá por aqui também, gente.
5: Boa noite, Zé Gomes. Boa noite, Del. Como passou o final de semana? Passou bem. Graças a Deus. Que tá falando que é Catatau. Tô mandando alô aí pra minha família Itaí, Ponto Novo, todos os ouvintes que estão curtindo seu programa. Pra toda... todos os pessoal que tá ouvindo seu programa aí, Del e Zé. Valeu, Zé. Valeu, Del. Tô na escuta pelo programa. Tô na escuta aí. Manda alô aí pra Gazinha, pra Renatinha, pra Arlete, pra todo mundo aí da CM que tá ouvindo o programa. Todo mundo tá na sintonia. Valeu, Zé, valeu, Zé.
1: Ok, Zé,
5: Deus, boa sorte.
1: Valeu. Boa noite, Catatau. Dona Santilha, boa noite pra senhora, Dona Santilha.
6: Boa noite, Del, e boa noite, seu Zé. Ô, Del, liguei aqui pra mandar meu alô pra Dona Lourdes, José e Regina. E Valtinho Viana. E também para dizer que eu acertei o placar, hein? Eu acertei em dois programas. O placar de 2-1. Eu acertei, graças a Deus.
1: 2-1, eu acertou.
6: Agora vou ver o resultado, né? Se acertar, eu acertei 2-1. Deus continue lhe abençoando e protegendo. Que sempre Jesus Cristo esteja no seu caminho. Uma boa noite. E até mais.
1: E até mais, Dona Santilha. Foi uma sofrência, viu? Essa seleção brasileira hoje, hein? E, dona, nos acréscimos. Ô, sofrer. É igual o Pablo com a música dele, né? Pablo e as músicas dele, uma sofrência. E aqui a gente que é torcedor brasileiro, torcer pro Brasil. Ô, sofrência dobrada hoje. Quem sofreu pelo Brasil hoje vai sofrer mais lá agora na música, né? E danado, seleção brasileira hoje. Olha o Brasil de virada nos acréscimos. Com o Martinelli, elimina o Japão e avança às oitavas da Copa do Mundo, viu? É, o Brasil e Japão se enfrentaram na tarde dessa segunda-feira. É, lá nos Estados Unidos, pela fase 16 avos de final, né? Em primeiro tempo, de poucos espaços, os japoneses foram mais efetivos e abriram um placar aos 28 minutos com Kaichu San, que ficou com a bola depois do passe errado de Danilo. O meia avançou pelo centro e bateu rasteiro de fora da área sem dar chances a Alisson. Na segunda etapa, a seleção brasileira voltou com ímpeto para empatar o jogo. Com muita pressão, empurrando o Japão para trás, Casemiro deu um cabeceio certeiro para empatar aos 9 minutos. E com mais, hein? Com mais volume e mais inspiração, o Brasil seguiu no ataque, criando jogadas de perigo. Tanto tentou que nos acréscimos, Bruno Guimarães achou Gabriel Martinelli na área, que dominou e fez o gol da classificação. Com resultado de 2-1, a seleção brasileira segue viva, avança para a fase oitavas de final. E agora o Brasil aguarda o vencedor do jogo entre Costa de Marfim e Noruega. Disputando nesta terça-feira, vai ser amanhã esse jogo, viu? Boa hora pra gente assistir esse jogo aí, viu? Costa do Marfim e Noruega, amanhã. Em outubro de 2025, o Japão venceu o Brasil em um amistoso internacional. Naquele dia, a seleção brasileira fez 2-0, mas em uma remontada no segundo tempo, os japoneses aproveitaram as falhas do Canarinho e viraram para 3-2. Dessa vez, foi ao contrário, o Canarinho que venceu de virada. Agora, a equipe de Carlos Ancelotti assiste de camarote ao jogo entre Costa do Marfim e Noruega, partida também de fase 16avos da final, que acontecerá amanhã, dia 30, às 14 horas, o horário de Brasília. E danado. O vencedor desse confronto enfrenta a seleção brasileira nas oitavas de final. A partida vai ser realizada no próximo domingo, às 17 horas, no horário de Brasília. Epa! Em Nova Jersey, nos Estados Unidos. É isso aí, viu? Vamos aguardar agora que o Brasil vença as oitavas, vai para as quartas de final, vença as quartas de final, vai para a semifinal, vai para a final e seja campeão, né? E traga mais uma vez o caneco, o Hexa também, né? Mais uma vez o caneco e o Hexa campeonato. Todo mundo tenta, só o Brasil já é penta e agora pode ser Hexa. Eita, Brasil danado! Um abraço especial para toda essa turma. Zé Gomes tá liberado, viu? 99933-3310. Direto da redação, já tem Zé Gomes aqui no programa Alerta Cidade, viu? Um abraço especial aí para toda essa turma, sempre ouvindo a nossa programação. Olha, teve quadrilha hoje, não foi? Quadrilha junina. Teve quadrilha junina e coreografias, figurinos e tradição marca o festival de quadrilhas aqui em Viaú, viu? É a quadrilha junina, coisa bonita, viu? E danado. Olha, tendo como mestre de cerimônias o artista Tito da Cruz, o festival de quadrilhas juninas foi uma das atrações da tarde desta segunda-feira, durante a festa de São Pedro na Praça Álvaro Jardim. O evento destacou-se pelas belezas, coreografias, enredos inspirados em temas relevantes e figurinos criativos. A cultura nordestina foi mais uma vez valorizada com apresentações que ressaltaram aspecto histórico, religiosos e as tradições populares. Quatro quadrilhas juninas se apresentaram e foram bastante aplaudidas pelo público, cada uma com uma característica e destaques. As senhoras da UATI, Universidade Aberta da Terceira Idade, provaram mais uma vez que quando o coração não envelhece, a alegria prevalece. Aí, né? Vindo de Ilhéus, a quadrilha Forró dos Dinossauros prestou homenagem e pluralidade cultural do Nordeste. Já a quadrilha Mel de Uruçuca, né? Também encantou o público com sua apresentação formada por jovens de quilômetro urbano, Porto de Trás, em Itacaré, e quadrilha apresentou o tema do Porto a Pedra e Luz, quando o caminho vira devoção. Retratado a história das antigas romarias em direção ao Santuário de Bom Jesus da Lapa, Tito da Cruz retornou ao palco da Festa de São Pedro, demonstrando mais uma vez sua visibilidade artística como cantor, ator e apresentador, conduzindo o evento com criatividade e carisma. Ê, Tito da Cruz, parabéns, Tito da Cruz, viu? Pra você aí, essa equipe maravilhosa, aqui sempre ouvindo aqui, né, o programa também, tá ligado, viu? Mandar aqui um abraço especial para o pessoal que tá aí, lá em Almadina, Zelito lá em Almadina, ô Zelito aí em Almadina, ouvindo o programa, um abraço, viu? Meu amigo Zé do Lanche, ô Zé do Lanche! Ei, Zé do Lanche, Zé do Lanche é irmão de Vanderlei, né? Lá da fazenda de Ismael do Cartório. Um abraço aí para todos vocês ligados aqui no programa, viu? Vamos a mais um breve intervalo. Cadê Zé? O Zé vai ligar. Deixa eu ver se quer que falar com ele. Ô, Zé, vou jogar no ar aqui. Já tá no telefone aqui no zap. Alô, Zé! Alô, Zé! Oi, tá no ar, Zé. Alô? Tá não, não tá não. Então é problema na linha mesmo, tá bloqueado não. Desde a hora que eu cheguei, então é problema da Vivo mesmo. Todos os dois telefones tá desbloqueado. Tá aberto aqui. Tá, não tô acordando aí, ó. Tá aberto. Tá aberto, deve estar com problema na linha mesmo, viu? Tu vai tentar ligar mais aqui ou vai falar logo daqui? Pronto, daqui a pouco ele volta então, viu? Qualquer coisa, liga pro telefone mesmo, Zé. Você tava na linha, eu joguei direto aqui, mas tá desbloqueado, viu? Vamos a um breve intervalo, então. Aí já já, Zé Gomes volta aí direto da redação, falando ao vivo aqui no programa.
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6: Olha, estou de volta agora, 8h09. Estamos de volta com o programa Alerta Cidade dessa segunda-feira. Agora vamos dar um pulinho lá na Praça do Forró, Álvaro Jardim, onde acontece o São Pedro de Ipiaú. Porque no palco está a banda Cacau com Leite, o Forró da Bahia. Ê, danado. Água no pote. Tá ao vivo aí, viu?

0: Na época das secas, o trabalho desaparece.
1: Aí a banda Cacau com Leite tá passando aí no vídeo aí, né? Mas o Cacau com Leite já está se apresentando, já está no palco, animando aí a última noite, né? Do São Pedro de Ipiaú, a banda Cacau com Leite. Aí, vamos dar um pulinho aí pra ver quem é que... Vamos conversar com a Ari Bebê. Ari Bebê, aí a repórter aí, ó.
2: Forró da Bahia!
3: Coisa linda!
2: Ari, conta pra gente, Ari, como é que é vir pra o São Pedro de Ipiaú, cantar pra esse público maravilhoso e aqui pisar num dos palcos mais comentados da Bahia.
3: Mais comentados e mais desejado, né? Porque Ipiaú realmente é uma grade maravilhosa. A gente tá, assim, todo mundo muito feliz por estar aqui participando, né? Queremos agradecer a prefeita Larissa, queremos agradecer a vocês da imprensa, né? Nosso amigo Júnior, queremos agradecer toda essa galera que tá curtindo esse forró, né? Essa mistura gostosa que tá acontecendo aqui em Piauí. Que coisa boa.
4: Ô Larissa, olha, tinha uma galera ali no chat dizendo que curte Cacau com Leite desde antes dos anos 2000, que curte esse forró gostoso com vocês. Como é fazer parte dessa banda que já é tradição, já é conhecida em toda a nossa região, toda a Bahia?
5: Pra mim é uma honra, né? Eu sempre acompanhei a banda de longe e hoje estar dentro desse projeto pra mim é maravilhoso. Eu fico muito feliz.
2: Ô Ari, eu gostaria de te perguntar, seus sucessos, pra gente que é fã do Cacau com Leite, a gente conhece seu sucesso há muitos anos, e o seu sucesso nunca passa. Todas as músicas são conhecidas, o público canta. Conta pra gente como é manter essa essência.
3: Olha, a gente, a cada ano, a gente tenta inovar de forma que não perca as raízes, né? Porque a nossa identidade raiz, ela tem que continuar, né? O forró, ele tem o seu lugar no pacote de tradição junina, né? Então, pode vir quem vier, mas o forró, ele faz parte da nossa tradição nordestina.
1: Eita, nós! Aí, Ari Pebê! E a Larissa também, a vocalista da banda Cacau com Leite também ali, ó. Vai, tá no palco já, viu? Cacau com Leite começando aí. Eita, que maravilha, viu? Mandar um abraço pra toda essa turma. Olha, mandar aqui um alô, sabe pra quem? Pra o pessoal que tá aí na sintonia. Eita, nós! Olha quem tá por aqui, rapaz. Ô, Tom Gordo! Boa noite, Tom Gordo! Boa noite!
6: Boa noite, Del Júnior, Tom Gordo, fazendo a Bela Vista, você faz. Del Júnior, Zé Gomes. Gostaria de pedir a nossa prefeita, a dona Larissa, meu secretário, seu Paulo Leandro, né? E o senhor Ítalo, que conserta as estradas do Bom Cefalinha da região. E o cano aqui, e o secretário Paulo Leandro, consertar o cano aqui da Bom Cefalinha. Tá com 6 meses sem cair água, moço. O cano custa 800 e poucos reais, um cano e uma luva. É o que depende para botar água para a zona rural de Bossa Farinha, e o seu secretário não conserta. Se for que ele viu com o povo de Bossa Farinha, e o Ítalo consertar as estradas de Bossa Farinha, que está acabada em Bossa Farinha e região. Zona Rural tá toda estourada, rapaz. É o que nós moradores de Bossa Farinha e da Zona Rural pedimos.
1: Pronto, tá feita então a reivindicação, viu, Dom Gordo? Tá feita aí a sua reivindicação aí, o Bom Sem Farinha. Mandar um abraço para esse pessoal aí do Bom Sem Farinha, ligado aqui no programa Alerta Cidade.
7: Boa noite, da Júnior. Boa noite, Zé Gonçalves. Boa noite para todos os ouvintes do programa Alerta Cidade. Gostaria de mandar um alô aqui para ele, o Pereira da Pintura, Jardim Oliveira, na Fazenda São José, para Baixinho, Dona Marilene, para Cambotinho de Ouro, para Sival, para Mil, para Marlon, para Cássio, para todos e todas as moradoras da Fazenda São José, Fazenda Canoa. E, em ponto de fim, ali para Rodrigão e sua esposa, na Fazenda Flor do Brasil, para Sr. Augusto, Edeca e Adriano. E estou de volta na área. Rapaz, eu estava sem celular, mas estava ligadinho aqui no programa Alerta Cidade.
1: Eita, Zé, o pessoal tá ligado aqui no programa Alerta Cidade, viu? Ô, Antônio Marcos, Antônio Marcos, é de lá de Ibirapitanga, é?
8: Boa noite, Del Júnior. Hoje Piaú vai bombar, hein?
1: Vai.
8: Pablo do Arrocha, só muito romântica, pisa apaixonado. É. Sou aqui, Antônio Marcos de Ibirapitanga.
1: Antônio Marcos lá de Ibirapitanga, isso mesmo. Olha, o bicho vai pegar aqui, viu? Ê, danado, vai botar a gente, vai chorar hoje na sofrência, viu? Cacau com Leite tá na, já tá no palco agora, viu? Cacau com Leite, o Forró da Bahia, Ari PB e Larissa Vocalista, né? A Larissa Prefeita não, viu? É Larissa Vocalista lá da banda Cacau com Leite, que falou agora há pouco aqui no programa, viu? E Ari PB vai botar o povo hoje pra dançar forró. Ê, danado, pra começar já a esquentar as turbinas. Porque na hora que papo chegar, meu irmão... Se segura, segura o coração, haja coração. Alô, Selma. Boa noite, Selma.
9: Boa noite, meus brodinhos. Como passou São João, Deus Nunes?
1: Bem. Bem.
9: Passou na paz de Deus. Eu passei também na casa do nosso pai, na igreja. A igreja somos nós, em nome de Jesus. Nem de festa eu gosto é da paz de Deus. Nosso Deus Todo-Poderoso, do céu e da terra. Fica na paz de Deus, Deus Júnior segundo, um bom São Pedro para todos. Nem de Pablo eu gosto de Jesus, nós. Amém? Fica com Deus. Um beijo, um abraço do céu, nós me mandamos. Manda para todo mundo, meu filho também de São Paulo. Amém?
1: Amém, amém, Selma. Vai na irmã Dulce. Ei, Selma, também gosto de você também, viu? Participando aqui do programa sempre, sempre, viu? Um abraço aí pra vocês aí. Lá na Vila Irmã Dulce, um abraço aí pra todos, viu? Olha, falar em Vila Irmã Dulce. Olha, a missa do Romero. Ó, manda um abraço aqui pra Paulo Bento. Romero de todo ano, tá certo? E eu aviso aí que a missa de Romero, quem vão pra Bom Jesus da Lapa, a missa vai ser no dia 28 de julho. Lá na Igreja São José, ali no Bairro Novo, viu? Na Igreja São José, 7 horas da noite, às 19 horas, ou seja, às 7 da noite, viu? No dia 28 de julho, vai ter a missa do Romero. É, rapaz, Paulo Bento avisa que a missa do Romero, pro pessoal que vai pra Bom Jesus da Lapa, vai ser no dia 28 de julho. Já tá chegando já, viu? Mês que vem, o julho já tá batendo na porta já. Hoje é 29, então dia 28 vai ter a missa do Romero lá no Bairro Novo, na Igreja São José, às 19 horas. Mandar um abraço aqui pra Gilvanda Romaria, Dona Lourdes, a Gaso Ferreiro. Ô, Gaso Ferreiro! O Gaso Ferreiro não perde uma viagem lá pra Lapa, viu? Ô, Gato, tu vai agora também no dia 31, é, de julho? É? Porque o pessoal vai agora a partir do dia 31, viu? E em setembro tem também Romaria, viu? Em setembro. Agora quem vai pra Romaria em setembro é o nosso amigo Gilvanda Romaria. É, Gilvan vai em setembro. Tá interessado aí, é só procurar Gilvan, pertinho de Rosa do Fato. É, ele tá ali, ó, o box do Gilvan, que é do porco, que é Gilvan da Romaria, especialista em carne suína, nosso amigo Gilvan. 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Agora em setembro, se você tiver interessado em ir pra Bom Jesus, só procurar Gilvan ali, pertinho de Rosa do Fato, Rosa de Tom Rico, no qual deixo um abraço aí pra ela, pra Renato, pra Lu, pra Tom Henrico, pra esse povão maravilhoso ligado aqui no programa Alerta Cidade. Tá bom, então. Um abraço aí pra todos vocês sintonizados aqui no programa Alerta Cidade. Boa noite!
10: Boa noite, Del Júnior. Aqui é Sidney de Ubatã. Tô ouvindo pelo FM. Tá muito boa a rádio. Manda alô pra mim, pra minha filha Ana Júlia, Lázaro, pra todos os ouvintes. Tá muito bom o jornal. Passa uma música pra mim. Boa noite.
1: Um alô, pronto. Um alô pra você, viu? É, Sidneia. Mandar um abraço aí pra todos. Olha o Carlos, rapaz. Carlos Pereira, é? Ô, Carlos Pereira, boa noite.
11: Boa noite, Deus Júnior. O jogão aí foi bom,
1: viu? Foi, pô, olha, haja coração, viu? Aí passei o Zé Coutinho do Murilo,
11: na Lilanha. Seu Jair na Fazenda Riacho do Ouro, Gordo Reveillão do Pelo, Dom Zinho no Reveillão do Pelo, Santinho Eduardo da Vila Nau de Freitas, Gente do Flamengo na Rua da Granja, Luz Guia da Santa Rita, mas na Fazenda da Lava, meu irmão Paulo lá na Fazenda, Bolso Seco, município de Biratá, minha cunhada Maria, Alazão para João, João Nasceu da Goa, Dentinho Celesteiro da Vila Irmã Dulce, Joés Passo, mandar alazão aí para Roda do Fato, mandar alazão aí para Machado do Trecado. Boa noite, Del Júnior, boa noite, Zé Gomes, Carlos da Rua Pará, alazão para minha esposa Almeirinha aqui que está na escuta do programa.
1: Ô, Carlos da Rua Pará, como é que vai ser o bem-vindo? Bem-vindo, rapaz, a Fazenda Sossego, é? Eu não vi mais falar em seu bem-vindo, rapaz. É o pai, né? O pai é o pai, Carlos. Como é que tá ele, hein? Seu bem-vindo. Ô, seu bem-vindo! Eu não vi mais falando seu bem-vindo na Fazenda Sossego. O pessoal que tá ligado, né? Olha, vamos às mais notícias que chega aqui. Olha, o jogo tá empatando, viu? Alemanha 1, Paraguai 1. Paraguai fez 1-0 e a Alemanha empatou. E já tá na prorrogação, tá empatado. 1-1, vai pros pênaltis. Ih, rapaz. É mesmo, vai pros pênaltis, é? Olha, já pensou se o Paraguai tirar a Alemanha nos pênaltis? Calma, ainda não é pênalti ainda. Tá rolando, já tá no final da prorrogação, viu? Tá 1-1 o jogo. Vamos à notícia aqui. Não é notícia, é você que tá assistindo o jogo aí, ligado no programa. Olha aí, Itabuna, vendedor ambulante é preso, acusado de alterar bebida no Ita São Pedro. É uma festa que acontece também, um São Pedro lá de Itabuna, é o Ita São Pedro. O cara adulterando bebida, rapaz, que é isso, lá em Itabuna, na festa. Olha, um vendedor ambulante foi preso em flagrante na madrugada de hoje, durante a Ita Pedro 2026 em Itabuna. Suspeito de adulterar bebidas alcoólicas para comercialização no circuito da festa. A ação ocorreu após denúncia e foi efetuado por policiais militares que apreenderam as garrafas e conduziram o suspeito à delegacia. O material apreendido será submetido à perícia no Departamento de Polícia Técnica para identificar a composição da bebida e auxiliar nas investigações. Há relatos sobre jovens que passaram mal durante a festa. Olha. A Polícia Civil vai investigar se eles consumiram bebidas adulteradas. Rapaz, vai um ambulante fazendo bebida, é algum fabricante, é? Olha lá em Jequié, o Ministério Público recomenda auditoria e fim de vínculos familiares na sétima Siretran. É mesmo, né, Jequié, tá acontecendo isso, é? Nossa. Olha, uma recomendação oficial do Ministério Público do Estado da Bahia, expedida pela 4ª Promotoria de Justiça de Jequié, solicita adoção de providências urgente à Diretoria-Geral do Departamento Estadual de Trânsito, a DETRAN. E de acordo com o site Achei Sudoeste, a recomendação está relatada a um suposto conflito de interesses envolvendo elos familiares dentro da 7ª Circunscrição Regional de Trânsito, a Siretran, localizado no município de Jequié. A medida é consequência de investigações que apuram a violação dos princípios na maioridade e da impossibilidade de gestão pública. Segundo um documento assinado na última sexta-feira do dia 26, pelo promotor de justiça, Arthur José Santos Rios, verificou-se que a coordenadora 2 da unidade local atua na circunscrição onde seu pai trabalha como despachante. O Detran Bahia proíbe expressamente o credenciamento de despachantes ou contratação de funcionários por estampadoras que possam parentes, né, de até terceiro grau trabalhando diretamente no órgão na mesma localidade. O Ministério Público da Bahia ressalta que o conflito de interesses existe mesmo sem comprovação de vantagens ou prejuízos aos cofres públicos. O Ministério Público estimulou 30 dias para a diretoria geral do DETRAN da Bahia regularizar a situação da 7ª Siretran encerrar vínculos irregulares e abrir processo administrativo para apurar responsabilidade, garantindo o direito de ampla defesa dos citados. O órgão terá 15 dias após a notificação para comprovar o acatamento das medidas. Então tá aí, viu? O que é que tá acontecendo lá, rapaz? Henrique, é desse órgão que é tão importante, né?

0: Agora 8 horas e 23 minutos, 8h23. Mandar aqui um abraço pro pessoal que tá aí ligado, viu? Aí nos quatro cantos dessa imensa Bahia. Sintonizado aqui no programa Alerta Cidade. É, rapaz, deixa eu ver. Aqui é o Padre Christian Sanca. Viraliza ao aconselhar noiva a desistir do casamento. Nossa, foi isso que aconteceu mesmo? Deixa eu ver isso aqui, negócio do Padre Christian. Olha o Padre Christian Sankar de Oliveira Lima voltou a ganhar grande repercussão nas redes sociais após relatar durante uma pregação que aconselhou uma noiva a desistir do casamento depois que o noivo apresentou uma lista com 13 mudanças que ela deveria fazer para que a união acontecesse. O episódio ocorreu em Divinópolis, no centro-oeste de Minas Gerais, e rapidamente se espalhou pelas redes sociais. Durante o relato, o sacerdote afirmou que percebeu um desequilíbrio na relação ao ouvir que o noivo apontava diversas mudanças que a companheira deveria realizar enquanto dizia não ter nada a corrigir em seu próprio comportamento. Segundo o padre, a situação o levou a orientar a mulher a refletir sobre o relacionamento antes de oficializar o casamento. A decisão gerou ampla repercussão e dividiu opiniões nas redes. Embora a maioria dos comentários tenha elogiado a postura do religioso. Natural de Itaúna, em Minas Gerais, Christian Sankar nasceu em 14 de agosto de 1975 e foi ordenado sacerdote em 2005. Atualmente, ele atua na diocese de Divinópolis e se tornou conhecido nacionalmente por suas pregações voltadas para temas como fé, família, relacionamento e espiritualidade. Além da atuação religiosa, o sacerdote também possui forte presença digital, acumulado milhões de seguidores nas redes sociais. Seu conteúdo aborda assuntos relacionados ao casamento, educação dos filhos, autoestima e vida espiritual, alcançando frequentemente grandes repercussão entre os internautas. Nas redes sociais, muitos usuários associaram o comportamento atribuído ao noivo um termo popular, jurandir, expressão utilizada na internet para se ferir de forma bem humorada a homens considerados controladores, arrogantes ou tóxicos nos relacionamentos. Após a divulgação do relato, centenas de seguidores elogiaram a atitude do padre. Comentários como livramento em forma de padre, por mais padre assim, além de padre é salvar vidas, se multiplicar nas plataformas digitais. A repercussão do caso também reacendeu debates sobre relacionamentos saudáveis, respeito mútuo e equilíbrio nas relações afetivas, temas frequentemente abordados pelos sacerdotes em suas palestras e pregações. Ó, rapaz, eita, nóis. É coisa, viu? Agora 8 horas e 29 minutos, 8h29. Mandar aqui um abraço pro pessoal que tá aí ligado, viu? Oito horas e trinta minutos. Olha, uma mulher é morta pelo ex-companheiro dentro de ônibus no interior da Bahia. Olha, uma mulher foi morta a tiros dentro de um ônibus pelo ex-companheiro na cidade de Correntina, no oeste da Bahia. O caso, que é investigado como um femicídio, ocorreu na sexta-feira, mas veio a público durante o final de semana. Ao G1, a Polícia Civil informou que a vítima foi identificada como Eliene Matos de Castro. Ela estava em um ônibus que fazia o trajeto entre Correntina e a comunidade de Arrojado, na zona rural da cidade. O suspeito do crime, identificado como Sebastião Almeida dos Santos, teria embarcado no veículo na zona urbana da cidade e na proximidade da comunidade do distrito de Saco de Santana. O homem pediu que o motorista parasse o veículo para que ele pudesse desembarcar. Antes de descer do ônibus, ele puxou uma arma e atirou contra a vítima. A mulher morreu ainda no veículo, enquanto o suspeito fugiu do local. Poucos depois, ele foi encontrado enforcado por moradores da comunidade e policiais. Segundo informações de familiares da vítima, Eliene e Sebastião tiveram um relacionamento, mas estavam separados há cerca de um mês. O caso ainda está sob investigação do Departamento de Polícia Técnica de Santa Maria da Vitória, cidade da mesma região. Não há detalhes sobre o sepultamento da vítima. Agora 8 horas e 32 minutos, 8h32, mandar um abraço a todo esse povo ligado aqui no programa Alerta Cidade. Deixa eu ver quem tá por aqui, alô, boa noite.
1: Boa noite, Deusinho, boa noite, Zé Gomes, aqui é a Neilta aqui da Paragem. Eu gostaria de mandar um alô aqui pra meu amigo Bidola, pra galera aqui da Paragem, pra Fernando, esse pessoal aqui da Paragem, estamos comemorando aqui o jogo do Brasil, que foi 2-1, e nós queríamos isso mesmo.
2: Beira-Mar, Luzi, Fernando de Beira-Mar, Luzi, Cássia, Joilson, Dubar, lá da Presa, todos que... menina lá de...
0: já esqueceu.
2: Como é o nome?
0: Como é?
2: Lá de...
0: De onde? Esqueceu. Acabou e ele não falou de onde. A menina lá de... Didi, Dedé, Mussum, Zacarias, né? Mas tudo bem. Ô, Selma. Boa noite, Selma. Boa noite.
3: Valeu, meu brother.
0: Valeu.
3: É bom, mas Deus olha. Amém.
0: Amém.
3: Deus de todo Deus vai levar. Tu vai ver papo. Amém.
0: Amém.
3: É barriga dobrado. É bom, Deus olha. É selva de novo. Bota pra torar, papo.
0: Ei.
3: É Brasil.
0: Ô, Ravi. Ei, Ravi. Bota pra torar, Ravi. Cadê Damiano? Será que Damiano já foi? Ô, Damiana, será que ela já foi ver cacau com leite? Hein? Será que Damiana já foi ver cacau com leite? Que tá tocando lá no palco? O forró da Bahia, nesse São Pedro de Ipiaú, a banda Cacau com Leite tá no palco. Tá lá. Vou mandar um abraço pra essa turma que tá sempre ouvindo a nossa programação, viu? Mandar um abraço aí, especial. A banda Cacau com Leite, ele tava tirando o som ali, mas tudo bem. Mandar aqui uma alusão pro pessoal que tá sempre ouvindo a nossa programação. Vamos a mais um breve intervalo comercial, daqui a pouquinho eu volto com mais notícias, né? Danato, mais notícias aqui no seu programa Alerta Cidade. Deixa eu ver quem é que tá por aqui.
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2: Eita, voltei, meu povo, aqui no programa Alerta Cidade. Olha que zebrão deu agora, viu, gente? Rapaz, a Alemanha perdeu nos pênaltis pro Paraguai. 4-3 pro Paraguai. E danado, a Alemanha era a única seleção que poderia chegar penta e acompanhar o Brasil. Caso o Brasil não vença o Hexa, né? O Brasil é penta, mas a Alemanha poderia chegar também na mesma quantidade de mundiais que o Brasil tem. Mas a Alemanha foi eliminado. Foi igual o Big Brother, né? Foi eliminado. O Paraguai eliminou a Alemanha. A Alemanha naquela Copa passada, misericórdia. 7-1 no Brasil, hein? Quem diria? Mas agora tá fora da Copa. Tá fora do Big Brother. Perdeu nos pênaltis, 4-3. Paraguai avançou para as oitavas. E ficou no meio do caminho aí a Alemanha. Rapaz, a Alemanha perdeu. Será que eu não tô sonhando? Eita, zebrão danado. Já pensou se der outra zebra? Cabo Verde vencer a Argentina, hein? Ai, ai. A Argentina é um forte candidato. Olha, se Cabo Verde der outra zebra, hein? Quase da zebra é o Brasil perder pro Japão, viu? Agora, faz no finalzinho, nem. Eita, danado. E eu não gosto de pênalti, não, viu? A virada ali nos acréscimos foi a melhor coisa que aconteceu. Brasil toma 1-0 numa falha da defesa ali da seleção brasileira. O Japão conseguiu fazer 1-0. Foi levando, depois conseguiu um empate. Com o empate ia indo pros pênaltis, né? Aí eu falei, rapaz, eu não gosto de pênaltis. Mas nos acréscimos conseguiu virar o jogo. Mas não foi zebra, não. O Brasil ficou. Mas a Alemanha volta pra casa. E a Alemanha volta pra casa. A eliminação da Alemanha garante o Brasil como o único penta por mais 4 anos. Olha, não importa o que aconteça na Copa do Mundo 2026. O Brasil seguirá como o maior campeão mundial, ao menos por mais 4 anos. A eliminação da Alemanha para o Paraguai nesta segunda-feira, pela segunda fase do Mundial, que garantia a seleção como única equipe a pentacampeã da história. A Alemanha, mas voou, né? E danado. Depois das 2 eliminações na fase de grupos seguidos, a Alemanha conseguiu avançar ao mata-mata, mas decepcionou novamente e caiu na segunda fase, antes das oitavas de final da Copa do Mundo. Campeão pela última vez em 2014, quando conquistou o seu tetra, a seleção alemã era a única que poderia alcançar o Brasil. Com a ajuda do Paraguai, a equipe brasileira continua líder no ranking de títulos da Copa do Mundo com 5 títulos. A seleção brasileira, viu? É a Copa do Mundo, o ranking aqui dos campeões, ó. O Brasil foi campeão, tem 5, é penta. Pode chegar o Hexa, né? É isso que o brasileiro quer. O Brasil tem 5 títulos, 2002, 1994, 1970, 1962 e 1958. A Alemanha tem 4 títulos, poderia chegar, mas não vai chegar mais. Os 4 títulos da Alemanha foram em 2014, em 1990, 1974 e 1954. A Itália tem 4 também. A Itália tá fora da Copa, viu? Nem da Copa participou. Perdeu lá nas eliminatórias, ficou fora. Imagina uma seleção da Itália, forte daquele jeito, Eu me lembro que a Itália foi campeão em cima do Brasil. Lembra? É. Mas o Brasil também foi campeão uma vez do mundo em cima da Itália quando aquele Rossi perdeu o pênalti, né? E garantiu aí o Brasil como campeão mundial naquele ano. É. A Argentina tem 3 títulos, a França tem 2 títulos, o Uruguai tem 2 títulos também, a Inglaterra tem 1 título, só tem 1966 na Inglaterra, né? E a Espanha tem 1 também. A Espanha tá aí, viu? A Espanha ainda joga ainda nesse mata-mata, viu? Mas vamos ver aí, o que é que vai dar aí pela frente aí, viu? Um abraço especial aí. Boa noite, Del Júnior e Zé Gomes. Eu tô aqui na escuta do Alerta Cidade. É Vando, lá de Algodão. Alô, Vando, lá de Algodão, tá ligado. Ô, Pipoca. Ó, Pipoca, tá ligado. Ô, Pipoca. Boa noite, Pipoca.
3: Eu não vou descer pra festa, não, Del.
4: Você vai sofrer lá no Pablo do Arrocha.
2: Vou, daqui a pouco. Mas não.
4: Mais tarde, né?
2: É, com certeza.
4: Bicho vai pegar.
2: Bicho vai pegar.
4: E a gata vai chiar.
2: Vai mesmo, viu? Tá certo. Grande Pipoca. Um abraço, viu, Pipoca? Pra você aí, viu? Pipoca vai. Tu só vai só na hora do Arrocha, é, Pipoca? É? Tu vai só na hora do Arrocha, é? A banda Cacau com Leite já se apresentou, já foi. Já tem outra banda no lugar, já, viu? É, tá pensando o quê? Já tem outra banda de forró. Cacau com Leite já foi. Já cantou. Tava, na hora que ele tava tendo entrevistado aqui, já tinha acabado o show do Cacau com Leite, viu? Agora já tem outra banda aí tocando, animando o São Pedro aqui de Piauí. Ali no parque, né? É, rapaz, no São Pedro aqui de Piauí. Deixa eu ver quem é que tá lá agora. A banda. Aí, a banda. Aqui é outra banda já, viu? Ao vivo. Saborear. É. Vamos ouvir um pouquinho de Saborear aí, ó. É Breno Saborear. É o Breno Saborear. Tá no palco lá em Marília. Breno Saborear e Marília. Ao vivo pra vocês, direto aí da Praça do Forró. Aí, ó.

0: Quem gostou, faz barulho aí pra nós, meu povo lindo. Deixa eu agradecer aqui, ó. Agradecimento, São Pedro de Piaú, Prefeitura Municipal de Piaú, prefeita Larissa Dias.
1: Vamos dar ao vivo aí, viu? Direto da praça, do estado do forró. Bahia,
0: Cervejaria Brahma, Caixa Econômica Federal. Bora, Patricinha, cuida.
2: 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Bora. Bora, Lucas.

0: Renato, pronto, já fiz o que eu queria fazer, você curtiu aí, né? Agora vai curtir, tá lá na praça ao vivo, né? É, Breno, Saborear e Marília, ao vivo, no São Pedro de Ipiaú. Negócio tá bom lá, né? Ê, São Pedro bom danado, viu? Um abraço especial pra toda essa turma ligada aqui no Alerta Cidade. Tem mais do ouvinte por aqui? Já tem mais do ouvinte aqui. Alô, Carlos, da Rua Pará.
1: Rogério, sou bem-vindo. Tá em Salvador, Bahia, meu pai.
0: É mesmo? Tá em Salvador, é?
1: Esqueci de falar aí, tá em Salvador. Valeu, Del, boa noite. É Carlos de novo.
0: Valeu, Carlos, um abraço. Eita, povo maravilhoso, povo ligado aqui no programa, viu? Um abraço especial para toda essa turma aí, sempre ligado aqui no programa Alerta Cidade. Mandar aqui uma alusão para o pessoal que tá aí, viu? Na zona rural, você que tá aí ligado aqui no programa Alerta Cidade, um abraço especial para todos vocês aí na sintonia. Meu amigo Calixto lá do Quebra-Viola, viu, Calixto? Um abraço pra você também aí na sintonia. Eita, agora 8 horas e 54 minutos, 8h54. Eita, o São Pedro de Piaú tá bom. Um abraço aí pra essa turma aí, viu? Aí no Jiquezinho, ligado aqui no programa Alerta Cidade. Del, boa noite, Del. Bota um pouquinho da banda, o som do ao vivo aí. Ai, meu Deus, eu botei agora. O pessoal tá de Jiquié, tá ligado, né? Então, vamos ouvir aí um pouquinho do som que tá rolando lá na praça Álvaro Jardim, no São Pedro aqui de Piaú, pra fechar com chave de ouro, né? Vamos nessa, acompanhando aí ao vivo.

Ê, danada, é isso aí, tá curtindo aí, né? Mandar uma alusão para o pessoal que tá aí também, Taboquinha, um abraço aí em Taboquinha, Mari, né, Maxwell, aí em Taboquinha, Itacaré. E para aproveitar, mandar uma alusão para dar Lapa aí no Apertado e na Vila Maria, também em Taboquinha. É, lá em Aurelino Leal, viu? E Uruçuca, aí em Banco do Pedro. O pessoal também tá ligado aqui, viu? Um abraço pro pessoal ligado aqui no programa Alerta Cidade. 8:55. 8:55. Pra você, você aqui, né? E tá sintonizado aqui nos quatro cantos. Aí da Fazenda do Povo também. Um abraço pra toda essa turma aí na sintonia. Aí, ó. Gente, um forte abraço, um beijo no coração. Fique um pouquinho aí com a banda ao vivo. Breno, Saborear e Marília direto ao vivo. Tchau, gente, amanhã eu volto, eu, Zé Gomes, a partir das 7 da noite com mais uma edição do seu programa Alerta Cidade. Ao vivo aí, ó.

Deu pra uma queda de internet aqui, caiu, mas tudo bem. Vamos tocar então aquela pra fechar com chave de ouro. Cadê ela, rapaz? O tema do Zé. Tá bom, o tema do Zé, né? Pra fechar com chave de ouro a programação. Porque caiu a internet aqui, aí a gente segue aqui então, viu? Alô, Zé Gomes, olha o probleminha hoje nas nossas linhas de telefone, viu? Saiu do ar hoje aqui, viu? A Vivo, nossas linhas de telefone hoje não funcionaram. Vivo! Ficou morto aqui, viu?